0: Estou vendo quem vai começar, que são dois, né?
1: Boa noite a todos. Nós gostaríamos de agradecer imensamente aos novenários, a toda a comunidade que esteve presente todos os dias de nossas novenas, hoje e também nos dias das quermesses também. Agradecemos infinitamente também ao Padre Breno por ter nos feito esse convite, Padre Antônio, Padre Pedro também não está aqui agora, mas agradecemos todos por nos chamar, por nos dar essa confiança e depositar em nós todo esse servir que nós aprendemos muito. Gostaria de agradecer a cada um de vocês que fez parte desse momento conosco.

0: Boa noite, pessoal. Como o Fernando já disse, né? Quando o Padre Breno chamou a gente, sabe, foi uma bate aquela responsabilidade pela imensidão do evento, assim, e a grandiosidade, né? Mas parece que tudo vai se encaixando, todo mundo colabora, todo mundo ajuda, abraçou a causa mesmo, os novenários. Então, só agradecer todo mundo, tá? E a Deus, né? Primeiramente, por ter dado tudo certo, 100%. Obrigadão a todo mundo, viu, gente? Obrigado, Padre Breno. Obrigado, Padre Antônio.
1: Como o Márcio disse, agradecer primeiramente a Deus a oportunidade de estar servindo nessa festa que é tão especial, que é do Divino Espírito Santo. Agradecer também o convite que o Padre Breno nos fez. Agradecer a todos os doadores, todos aqueles que contribuíram. Voltar lá no nosso almoço, agradecer a todos que estiveram lá conosco. A equipe da Sandra, lá da cozinha, que fez aquele almoço delicioso para nós. A equipe do Adalto, que fez o churrasco também, que eu acho que agradou a todos. Agradecer a todas as pastorais que nos ajudaram lá no almoço, nos ajudaram aqui na quermesse todos os dias, que sabemos que são muitos dias, então só nós e os novenários não conseguiríamos. Agradecer de coração a cada novenário, que eu sei também que deixou seus afazeres, que nós também não conseguiríamos fazer nada sem a ajuda de vocês. Muito obrigada de coração. E obrigada pela presença de todos.

0: gente. É uma gratidão enorme. Poder participar dessa festa. Eu acho que o Espírito Santo é mágico. E ele faz milagre a todo momento na vida de todos, né? Então, gostaria de agradecer a todos, de coração, e que o Espírito Santo continue iluminando cada um de nós. Obrigada a todos, de coração.
1: O padre falou para vocês, já nessa novena, que nós não conseguimos realizar tudo quanto nós precisamos dentro de uma comunidade tão grande, se nós não tivermos a ajuda, o apoio dos membros da igreja. Esses membros são vocês, com os dons e com os carismas que o Espírito Santo concedeu a todos vocês batizados. Não é? E é assim que o reino de Deus acontece no meio de nós. Eles foram muito corajosos, porque foi em cima da hora que o padre chamou. E eles aceitaram. E os nossos novenários também. E eu sempre testemunho isso em todas as festas que acontecem aqui, que o maior de todos os milagres, além de tudo o que aconteceu esses dias, é o que Deus faz e realiza no coração de cada um daqueles que servem principalmente. De todos nós, mas dos que servem principalmente. Porque quando nós estamos servindo, nós estamos cumprindo, nos assemelhando a Jesus e cumprindo aquilo que o Pai quer que nós façamos. Eu não vim para ser servido, eu vim para servir. E desde agora, diante de toda a comunidade, nós o padre quer dizer e ensinar. Serviço não é status, serviço é ralar mesmo. É amarrar a toalha na cintura e descer como Jesus e lavar os pés dos irmãos. E não é fácil, é difícil. Isso que é servir. Mas tem tanta alegria em servir a Deus. Só quem serve de coração e com humildade, sem buscar reconhecimento ou aplauso para si mesmo, é que experimenta a alegria tão grande e a presença tão próxima do Senhor junto de si. Então, obrigado pelo servir de vocês, porque eu vi isso acontecendo. Todo mundo dando o máximo, né? Em cada coisa, até não recolher um saco de lixo que fica aí. Obrigado pelo sim de vocês. Deus os abençoe sempre. Toda a nossa comunidade, vamos agradecer, dando uma salva de palmas para eles.
2: Nos assemelhando a Jesus e cumprindo aquilo que o Pai quer que nós façamos. Eu não vim para ser servido. Eu vim para ser...
1: Acho que pode ser ainda um pouquinho mais forte, né?
2: E desde agora, diante de toda a comunidade, o Padre quer dizer...
1: E essas palmas que o padre pediu, é para que vocês continuem servindo a Deus de todo o coração, não para a vaidade, mas para servir. Teve um padre que celebrou aqui e falou assim que os elogios também são bons, né? É verdade, mas nós temos que saber direcionar os elogios. Quando eles chegam, a gente acolhe, de coração. O que a gente faz? Obrigado, meu Deus, porque eu sou um instrumento imperfeito. Mesmo assim, o Senhor fez uma coisa boa comigo, na minha vida, através de mim. Obrigado, meu Deus. Então, tudo que chega, seja direcionado para Ele, para o Senhor. Amém? Então, muito obrigado. Podem, se vocês quiserem ainda permanecer por aqui ou ali em cima, fiquem à vontade. Porque nós vamos agora expor o Santíssimo. Todos os dias nós tivemos adoração. E hoje nós vamos fazer uma adoração aqui. Na Santa Missa, nessa Santa Missa. Para recebermos a bênção no dia de Pentecostes do Santíssimo Sacramento. Amém? Então vamos cantar um canto de adoração acolhendo Jesus. eucarístico para esta adoração.

0: Santíssimo e Diviníssimo Sacramento.
1: É Jesus, meu irmão, minha irmã. É o Senhor presente entre nós nesse momento. Diante dele em ação de graças, com toda a confiança do seu coração, vai depositando a sua vida, todo o seu ser, diante dele, entregando e confiando no Senhor, todas as ansiedades, as angústias, as tribulações, de preocupações exageradas com tantas coisas, e que muitas vezes vão adoecendo,

Vai depositando diante dele a sua casa, a sua família. Você que recebeu o sacramento do matrimônio, você é chamado, é chamada a rezar, a interceder, a lutar de joelhos com seu coração pela sua família, pela salvação da sua família, a proclamar diante de Jesus: eu e minha casa serviremos ao Senhor. Olhando para Jesus, nós vamos cantar: somente em ti construirei a minha casa, somente em ti eu vou colocar minha esperança. Peça ao Senhor nessa noite, diante de Jesus, que a sua fé seja uma fé católica, mas uma fé católica de verdade. Não aquele católico morno, que não conhece a igreja, que não conhece os sacramentos, que fica vagando em tantas coisas fora da igreja. Não, diante de Jesus você peça ao Senhor a graça de você professar a fé dos apóstolos. Conhecer o verdadeiro Deus. O Espírito Santo vem para que nós conheçamos a verdade, o Deus.

a vida eterna. É nesse Senhor, é nesse Deus que nós cremos, que realizou e que realiza curas, milagres, graças, que fortalece o coração dos seus seguidores diante de todas as aflições do mundo. É aqui diante de Jesus que você vai professar, pela ação do Espírito Santo que já está agindo e transformando a sua vida. É diante dele que

0: contemplar Jesus no Santíssimo Sacramento mais de perto, a virem se colocar aqui mais próximo ao altar do Senhor.
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2: Zero hora e um minuto.

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0: Obrigada, gente.
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0 hora e 54 minutos.

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1: Uma hora e 3 minutos.

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1: Uma hora e 12 minutos.

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1: 1 hora e 23 minutos.

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2: Uma hora e 33 minutos.

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1: 1:48.
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2: 1:49.

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2: 2 horas e 48 minutos.

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1: 2:53.

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Muito bom dia, meu povo! São 5 horas e 1 minuto, 5 e 1, nessa segunda manhã de segunda-feira, 25 de maio de 2026. Aqui em Mineiros, nesse momento, a temperatura tá mais ou menos assim, ó. Deixa eu ver se eu pego pra você aqui. É, a temperatura aqui em Mineiros tá 19 graus nesse momento, né? 19 graus nesse momento, né? Agora eu passo pra você toda a temperatura que nós teremos aqui hoje em Mineiros. Nós teremos uma temperatura entre 17 e 28 graus. Teremos também uma sensação térmica entre 17 e 23 graus, né, aqui em Mineiros, né? Aqui em Mineiros a coisa tá mais ou menos dessa maneira no início dessa semana. O sol nasce às 6h50 e vai embora às 18h03. A umidade relativa do ar muito alta, graças a Deus, 91%, né? Não temos previsões de chuva, né? E aqui é o Craquel comunicando com você até às 7 da manhã, né? No Manhã Sertaneja. E você pode participar aqui pelo 36720322, pedindo a sua moda pra gente rodar. Se não tiver, a gente roda outra. Ficar sem ouvir uma moda, você não fica. Muito bom dia pra você, pai, mãe, vô, vó. Muito bom dia pra você, tio, tia. Muito obrigado pela sua audiência em qualquer canto desse mundão, nas chacras, nos sítios, nas fazendas, aonde é que você esteja. Muito, mas muito bom dia, viu? Muito bom dia mesmo. Que Deus possa te dar um dia assim maravilhoso, cheio de coisas boas, né? São 5 horas e 2 minutos, 5 e 2. Olha, a nota de falecimento, né? Nota de falecimento. A funerária Cristo Rei, assim, assistência familiar funerária Cristo Rei, comunicam com pesar o falecimento de Terezinha Pereira da Silva. O corpo está sendo velado no complexo funerário Cristo Rei, na sala 2. E o sepultamento será hoje, 25 de maio de 2025, às 10 horas e 30 minutos, no cemitério Jardim dos Ipês. A família enlutada agradece as manifestações de apreço e afeto. Com pesar, comunicamos o falecimento de Terezinha Pereira da Silva, mãe do Valteir, do Valtenir e Andréia. 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Sim, a vida pede, né, gente? São 5 horas agora, 5 horas... e 3 minutos, meu povo, bom dia!

0: São 5:08, 5:08. Deixa eu atender meu amigo Viu Tomar aqui, ó. Você pediu a música, Viu Tomar, eu vou tocar outra pra você, viu? Eu vou tocar outra música pra você, porque eu não tô achando essa música sua. Mas fala com nós aí, meu amigo Viu Tomar, enquanto eu procuro outra música pra você aqui, meu camarada.
1: Bom dia, Théo. Tudo bem?
2: Uma moda você não fica. Muito bom dia pra você.
1: Roda aí pra nós.
2: Mãe, vô, com... bom dia pra você, tio, tia.
1: Tio Vera, tio Verinha.
2: Em qualquer canto desse mundão, na chave.
1: Amiga e inimiga.
2: Nas fazendas, aonde é que você esteja.
1: Aí.
2: Muito, mas muito bom dia, viu? Muito
1: aí
2: bom dia.
1: Aí você tá gelado no brasileiro pra nós.
0: Tá certo, meu parceiro, tá certo. Muito obrigado aí pela sua participação aqui. Vou procurar sua música aqui, viu, Viu Tomar? Quem também tá participando com nós aqui, meu amigo Adinaldo. Fala com nós aí, Adinaldo. Bom dia, meu camarada.
3: Bom dia, meu amigo Patel. Como é que você tá? Tá bom? Aqui também tá bem. Tô passando por aqui pra te pedir uma música com Silvio e Silveirinha. Beija-flor da Pena Verde, escrito minha esposa da Mineiros, Iraci. Eu tô aqui na região da Mombuca, ouvindo seu programa. Já comi o cafezinho, já tomei, agora pegar o tratorzinho pra ele na Pantana ali, trabalhar.
0: Tá certo.
3: E ofereço essa música pro amigo Miro, da Eletrônica, pra vocês aí da rádio, pra todos meus amigos que estiverem ouvindo, que eu tenho, tem muito. Eu não vou acionar o nome mais de alguém, porque a gente esquece de alguém, e aí as pessoas ficam, fala do fulano, falou de mim.
0: É verdade.
3: Bom dia.
0: Bom dia, então hoje dose dupla, especialmente nessa segunda-feira, né? Meu amigo Viu Tomar pediu um, eu vou tocar pra você, Viu Tomar, Berrante de Madalena, e depois eu vou tocar Beija-Flor das Penas Verdes pro meu amigo Adinaldo, né? Eu gosto demais da conta dessa dupla, viu? Dessa dupla. São 5:10.

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1: Olha, são 6:16, meu povo. Vamos levantar, tá na hora daquele cafezinho, né? O Aginaldo que tá fazendo aquele cafezinho lá na... tá fazendo um cafezinho, né? Agora pra comer com um pãozinho, com um biscoito. Tô obrigado aí, viu? Tô obrigado pela sintonia de vocês. Você ouviu? Hoje dose dupla, né? Dose dupla hoje. Beija-flor das penas verdes, né? Silveira e Silveirinha. E berrante de Madalena, Silveira e Silveirinha. Você ouviu também Jardim da Natureza, Lourenço e Lourival, né, rapaz? Que coisa linda aqui. Você pode mandar um zap pra cá pelo 36720322. Meu amigo Vilton Mar pediu pra dar uma passada, né, no Brasileirão. Vamos aí, né, Vilton Mar? Vamos. Não é uma coisa muito boa não, mas vamos lá. A rodada 17/38, o Vitória ganhou do Internacional de 2-0, São Paulo empatou com o Botafogo 1-1, o Grêmio venceu o Santos de 3-2, o Mirassol venceu o Fluminense de 1-0, o Flamengo perdeu pro Palmeiras, tomou uma patada 3-0 pro Palmeiras, o Remo perdeu em casa pro Atlético Paranaense 2-1, o Cruzeiro perdeu de 2-1, ganhou de 2-1 da Chapecoense, o Corinthians de 1-0 do Atlético Mineiro, e o Vasco ontem à noite tomou uma taca de 3-0 do Bragantino. O mineirense Rodriguinho fez o primeiro gol e fez uma partida titular, né? Titular do Bragantino, fazendo gol, jogando bem, né? O mineirense Rodriguinho, a gente tem que falar, né, cara? É sangue da gente aqui, tem que falar, né? Tem que falar. Só jogão ontem. E os times do Rio, o Botafogo, só o Botafogo conseguiu pontuar que empatou com o São Paulo. Porque o Fluminense perdeu pro Mirassol, o Vasco perdeu pro Bragantino e o Flamengo perdeu para o Palmeiras. Vasco e Flamengo morreram abraçado ontem. Cada um tomou um ataque de 3-0, né? Cadê os flamenguistas desse... Da 91,9, rapaz. Cadê esses flamenguistas que escuta nós aí, né? Tá todo mundo encuidinho, né? Igual pintanguido, né? Rapaz, depois eu vou passar a da Série B, né? Tivemos novidades boas pros clubes goianos. Duas novidades boas e uma novidade ruim pros times goianos, né? O saldo ontem foi mais do que positivo, né? Faltou só o Atlético ajudar a gente. São 5:19, 5:19, meu povo.

0: O Tropeiro com Cili Santos, né? Música linda, né? A solidão que dormiu comigo, com Chico Rei Paraná, Beija-Flor das Penas Verdes, com Silveira e Silveirinha. São 6:25, 6:25. É, deixa eu olhar aqui, olha. É, a funerária Santa Rita de Cássia, assistência técnica familiar, a funerária Cristo Rei e familiares comunicam com pesar o falecimento de Terezinha Pereira da Silva, né? O corpo está sendo velado no complexo funerário Cristo Rei, na sala 2. O sepultamento será às 10:30 no Jardim Cemitério dos Ipês, aqui em Mineiros, né? A família enlutada agradece as manifestações de apreço e afeto. Com pesar, comunicamos o falecimento de Terezinha Pereira da Silva, mãe do Valteir, Valtenir e Andréia, né? É, assim, assistência familiar, funerária Cristo Rei, né, rapaz? Que coisa, né? O nome dela é Terezinha Pereira da Silva. Ela é mãe do Valteir, da Valteni e da Andréia, viu, gente? O sepultamento será às 10:30 do dia de hoje. E que Deus possa tá confortando toda a família aí, pela misericórdia de Deus, viu? São 5:27. 5:27, meu povo. Quem tá aqui pra falar com a gente aqui? Deixa eu ver quem tá aqui pra falar com a gente aqui, rapaz. Será que vai dar tempo? Ah, vai dar tempo sim. Meu amigo Paulinho, né? Fala com nós aí, meu amigo Paulinho.
1: Bom dia, Cractel, famoso Teodomar. Aqui é o Paulo Lopes, ouvindo a sua linda programação da Manhã Sertaneja.
0: Muito obrigado.
1: Que você faz todo dia pra nós, né, Cractel?
0: Muito obrigado.
1: Cractel, eu queria ouvir a música No Rancho Fundo.
0: Sim.
1: No Rancho Fundo, com Chitãozinho Chororó, se você puder tocar pra mim, te agradeço, viu, Cractel? E os times goianos, Cractel? Ah. Goiás ganha, Vila ganha, jogando fora, né? E o Atlético jogando com o São Bernardo perdeu em casa por 1-0, né?
0: Pois é, Paulo.
1: Mas é isso aí, a Série B é muito dinâmica, né? Os times todos embolados, com 20, 19, 16. Aquele embolo ali na frente, né?
0: Não é fácil.
1: Qualquer vitória ou derrota leva o time lá pra baixo ou lá pra cima, né?
0: É verdade, é verdade.
1: E o nosso Rodriguinho, né, Cractel? Fez o primeiro gol do Red Bull Bragantino sobre a vitória sobre o Vasco, né?
0: Arrebentou no jogo.
1: E mostrando o nome de Mineiros no cenário nacional e internacional.
0: É verdade.
1: Foi valendo 6,2 milhões de euros, mas futuramente vai valer muito mais, né?
0: Muito, mas muito mais.
1: É um craque ainda jovem, né? Que tem um futuro grande pra frente, né? O orgulho de nós mineirenses, né?
0: É verdade.
1: É isso aí, Cractel. E lembrando sempre, Cractel, Manhã Sertaneja, aí só toca modão.
0: É, aqui
1: valeu,
0: só
1: meu
0: toca
1: amigo,
0: modão,
1: pô. Que Deus te abençoe sempre, meu amigo.
0: Amém, pra todos nós. Aí, ó, Rancho Fundo, essa música é linda também.

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2: São 6:36, 6:36 para minha amiga Lindaura. Bom dia para você também. São 6:36. Você pode mandar um zap aqui pelo 36720322, meu compadre. 36720322. Meu amigo Gilberto do Rock. Olha aí, ó, o que você pediu, ó. Piscina, né? Ô, tá modão lindo, gente. São 5 horas, gente. 6 não. 5:37 nessa segunda, 5:37.

Toda noite eu dava uma, né, compadre? Trio Parada Dura, rapaz. Dois destinos, Trio da Vitória, piscina, Christian Ralph no Rancho Fundo com Chitão e Chororó. São 5:47. Viu, Tomate tinha me pedido para passar os resultados da Série B também. Vamos passar aqui pro meu amigo Viu Tomar. Rodada 10 de 38, viu, Tomar? Rodada 10 de 38. Você que tá aí na fazenda, depois manda o nome da fazenda aí que você tá aí, ô Viu Tomar. E a região pra nós aí, porque agora você tá passando a semana toda na fazenda, né? Manda pra nós aí. Olha, pela rodada 10 de 38, o Náutico venceu o Cuiabá de 1-0, o Novo Horizontino venceu o Ceará 2-1, o Fortaleza venceu o Londrina 3-0, Juventude perdeu pro Sport de 1-0, nosso querido Márcio Pantu, o Atlético Goianiense perdeu em casa pro São Bernardo de 1-0, que mais aqui? Deixa eu ver se a tela acende aqui, ó. O CRB tava perdendo de 2-0 pra Ponte, virou pra 4-2, o América perdeu pro Vila 2-1, o Goiás ganhou do Avaí 2-0, o Operário 1, Criciúma 1, e hoje tem Botafogo e Atletic. Então, final de semana foi bom pros times goianos, né? Faltou pouquinho pra dar 100%, né? O Atlético perdeu pro São Bernardo, mas o Vila ganhou do América e o Goiás ganhou do Avaí, né? Rodada boa pros goianos, né? 95% boa da rodada pros goianos. Ê, dragão, vou te contar uma coisa pra você. São 5:48, 5:48, eu tô te aguardando aqui pelo 3672-0322. Aqui você manda um zap pra cá e pede o seu modão pra gente rodar nessa segunda-feira abençoada, 25 de maio, pra você, viu? Vamos, compadre, vamos, comadre. Vamos levantar, gente, vamos levantar. Olha a hora, 5:49 na melhor cidade do mundo. Leandro e Leonardo, devolva a passagem.

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1: São 5 horas e 55 minutos. A música sertaneja que marca na sua vida é aqui comigo, o Cartel na 91,9, viu, compadre? É aqui mesmo, viu? Um abraço aí pro professor Gilson. Tá na escuta, né? Tá na chácara, né? Tá na chácara, né, professor Gilson? Ótima semana. Tô obrigado aí por estar nos ouvindo aí. Vereador Elia Arantes também, um abraço pro senhor. Joaquim Júnior. Aquele bebê chorão ontem, Joaquim Júnior. Eita, Flamengo, que só traz alegria pra nós, né? Professor Marcos Tondato, né? Tô em Goiânia te ouvindo. Um abraço, professor Marcos Tondato. Um abraço aí. Tá nos ouvindo todo santo dia lá em Goiânia, né, professor Marcos Tondato, né? Que coisa boa, né? Sargento ontem também na escuta. Meu amigo Edson Vianês, né? Lá em Itapuranga. Bom dia pra você também. Meu amigo Teobaldo, choroso. O São Paulo não ganhou, Teobaldo. O Ganso tá sumido, né, rapaz? O Ganso tá sumido. O Santos tomou um ataque. O Naldo, meu cunhado, né? O Ronê, meu cunhado, tá quieto, né? O Fluminense também perdeu, né, rapaz? Eita, Severino! Nosso Parmeiro, né, Severino? Só nós que fica feliz. Paulo Henrique também, meu amigo, minha parente Eliane também nos ouvindo. A nossa psicóloga Lília, né? Lília Carris, lá do Atacadão das Areias, né? A nossa psicóloga Lilian Carris, muito obrigado pela parceria aqui, né? Meu amigo gerente lá da Caixa, né? O Cleve, um abraço pra você também. Muito obrigado aí pela audiência, Odissa. 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Deixa eu mandar um abraço também pro meu amigo Joaquim Carri, Joaquim, né? 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Joaquim tá feliz, o Parmeira ganhou, né? Ei, dona Lete, o Joaquim hoje vai tomar um café especial, né? Parmeira ganhou depois de quase 200 jogos, o Palmeiras ganhou, né? Nesse final de semana, mas ganhou. Mas eu não posso falar nada, o Ganso não pode falar, professor Gilson não pode falar, quem mais não pode falar? Borolo, meu cunhado, não pode falar, nós tem que ficar quieto, né? Rapaz, tem que ficar quieto que tomou taca. 5h58, meu povo. E pra me orar, Adalberto, não, Marcos Viola, Marcos Violeiro e Adalberto. A música é Pagode do 7.

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1: São 6:01, 6:01, o Ganso tá sumido, rapaz. O que foi que o Ganso tá sumido aí? Tomou taco, mas o Flamengo tomou também, né? Eu não posso falar nada, não. Tá chegando a mensagem do Ganso agora, e eu vou procurar a música que ele pediu aqui pra mim rodar. Gente, são 6:01, 6:01. Quem tá aqui pra falar com nós aqui, vamos ver quem tá aqui pra falar com nós, é minha amiga Cida. Bom dia, minha amiga Cida. Bom dia, Madalena, Zé Cachucho, Tonzinho. Bom dia pra esse povo aí.
2: Bom dia, Theo.
1: Bom
2: Quero
1: dia.
2: Quero oferecer essa música, Tonzinho, meu irmão, Zé Cachucho, meu irmão, Madalena, minha irmã, meu primo Tamiro, meu primo Ranulfo, Carlão dos Teclados, Beto, mais a mulher dele, Bosquinho, Hélio do Carvão, Tonho do Carvão, e para todos que gostaram da música.
1: Tá certo.
2: Sonho de um caminhoneiro, milionário Zé Rico.
1: Eita, coisa boa. Um abraço, Cida. Quem também tá aqui? Dona Arlete tá aqui. Cadê a Cida, cara? A Cida já sumiu, né? A Cida já sumiu. Dona Arlete, bom dia. Como é que o Joaquim tá? O Joaquim tá feliz hoje, Dona Arlete?
3: Ah, o dia que o Palmeiras dele ganha, ele fica bonzinho com só dinheiro achado. Passa uma música pra ele aí, uma
1: Vou
3: música
1: passar.
3: Do Palmeiras aí pra ele.
1: Vou passar. Um abraço pra todo mundo aí, pra todo mundo, Dona Arlete, Joaquim, Kaique, Bigodinho, Armações Rocha. 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São 6:04, 6:04. Chegando aqui agora, sabe o quê? Chegando essa música aqui pra Dona Arlete, ó. Sonho de caminhoneiro. Não, aliás, pra minha amiga Cida. Sonho de caminhoneiro. Depois, Corinthians e Palmeiras pro meu amigo Joaquim. 6:04.

0: É, rapaz, Corinthians e Palmeiras, meu amigo Joaquim, né? As duas equipes grandes do futebol brasileiro. Parabéns ao Corinthians, parabéns ao Palmeiras, que nesse final de semana ganharam, né? Tiveram feitos, né, maravilhosos. Corinthians e Palmeiras, Lourenço e Lorival, sonho de caminhoneiro, né? É, Milionários é rico, pagode do sete, Marcos Violeira e Adalberto, dormi na praça com Bruno e Marrone. Meu amigo, quem tá aqui, rapaz? Deixa eu ver quem tá pra falar com a gente aqui, que tá na fazenda. Meu amigo Fabrício Baianinho, fala com nós aí, Fabrício.
1: Bom dia.
0: Bom dia.
1: Felipe da fazenda, toca uma mola aí pra nós, dentro da fazenda. Oferece aí pra todo mundo que tá escutando aí.
0: Tá certo.
1: Tem um dia abençoado.
0: Amém. Pra todos nós, Fabrício, muito obrigado pela sua audiência, tá na fazenda. Gente, são 6:11. Um abraço pra todo mundo aí, meu amigo Fabrício. Para essa turma que tá com você, pro meu amigo Miro, para aquele que está na chácara, nos sítios, nas fazendas. Tião Carreiro e Paraíso. Amor de uma noite. 6:12. 6:12.

0: como eu vou trabalhar?
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0: Olha, a funerária, assim, assistência familiar funerária Cristo Rei e familiares comunicam com pesar o falecimento de Terezinha Pereira da Silva. O corpo está sendo velado no complexo funerário Cristo Rei, na sala 2. O sepultamento será realizado hoje às 10h30 no cemitério Jardim dos Ipês. A família enlutada agradece as manifestações de apreço e afeto. Com pesar, comunicamos o falecimento de Terezinha Pereira da Silva, mãe do Valteir, Valtenir e da Andréia, né? Que Deus possa estar confortando toda a família aí, né? Com muita sabedoria nessa hora difícil, né? Que Deus possa abençoar todos vocês aí. São 6h18, 6h18. Deixa eu atender o povão aqui, né? Deixa eu atender o povão aqui, meu amigo Quinzão. Fala com nós aí, Quinzão.
1: Bom dia, meu amigo prefeito.
0: Bom dia.
1: Lago de São Francisco.
0: Ah.
1: Viu? Pra nós aí, fazendo favor pra todos os mineirenses.
0: Tá certo.
1: Com Deus, um abraço.
0: Amém, amém.
1: Boa semana pra você.
0: Pra todos nós, Quinzão. Um abraço pra você, um abraço pra todo mundo aí. Fala comigo, meu amigo Ganso.
2: Bom dia, Teodomar.
0: Bom dia.
2: Boa semana pra você, uai.
0: Ah.
2: Diz que você foi fazer a programação aí, diz que você tava... que você tava lá na rodoviária querendo pegar um onça pra Rio Verde.
0: É verdade.
2: Não tava muito certo.
0: É verdade aí.
2: Você tava falando coisa por coisa, chamando João de Batião.
0: Foi.
2: De Mané.
0: Ah.
2: E disse que falando 1, 2, 3, eu falei, moço, o que aconteceu aí? Moço, mas que tapa seu Flamengo tomou, hein?
0: Foi verdade, véi.
2: Doido, moço. Deus me livre, Teodomar.
0: Ah.
2: Mas é isso mesmo, é futebol, é igual meu Santos, não ganha de ninguém, mano. Só taca.
0: Eu tava na rodoviária com você.
2: Toca um modão pra nós aí.
0: Tá certo.
2: Na estrada. Deus abençoe.
0: Amém. Toca isso.
2: É, vai doer em você. Então, é aquela música lá que vai doer em você, você sabe qual que é. Né?
0: Eu vou tentar achar ela aqui, viu, Ganso? Eu vou tentar achar ela aqui. Tem uma de trio Parada Dura que ela vai servir pra mim e pra você, viu, Ganso? Essa do trio Parada Dura vai servir pra mim e pra você, pode ter certeza disso. Quem também tá aqui, rapaz? Minha amiga Maria José. Fala com nós aí, Maria José, bom dia.
3: Bom dia, bom dia, bom dia, bom dia. Ótima segunda-feira.
0: Ô, tá coisa boa, gente. Como é bom a gente ouvir um bom dia desse, né? Um abraço pra você, Maria José. Um abraço pro Quinzão, um abraço pro Ganso. Ótimo trabalho aí, né? Na rodovia, né? Vai devagar, viu, Ganso? Cabeça cheia, não ganha de ninguém. É um dos últimos do campeonato, né, rapaz? Eita, é bom cornetar o vice-líder, né? É bom demais da conta. São 19 graus nesse momento, nessa segunda-feira. Tá aí, Ganso, o que você pediu é mais ou menos assim, ó.

6:27. 6:27, meu amigo Samuca, né? Meu amigo Samuca tá lá na Central Máquinas, nosso querido Magrão. Um abraço, Magrão. Muito obrigado aí pela audiência, sempre pela parceria aqui com a 91,9, né? 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Ó, sabe quem mais? O Samuca tá falando, olha, o Denilson tá fazendo um cafezinho. Ô, Denilson, faz um cafezinho, cafezinho Souza. Faz um café aí, e aí depois você deixa uns pãozinhos aí, viu? Um pãozinho pra nós aí, viu? Depois nós passa aí pra tomar um cafezinho nessa ótima Central Máquinas. São 6:28 pra esse pessoal aí da Central Máquinas. É, rapaz, para esse pessoal da Central Máquinas, eu vou mandar essa música aqui, ó, que é maravilhosa pra esse povo, ó. Esse povo merece Cheiro de Relva com Dino Frank Moraí, porque eu sei que o Magrão gosta. 6:29.

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7: 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Espetáculo. Gente, são 6:36. 6:35.
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7: 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São 6h38.
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7: Essa aí, ó, vai pro meu amigo Carlinho, né? Ah, elegância. Ele tá falando, toca essa música de Alan e Aladim aí, pra poder voltar aqui. Alan e Aladim pro meu amigo Elegância Presença, já tá fazendo café. Bom dia, Elegância.

É, um abraço também pro meu amigo Nunes Becão. Abraço, Becão. Abraço pra Elzinha. Pra todo mundo aí na sua casa, né? E lá no Vanderlu, essa coisa lá é boa demais da conta, viu? Então, obrigado pela audiência, meu querido amigo Vanderlu. Um abraço pra você, pra toda a sua família, né? Seu pai, pra todo mundo aí, viu? São 6h43. Essa música aqui vai pra todo mundo do grupo do Cinquentão. Acorda, presidente, senão você cai, rapaz. E é música linda, viu? Dombar e Donzete. Canção da Madrugada.

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2: Segunda-feira está entrando no ar mais uma edição do Minuto Comiva. O conselheiro de administração da Comiva, cooperado Otomar Martins, falou sobre o encontro realizado com conselheiros de administração e diretores da cooperativa. Durante a reunião, foram discutidos assuntos importantes voltados para melhorias, avanços e fortalecimento das ações da Comiva. Ao final, Otomar concedeu a entrevista, destacando a importância do alinhamento entre os setores para o desenvolvimento da cooperativa.
3: Olá, Maísa, é um prazer estar falando com você, com os ouvintes aqui do Minuto Comiva, do cooperado da Comiva, o associado, né? E o colaborador. Dizer que está sendo um prazer muito grande fazer parte do Conselho de Administração. A gente agora está reunindo duas vezes por mês, a gente está sentindo essa necessidade, até para a gente estudar mais profundamente cada

0: assunto que aparece na pauta, e a gente reuniu novamente aí nessa última terça-feira vários assuntos em pauta, né? Onde a gente discutiu, conversou e tomamos as melhores decisões, né? É o Conselho de Administração, juntamente com o Conselho, com a Diretoria Executiva, fazendo esse papel importante, né? Neste momento que vive a nossa cooperativa. É sempre um prazer estar participando. No final do mês a gente vai nos reunir novamente e novos assuntos, né? A gente vai estar estudando, debatendo, conversando com os demais conselheiros, com a executiva, para que as melhores decisões sejam tomadas em prol do associado da Comiva, em prol de todos. Um abraço e até uma próxima oportunidade.
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2: São 6:49, 6:49. Deixa eu atender por último aqui, o último, né, dessa nossa programação de hoje. Meu amigo Francisco fala lá da Fazenda São José. Bom dia, Francisco.
3: Bom dia, seu flamenguista.
2: É nóis aí.
3: Firme,
2: firme e forte.
3: Mas que maldade, rapaz.
2: Foi verdade.
3: Isso é maldade.
2: Isso é verdade.
3: Engraçado é que o pé, os caras ficam caçando defeito, caçando problema. Não,
2: ah, perdeu, não pode, perdeu, não. Perdeu. Hein? É verdade.
3: Queria ouvir a música. Ah. Brasão e Brasãozinho, põe tudo no meu nome. Meu Francisco Fazenda São José.
2: Tá certo.
3: Um alôzinho pro Neto, Lourenço, tá indo lá na Calveira Rochedo. Bora, filho, trabalhar, bora trabalhar.
2: Vambora. Vambora, porque senão a vida não pode parar, né, Francisco? A vida não pode parar. São 6:50, 6:50.

rapaz, põe tudo no meu nome, né, rapaz? Essa música é linda, viu? Um abraço pro meu amigo Francisco, muito obrigado pela sua participação aqui. Gente, são 6:53, 6:53, chegando no final de mais um Manhã Sertaneja aqui pela 91,9, né? Muito obrigado de coração. Muito obrigado por você ter participado com a gente aqui nessa manhã de segunda-feira, 25 de maio de 2026, 19 graus, é. Queria falar pra você continuar seguindo toda a programação da 91,9, que está um show, né? Programação toda feita com muito carinho pra você, ouvinte da 91,9. Muito obrigado por tudo, muito obrigado por estar com a gente aqui de segunda a sábado, das 5 às 7 da manhã, fazendo esse programa ser um programaço em toda a nossa região, em todo o nosso estado, né? Muita gente de longe nos ouvindo e a gente fica feliz demais da conta por isso. E você que mora aqui em Mineiros, mora na região, mora na chácara, nos sítios, nas fazendas, que você que trabalha nas lojas, você que trabalha no supermercado, nas lanchonetes, nas panificadoras, mototaxista, Uber, taxista, você que é um policial militar, um policial civil, você que é do lar, muito bom dia, né? E que Deus possa nos dar, assim, ó, uma semana abençoada, cheia de coisas boas. É, louvado seja Deus por mais um dia, por mais uma semana e por mais um programa. Fiquem todos com Deus. Um ótimo início de semana para cada um de vocês, viu, gente? E amanhã, 5 da manhã aqui, ó, se Deus quiser e Ele há de querer. Beijo, gente. Até amanhã, se Deus quiser.

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1: Alô? 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
0: É, por quê? Quem tá falando?
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0: Você é folgado, hein, cara? 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
2: Eu falei pra você que bar não era uma boa ideia. Podia abrir uma sorveteria, por exemplo. Tá aí, uma sorveteria.
0: Alô?
1: Fala pra mim. 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
0: 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Às 8. Agora, dá pra me deixar dormir? Saco.
2: Eu falei.
0: O que foi agora?
1: Não dá pra você abrir o bar mais cedo?
0: Por quê? Tá ansioso pra encher a cara, é? Vagabundo!
1: Não, é porque o senhor deixou trancado aqui dentro. E eu tenho que chegar lá em casa mais cedo pra me ouvir.

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2: É isso aí, gente, agora são 7:02, olha só que maravilha, bom dia, bom dia. O Carlos André chegando, o André da FM 91,9 no melhor Bom Dia do Rádio aqui, Rádio Eldorado 91,9 FM. Estamos chegando mais uma manhã, mais uma segunda, segundou mais uma semana, graças ao nosso bom Deus nos preparou, né? Mais um dia, mais uma semana de muito trabalho, mas com certeza aquela correria e muitas vitórias, né? Acima de tudo, Deus abençoe a todos, tá bom? Bom dia, mineiros! Aí tivemos, portanto, Cracktel com Manhã Sertaneja. Agora o Carlos André chega para fazer a companhia para você até às 10 desta manhã gostosa de segunda-feira já. Chegamos, hein? Ao 25, é isso? 25 de maio 2026. Já no finalzinho deste mês, 5, né? Já estamos indo aí para metade do ano 2026. Como passa rápido, né? Como tem passado rápido o tempo, né? Os dias, as horas, as semanas. Tá tudo bem? Tudo certinho? Segunda, aqui, ó, na Eldorado. Aquele abraço para você, o melhor bom dia.
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2: Sempre com prêmios, informações, notícias. O Carlos André tá de volta. Como é que foi seu final de semana? Tá tudo bem? Tá tudo certinho? Bom dia, mineiros, bom dia, Portelândia, alô, alô, Alto Taquari, Araguainha, Ponte Branca, Ribeirãozinho, alô, Santa Rita, alô, Alto Araguaia, Alto Garças, alô, Jataí, Rio Verde, alô, Goiás, alô, Brasil, alô, alô, mundo, no aplicativo, nas nossas redes sociais, né, lá, acesse nosso site aí, ó, www.eldorado91fm.com.br. 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Estamos chegando no oferecimento. Mais uma semana, gente. 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Vamos então! O Carlos André e você, eu, você, você e eu aqui no nosso seu programa Bom Dia Mineiros dessa segundona. Até às 10 com Drogaria Confiança com MG Borrachas e Mangueiras. Deixa eu começar já mandando bom dia, participando. Abraço, abraço, Luzia, tudo bem, dona Luzia? Bom dia, obrigado pelo carinho, tá bom? Obrigado pela grande audiência. Nosso amigo Fabrício Baianin também, bom dia. Que você e sua família tenham uma semana, se inicia abençoada. E que Deus esteja conosco sempre, amém. Pra você também, Fabrício Baianin, obrigado pelo carinho, tá bom? Ótima segunda pra você, que Deus abençoe sempre com muita saúde, paz, alegrias e grandes realizações. Deixa eu mandar bom dia também, já participando também, você pode, claro, 36720322, tá bom? Você tem o WhatsApp aí, Eldorado? Não? Marque aí, ó, coloca aí, ó. Salva aí, ó, rapaz, 36720322, tá bom? Deixa eu mandar bom dia, nosso ouvinte de sempre, né? Márcio Souza, é Uber. Bom dia, partiu férias, opa, de férias, Márcio, que maravilha, rapaz. Saudações palmeirenses aí do Fabrício. Ah, o Fabrício antes é palmeirense, é isso? O Fabrício Baianin? Ele é flamenguista, né? O Fabrício é flamenguista, tá certo. Palmeiras, que porretada, hein? Ô, louco, meu. Como diria o saudoso Silvio Luiz, né? Minha nossa senhora, que porretada, meu. Aquele estilo paulista, né? Olho do lance, é do Palmeiras. Perdeu. Vocês já ouviram aquela vinhetinha? Não adianta ficar dando uma resposta em grupo aí, não. Perdeu, mané. Que pancada, hein, Márcio? Mandando aqui a saudação pro palmeirense, é. Mandando saudações palmeirense pro Fabrício Baianinho, o Fabrício que é flamenguista, meu. Aqui tem um flamenguista também aqui, ó, o Craquetel. Foi embora quietinho. Ele abriu a porta também. Vem aí, rapaz, bom dia. Que isso, Craquetel? Fala comigo, rapaz. Que pancada, hein, gente? Porretada, meu. Alô, Maria de Fátima, bom dia. No melhor bom dia do rádio, Whisky a Gugu, KLB, abrindo a nossa festa musical de hoje, 7:10, no melhor programa, no melhor bom dia do rádio mineirense, aqui comigo, com você, porque claro, você faz a nossa festa.

0: Olha aí, 7h22. Toque de mágica com Yahoo. Aqui no bom dia mineiros, bom dia, o Carlos André já está no ar com mais uma semana de muito sucesso, prêmios, informações, notícias, me adora, antes pit, começamos com KLB, a música regravação, né? Whisky a Google.
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0: Bom Dia. Aquela maravilhosa segunda-feira que Deus, graças a Ele, nos preparou. Com muita saúde, muita paz, alegria, sempre, sempre de bem com a vida. Aqui na número 1, sempre ao seu lado, Rádio Eldorado 91,9. Tá bom, gente? Bom dia. É importante, tivemos aí o Cratel no Manhã Sertaneja. Agora o André com você até às 10. Às 10 dessa manhã gostosa de segunda-feira, eu recebo o campeão de audiência, né? Newton Júnior, você vai ficar sabendo. É o que de mais importante aconteceu, o balanço, né? As ocorrências, estou falando da área policial, no plantão policial a partir das 10 horas da manhã, tá bom? Às 11h15, tem os meninos do esporte, Luiz Carlos Lico, palmeirense, esse tá feliz da vida, né? Tem o querido Cracktel, flamenguista, esse tá com a cabeça inchada, hein? Eu também, né? Carlos André, São Paulino, nem tanto assim, né? O São Paulo empatou, né? Empatou com o Botafogo, 1-1. Tá difícil São Paulo, hein? Há semanas atrás liderava o Campeonato Brasileiro, parece que já tá lá na quinta, sexta posição, que coisa, hein? Só vai caindo. Tá difícil, hein? É, tá certo, 11h15, portanto, a gente com a resenha esportiva, aí 12h15 eu convido você para acompanhar as notícias no Jornal Eldorado.
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0: Olha a hora, gente, agora 7h26, 7h26.
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0: Olha a hora agora, 7h27, 7h27, deixa eu falar da econômica, o frio chegou por aí, Ah, chegou, chegou. 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
0: É isso mesmo, deixa eu mandar mais bom dia, 36720322, nossa amiga Cida também, bom dia, maravilhosa semana pra você também, tá bom? Obrigado pelo carinho, né? Sempre acompanhando aqui a nossa programação especial pra você, o Bom Dia Mineiros. Agora são 7h28. Sete horas 28 minutos aqui, ó. Ed Sheeran, na sequência, vamos matar saudades do Ed Sheeran. 7h28.

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2: Olha, a hora são 7:36.
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2: Opa, estamos de volta, agora são 7:41. 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Com o timaço lá da Posê, beleza e estética, 7:42.
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4: Opa, de volta às 7 horas 45 minutos, 15 faltando para as 8 aqui, tem os Barões da Pisadinha.

Agora são 7:47, 7:47, Funerária Cristo Rei, nota de falecimento, assim assistência familiar, Funerária Cristo Rei e familiares comunicam com pesar o falecimento de Terezinha Pereira da Silva. O corpo está sendo velado no Complexo Funerário Cristo Rei, na Sala 2. O sepultamento será neste dia 25 de maio de 2026, às 10:30.

0: minutos no cemitério Jardim dos Ipês. A família enlutada agradece as manifestações de apreço e afeto. Com pesar, comunicamos o falecimento de Terezinha Pereira da Silva, mãe do Valtei, né, Valtenir e Andréia.
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0: Marley, bom dia mineiros, agora 7:54, Léo Santana, Rogerinho e Kevinho, só você.
1: Kevinho
2: e Rogerinho.
0: Ainda tivemos Eu Fui Desses, Cléo de Bar Rafael com a saudosa Marília Mendonça. Na sequência, deixa eu mandar bom dia, atender mais participações aqui no 36720322. Deixa eu mandar bom dia, Maria Gomes, participando com a gente. Bom dia, dona Maria, fala comigo.
3: Bom dia, Coquetel. Quero ouvir uma música com Delê e Dorivan. Dorivan, não beba mais não, só pra curtir mesmo.
0: Eu tenho essa com Dini Geno, pode ser com Dini Geno? Ah, nossa ouvinte Maria Gomes, deixa eu mandar pra você então, não bebo mais não, Dini Geno. Agora são 7:55 aqui no Bom Dia Mineiros da Eldorado.

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2: Olha só, agora são 8:01. Um bom dia para você, que esta segunda-feira comece trazendo paz ao coração, força, muita força para enfrentar os desafios e esperança renovada para viver tudo aquilo que Deus preparou para cada um de nós. Mais uma semana se inicia e com ela, Deus nos presenteia com uma nova chance de recomeçar, né? Corrigir erros, fortalecer sonhos e agradecer pelo dom da vida. Nem todos os dias serão fáceis, meu caro ouvinte, mas quando colocamos nossa caminhada nas mãos de Deus, encontramos coragem. Isso mesmo, encontramos coragem para continuar e sabedoria para superar cada obstáculo. Que não nos falte fé para acreditar, determinação para lutar e gratidão para reconhecer cada pequena bênção recebida ao longo do caminho. Que esta semana seja repleta de boas notícias, saúde, proteção, união e momentos felizes ao lado das pessoas que amamos, né? Que Deus ilumine nossos passos, abra portas, afaste todo o mal e nos conduza por caminhos de paz e prosperidade. Comece essa semana então com um sorriso no rosto, pensamentos positivos e confiança de que coisas boas acontecerão. Isso mesmo, pensamento positivo, busque, né? Clame a Deus para que esta semana realmente seja, ó, abençoada, e ela vai ser. Deus já preparou grandes bênçãos para aqueles que seguem firmes, sem esmorecer, tá bom? Sem olhar para trás, sem ficar resmungando. Mesmo diante das dificuldades, Deus está sempre ao nosso lado. Boa segunda-feira, uma excelente semana a todos os nossos ouvintes aqui da Eldorado FM. Uma maravilhosa, uma produtiva semana para você.
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3: Lugar mais alto para se estar, Senhor, é aos seus pés.

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1: Olha aí, 8 horas 15 minutos, tá aí fechando. Homem Carinhoso, Maiara e Maraísa. Sofro e não nego, ainda tivemos Gustavo Lima aqui no Bom Dia Mineiros, Davi Sasser, fechando aí o nosso tema, nossa reflexão, nosso momento, a mensagem de hoje com o hino Perto Quero Estar. Agora são 8 horas 16 minutos, 8:16 aqui no Bom Dia. Eu volto na sequência com mais participações aqui, mais bom dia aqui no 3672-0322, com você até as 10 aqui no Melhor Bom Dia. Segue o Bom Dia Mineiros com você aqui na Pioneira.
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6: Olha a hora, gente, agora são 8:20, 8:20, bom dia.
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6: Sempre ao seu lado, 8:21. 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Agora são 8:23.
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6: Ah, maravilhosa segunda-feira pra você, mais uma semana. Deixa eu mandar mais bom dia, Lurdinha. Ótima semana pra você, Lurdinha, nossa ouvinte de sempre, né? Sempre acompanhando a 91,9 FM, sempre ao lado da gente, sempre ao seu lado. Valeu, Lurdinha, ótima semana. Carmen Luzia também, né? Lá do São João. Opa, valeu, Carmen. Ela mandou a mensagem pra gente aqui. Olha só que maravilha. Deixa eu ler a mensagem aqui da Carmen. A palavra do dia é gratidão, né? Hoje eu só quero dizer de todo o coração: obrigado, Senhor, por mais um dia de vida. Maravilha, amém. Bom dia. Valeu, Carmen. Ótima semana pra você também.
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6: 8:24 e o Carlos Andressé com você. Na sequência, Gary Hilson. Tem Eduardo Costa, tem muito mais sucesso pra você aqui na Pioneira.

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4: Olha só, gente, agora deixa eu falar para você, 8:37, 8:37 aqui no Bom Dia Mineiros. 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
4: Bom dia, Mineiros, que segue 8:38. Deixa eu mandar participação. Bom dia aqui da Aldenira, já tá na escuta. Lá no setor José Oliveira Martins, não é isso, Aldenira? Boa semana, maravilhosa semana pra você, tá bom? Obrigado pela audiência, Aldenira. A Carmen também ouvindo a gente, né? Obrigado pelo carinho de sempre, tá bom? 8:38. Na sequência, Matheus e Cauã, Abelha Sem Mel, são 8:38 aqui no Bom Dia Mineiros.

0: São 8 horas 42 minutos, 8h42, nota de falecimento. Assim, assistência familiar, funerária Cristo Rei e familiares comunicam com pesar o falecimento de Terezinha Pereira da Silva. O corpo está sendo velado no complexo funerário Cristo Rei, na sala 2. Sepultamento será neste 25 de maio de 2026, às 10 horas e 30 minutos, no cemitério Jardins dos Ipês. A família enlutada agradece as manifestações de apreço e afeto. Com pesar, comunicamos o falecimento de Terezinha Pereira da Silva, mãe do Valteí e também Valtenir e Andreia. Né? Portanto, comunicamos o falecimento de Terezinha Pereira da Silva.
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0: Olha, são 8:55. Arrepio corporal, Marcos e Beluti, fechando mais uma hora aqui do Bom Dia Mineiros, 8:55. Aqui na nossa festa musical tivemos ainda Amor no Escuro com Simone Mendes e Promessas Quebradas, Luan Santana e Ana Castela aqui no Bom Dia Mineiros. A gente volta na sequência após o programa Vida Nossa de Cada Dia. Tá vindo aí o programa Vida Nossa de Cada Dia. Em seguida tem mais sucesso, tem música, tem prêmios, tem informações, tem notícias aqui no Bom Dia Mineiros. 9:04, 8:56.
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Querido ouvinte, bom dia para você que está nos ouvindo nessa manhã maravilhosa de segunda-feira. E para você vai o nosso abraço carinhoso e receba a mensagem de Deus como um recado especial. Aqui no Evangelho de João, capítulo 20, versículo 1. No primeiro dia da semana, de manhã bem cedo, enquanto ainda estava escuro, Maria Madalena foi ao sepulcro e encontrou a pedra rolada para um lado da entrada. Hoje vamos abordar um pouquinho sobre a ressurreição de Cristo. Segundo as Escrituras, a ressurreição é a base da nossa esperança. E o apóstolo Paulo traz uma palavra de encorajamento aos cristãos que estavam tristes e sem esperança em relação aos mortos. Ele abordou aqui a gloriosa doutrina da ressurreição. Em 1 Coríntios 15, ele diz: Cristo morreu pelos nossos pecados, segundo as Escrituras, e ressuscitou, segundo as Escrituras. Apareceu aos apóstolos várias vezes e também a muitas outras pessoas. Assim, sua vitória sobre a morte foi um fato histórico incontestável. Você pode visitar o túmulo de Buda, de Maomé, Kardec, mas o túmulo de Jesus está vazio. Por isso que a ressurreição de Cristo é a base da nossa fé, da nossa esperança. Como disse aqui o apóstolo Paulo, se Cristo não ressuscitou, então é vã a nossa fé e a nossa pregação, e somos os mais infelizes de todos os homens. A ressurreição para nós é uma esperança bendita. Ainda que hoje as lágrimas rolem nosso rosto, podemos erguer os nossos olhos e ver quão linda herança temos pela frente. Nosso corpo vai brilhar como firmamento e resplandecer como as estrelas para sempre e eternamente. Aqui também é destacado que Jesus ressuscitou no primeiro dia da semana. Diz assim: cedo de manhã, no primeiro dia da semana, Maria Madalena foi ao sepulcro. Mateus, Marcos e Lucas e João, todos destacam assim, talvez querendo mostrar ou registrar a ressurreição como fundamento para a guarda, a consagração do domingo ao Senhor observado na Igreja Apostólica. E nesse período, a ressurreição, Jesus aparece diversas vezes no decurso de 40 dias antes de subir para o Pai. Em Atos 1, registra que depois da sua morte, ele apresentou vivo a eles em diferentes lugares por um período de 40 dias. E nesses encontros, nessas aparições, Jesus orientava, aconselhava sobre assuntos concernentes ao reino de Deus. Querido ouvinte, precisamos compreender que a base da nossa esperança e fé está na ressurreição de Cristo. O cristão não precisa temer a morte se a sua fé está alicerçada nessa verdade extraordinária. Verdade que nos garante que Cristo, ao ressuscitar, se tornou o primeiro entre muitos. Assim como a morte veio ao mundo por meio de um só homem, que foi Adão, a ressurreição dos mortos também veio por um só homem, que foi Jesus. Assim todos serão vivificados em Cristo. Querido ouvinte, creia nessa palavra, leia a Bíblia, não perca tempo deixando passar sem desfrutar da deliciosa mensagem do céu.

Querido ouvinte, vamos orar nesse momento, primeiro agradecendo a Deus por Jesus Cristo ter ressuscitado dentre os mortos e que agora a nossa ressurreição é uma garantia incontestável. E depois pedir forças para que no dia da nossa chamada para a pátria celestial possamos estar firmes nessa convicção. Se coloque agora diante de Deus, o Todo-Poderoso, entregando toda a sua vida aos cuidados do Senhor. Vamos orar. Querido Deus, estamos diante de Ti, nos colocando aos Teus cuidados. Grato, Senhor, por Jesus, pelo plano de redenção e salvação que trouxe ao mundo uma nova esperança. Pedimos, ó Deus, forças para que a nossa mente e coração sejam cada dia mais firmados, fortalecidos nas verdades da Tua Palavra. Pai Celeste, sabemos que enquanto estivermos neste corpo, ainda gememos, sofremos as consequências dos nossos pecados, mas a nossa esperança, Senhor, não está aqui, mas podemos erguer os nossos olhos e ver quão linda é a nossa herança. Ajuda-nos, Senhor, a aguardar, a saber esperar com fidelidade e alegria o tempo que o Senhor determinar para cada um de nós. Oramos em nome de Jesus. Amém.

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0: Olha aí, é sucesso. No Bom Dia Mineiro, está aí fechando A Culpa é da Bebida, Wesley Safadão com Fred e Gustavo. Sonha Comigo, Zé Neto Cristiano. Pegada do Caipira, tivemos Loubé. Olha, são 9h18 aqui no Bom Dia, com muito mais alegria, sucesso pra você e a sua participação aqui, 36720322. Deixa eu mandar bom dia, nosso amigo Cícero acompanhando também, né? Tá na fazenda, acompanhando sempre Eldorado, sempre ao seu lado, obrigado pela audiência, tá bom? Ótima semana pra vocês aí na fazenda. Olha, deixa eu conferir pra você e destacar as informações, as manchetes lá do www.eldorado91fm.com.br. Jovem de 19 anos é morto a tiros no setor São João, em Mineiros. Mais informações para você a partir das 10 da manhã de hoje com Newton Júnior no plantão policial. Olha, impactos no milho em Mineiros indicam quebra de até 40% na safra. Você vai conferir comigo a partir das 12h15 dentro do Jornal Eldorado, tá bom? Essa notícia, né? O impactos no milho aqui na nossa cidade de Mineiros, aqui na nossa região, né? Indicando essa quebra agora, né? De até 40% na safra. Você vai ficar sabendo. Mercenária vence agrotóxicos e final eletrizante. Conquista a 15ª edição da LAF aqui em Mineiros, né? Foi disputado no último sábado. Você acompanhou aí no canal do YouTube, da sua Eldorado FM, também da LAF Goiás. A emoção, né? Que tomou conta lá do Centro Esportivo Antônio Carlos Paniago na grande final da 15ª edição da LAF, que é a Liga das Atléticas de Futsal. Realizada, portanto, no sábado, dia 23, aqui em Mineiros. Em uma partida marcada por muita disputa, garra, emoção, até os minutos finais da partida, a equipe mercenária venceu a Agrotóxicos pelo placar de 2-1 e ficou com o título da competição 2026. Casa cheia, portanto, mais informações daqui a pouquinho, às 11h15, nessa conquista da mercenária, né? Mercenária que venceu a Agrotóxicos pelo placar de 2-1 e ficou com o título da 15ª edição da LAF. Muitas informações para você, www.eldorado91fm.com.br. Também, né? As mesmas notícias você confere lá e outras informações também lá no Eldorado em Foco.fm, Instagram. Você já tá curtindo, já tá compartilhando, já tá seguindo, ainda não? Vá lá, ó, Eldorado em Foco.fm, com muitas informações, coberturas aqui, né, dos eventos em Mineiros, em toda a nossa região sudoeste de Goiás, em Goiás, no Brasil e no mundo, Eldorado em Foco.fm.
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1: Olha aí, é sucesso o tempo todo. Agora são 9:35, 9:35. Mais uma indicação aqui com Danilo e Davi. Não mexe nas minhas gavetas, hein? Panda com Gustavo Lima, o que é que você viu em mim? E começamos com nossas fotos, Felipe Amorim com o Zé Felipe aqui, ó. 9:35 no Bom Dia Mineiro.
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1: Bom dia, deixa eu mandar mais bom dia aqui na sequência do programa, deixa eu falar pra você também, olha só que maravilha. Deixa eu mandar bom dia, aqui nosso amigo Batista também acompanhando, né? Bom dia, ótima, feliz segunda-feira pra você também.
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5: Bom dia, 9 horas 44 minutos. 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
0: É isso aí. Sempre, sempre muito bem informado lá no eldorado91fm.com.br. O Carlos André tá de volta aqui já com você, 9:46, faltando 14 para as 10 da manhã. Daqui a pouquinho tem Newton Júnior com o plantão policial desta segunda-feira, 25 de maio. Deixa eu ir lá atender mais ouvintes participando aqui comigo. Luzia, tudo bem, Luzia? Bom dia, ótima semana para você também. Felipe Oliveira, nosso amigo Felipe, tudo bem? Bom dia, Carlos André. Manda um abraço para nós aí, rapaz, para toda a galera da construção civil aqui no setor Mineirinho. Alô, alô, setor Mineirinho. É Wesley Pedreiro, Felipe, né? Música boa para vocês aí, tá bom? Obrigado pelo carinho, boa semana maravilhosa, produtiva para vocês aí. A todos, né, da construção civil, sempre acompanhando aqui o Bom Dia Mineiros, que toca Fred e Fabrício. Agora são 9:46. Liguei para dizer te amo. Canta Fred e Fabrício.
3: Tchau.

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5: Segunda-feira está entrando no ar mais uma edição do Minuto Comiva. O conselheiro de administração da Comiva, cooperado Otomar Martins, falou sobre o encontro realizado com conselheiros de administração e diretores da cooperativa. Durante a reunião, foram discutidos assuntos importantes voltados para melhorias, avanços e fortalecimento das ações da Comiva. Ao final, Otomar concedeu a entrevista, destacando a importância do alinhamento entre os setores para o desenvolvimento da cooperativa.
6: Olá, Maísa, é um prazer estar falando com você, com os ouvintes aqui do Minuto Comiva, do cooperado da Comiva, o associado, né? E o colaborador. Dizer que está sendo um prazer muito grande fazer parte aí do Conselho de Administração. A gente agora está reunindo duas vezes por mês, a gente está sentindo essa necessidade, até para a gente estudar mais profundamente cada assunto que aparece na pauta. E a gente reuniu novamente aí nessa última terça-feira vários assuntos em pauta, né? Onde a gente discutiu, conversou e tomamos as melhores decisões, né? É o Conselho de Administração, juntamente com o Conselho, com a diretoria executiva, fazendo esse papel importante, né, neste momento que vive a nossa cooperativa. É sempre um prazer estar participando. No final do mês a gente vai nos reunir novamente e novos assuntos, né? A gente vai estar estudando, debatendo, conversando com os demais conselheiros, com a executiva, para que as melhores decisões sejam tomadas em prol do associado da Comiva, em prol de todos. Um abraço e até uma próxima oportunidade.
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7: Muito bem, então de volta, agora são 9h56, já no finalzinho aqui do Bom Dia Mineiros. Deixa eu mandar bom dia final aqui, agradecer a audiência da Célia. Ótima semana pra você, Célia. Também pro Nelson Rodrigues, não é isso? Ah, tá certo, Nelson, maravilhosa semana pra você também, nosso amigo Cícero, o Francis Mário também, valeu Francis Mário, Batista, seu João dos Santos também sempre acompanhando, né? Daqui a pouquinho na sequência, tá bom? Tem o campeão de audiência, tem Newton Júnior com o plantão policial. E eu volto, Carlos André volta daqui a pouquinho às 11h15 com os meninos do esporte, Luiz Carlos Lico, Cratel, hoje com a cabeça inchada, o Flamengo, hein? Que pancada, rapaz. Tudo bem, daqui a pouquinho, 12h15, tem as informações, tem Jornal Eldorado, você ligado sempre na melhor, desde 1979, com você. Bom dia, Mineiros, e uma maravilhosa.

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0: 10:07, bom dia para você que tá com o rádio ligado, muito bom dia para você que tá começando a semana de bem com a vida, né? 10:07, vai confirmando a hora certa, segunda-feira, 25 do mês de maio, ano de 2026. Eu sou Newton Júnior, estou com você até as 11 horas aqui no Plantão Policial.
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0: Previsão do tempo para esta segunda-feira, dia 25 do mês de maio. 16 graus já marcou na parte mais fresca do dia. Deve marcar 27 no período mais quente, tá? Ah, não há probabilidade de chuva. Vento de 4 km por hora, umidade relativa do ar 88%. O sol nasceu às 6:50 da manhã e vai se despedir da gente às 18:03, tá? A sensação térmica agora aqui no setor Cruvinel é de 23 graus aqui, tá certo? 10:08, você acompanhando a gente, obrigado pelo seu rádio ligado, pela sua sintonia aqui na sua Eldorado. Aproveitar aqui já mandar um super bom dia, né? Pra quem tá ouvindo o nosso programa, pra quem tá acompanhando a gente aqui no Plantão Policial, meu amigo, né? Lá o pessoal da Perfect Car, né? O Maikin tá acompanhando a gente aí. Obrigado, viu, Maikin, pelo rádio ligado, pela sintonia aí na Eldorado, viu? Valeu!
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0: 10:09, 10:09 aqui na sua Eldorado, né? Eu tô aqui um pouco com a voz ainda carregada. Nesse final de semana estava participando aí de um retiro, né? Retiro para homens, o Centurião, né? Tava ali e o negócio lá foi forte, hein? Foi forte. Aproveitar e mandar um abraço especial pro pastor Pedro e também especial pro pastor Warley, né? Acompanhando o nosso programa, ligados com a gente, pessoal lá da igreja Mevan, né? Estávamos reunidos nesse final de semana em uma chácara e assim, foi surreal, né? Deus agiu de forma sobrenatural lá, então não me contive, perdi um pouco da voz lá, enfim, mas nós estamos aqui firmes e aguerridos para mais um plantão policial. Nesse final de semana, muitas ocorrências, tivemos aí o registro de um homicídio, né? Na nossa cidade. Esse homicídio foi registrado na noite de sábado, inclusive os detalhes desse caso você vai ficar sabendo aqui dentro do nosso programa, o Plantão Policial. Esse caso que chama a atenção, inclusive, né? A polícia segue já no trabalho de investigação dessa situação. Por quê? Porque a vítima, né? Aqui, segundo o boletim de ocorrência, né? O Nando, ele era irmão do Adrian. O Adrian foi morto também aqui na cidade de Mineiros no dia 23 de fevereiro. No dia 23 de fevereiro desse ano. Ele foi assassinado a tiros ali no setor Teodoro de Souza. Então a gente vai trazer aí os detalhes. Será que tem alguma ligação? Ambos eram irmãos. Será que tem algo? O que que a polícia vai trazer de investigação, de novidades nessa investigação desse caso aí? Então, os detalhes dessa ocorrência você vai ficar sabendo aqui dentro do nosso programa, o Plantão Policial, tá certo? 10:11, 10:11, vamos para as ocorrências do Corpo de Bombeiros nessa manhã, para você que tá ligado aqui no Plantão Policial.
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0: Vamos deslocando ali pro Corpo de Bombeiros, o 16º Batalhão de Bombeiro Militar, né, gente? Pra gente saber então as ocorrências dessas últimas 72 horas ali no Corpo de Bombeiros. De sexta para sábado. Sexta para sábado, as ocorrências. O total de 8 ocorrências registradas de sexta para sábado, sendo aqui o destaque, né? Um acidente carro com moto. No total, de sexta para sábado, então, total de 8 ocorrências, 3 ações preventivas comunitárias. Também uma ação preventiva, né? Limpeza de pista. Além disso, um resgate de acidente de trânsito, que é esse destaque que a gente traz. 2 resgate emergência clínica e 1 resgate busca e salvamento retirada de animal silvestre. Mas o destaque principal de sexta para sábado foi esse atendimento por volta de 1:10 da tarde. A equipe de resgate foi acionada para deslocar ali até a Avenida das Campinas, no setor Iores, para atender essa ocorrência de acidente de trânsito, carro com moto. No local, a equipe se deparou com a vítima do sexo feminino de 31 anos, que se identificou aqui como condutora da motocicleta e apresentava contusão nos membros inferiores direito e esquerdo, várias escoriações pelo corpo, queixava de dores no abdômen. Diante do fato, então, a equipe realizou ali a limpeza dos ferimentos, a imobilização da vítima e, posteriormente, o seu transporte para a UPA de pronto atendimento da nossa cidade, deixando a vítima aí aos cuidados da equipe médica de plantão. Então, o maior destaque de sexta para sábado. Agora a gente vai para as ocorrências de sábado para domingo, total também de 8 ocorrências. 3 ações preventivas, um resgate queda de moto, um resgate carro com carro, um resgate moto com moto, um incêndio em vegetação em uma moita de bambus e também uma captura de animal silvestre, uma retirada de cobra. O destaque maior foi para o atendimento por volta das 19:32. A equipe se deslocou ali até a Avenida José Adário Carrijo, ali no setor Portal das Emas, para atender esse acidente de trânsito moto com moto. No local, a equipe se deparou com um dos condutores das motos aí, que estava com suspeita de fratura na perna e apresentava algumas escoriações pelo corpo. A equipe realizou então o atendimento ali de primeiros socorros, fez a limpeza dos ferimentos, posteriormente o conduziu aí para a UPA. O condutor, aparentemente, outro condutor da outra motocicleta, aparentemente nada sofreu. Então, esses atendimentos aí de sábado para domingo, um total de 8 ocorrências, sendo destaque maior para esse acidente moto com moto ali no Portal das Emas. É de sábado para domingo, né? Agora a gente vai para as ocorrências de domingo para hoje, segunda-feira, nessas últimas 24 horas. O total de 7 ocorrências, sendo 3 ações preventivas, 1 resgate e emergência clínica, 2 acidentes de trânsito e um incêndio em lote baldio, totalizando então 7 ocorrências. E o destaque dessas últimas 24 horas, por volta das 8h05 da manhã, guarnição de resgate deslocou ali para um atendimento de acidente de trânsito ocorrido no residencial Santa Maria, aqui no setor Santa Maria. No local constataram aí o envolvimento de um Gol, né? Segundo as informações do próprio motorista, ele trafegava normalmente ali pela rua. Ao chegar ali para fazer uma curva, ele acabou perdendo o controle da direção. Então aconteceu ali uma saída de pista e posteriormente um capotamento. Na verdade, esse veículo acabou capotando ali, parando, segundo a ocorrência aqui, dentro de um lote baldio. O condutor era o único ocupante do carro, né? Já havia saído do carro, apresentava ali hematomas na cabeça, escoriações nos braços, né? Após a estabilização dele, a limpeza dos ferimentos e a sua imobilização, ele foi conduzido para a UPA de nossa cidade. Então, maior destaque, inclusive, as imagens, né, enviadas pelo Corpo de Bombeiros chama a atenção, devido, né, a força do impacto ali, o carro ficou parcialmente destruído. 10h16, 10h16 aqui no nosso programa Plantão Policial, né? Iniciando a semana, muitas ocorrências aí, né? Nessas 72 horas. Os detalhes você sabendo aqui dentro do programa Plantão Policial, que segue com você até as 11 da manhã, 10h17. Chegou o show do intervalo, a gente volta daqui a pouco, não sai daí.
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0: 18 minutos, 10 e 18 no nosso programa. 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Um abraço pro Thiago, pra Vivi, essa turma de gente boa, gente boníssimas aí, sempre acompanhando a gente. Boa semana pra vocês, bons negócios também, tá? 10h21 aqui no nosso programa. Você acompanhando o Plantão Policial até as 11h aqui pela 91,9.
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0: Estamos de volta, 10 horas 23 minutos, 10h23 aqui no nosso programa, o Plantão Policial. Vamos para as ocorrências da Polícia Militar, da Polícia Civil nesse final de semana. Saber como foi aí a movimentação desse fim de semana aqui em nossa cidade. Essa ocorrência atendida pela Polícia Militar após denúncia anônima ali no bairro São João, na Travessa Erundina, a famosa Travessa Erundina, na noite de sábado. A Polícia Civil agora segue para investigar esse caso, onde a vítima, identificada aqui como Nando, foi morto a tiros ali no bairro São João, na Travessa Erundina, na noite de sábado, por volta das 8h15 da noite. Segundo aqui consta no registro de ocorrência, testemunhas relataram que dois homens chegaram aí no local em uma motocicleta de cor prata ou cinza, não souberam aí identificar certo, até porque estava à noite também. Ambos, tanto o motociclista quanto o passageiro ali, utilizando o capacete, o passageiro desceu da motocicleta, foi até a vítima e efetuou diversos disparos de arma de fogo. Um amigo da vítima contou aí à polícia, né, que estava dentro da residência no momento do ataque. Assim que ele percebeu a chegada dos suspeitos e ouviu os disparos, ele correu para os fundos da residência ali tentando se proteger. Uma prima da vítima, do Nando, também afirmou que estava no imóvel. E ao ouvir ali os disparos, ela entrou em desespero e também fugiu ali para os fundos da residência sem conseguir identificar ali os autores. Outra testemunha, uma adolescente, também relatou aí que estava jogando bola ali em uma quadra próxima ali à residência, quando percebeu a movimentação da motocicleta pouco antes ali de acontecer o crime. Esse adolescente contou aos policiais que os dois ocupantes utilizavam ali capacete, sendo que um vestia blusa escura e o outro blusa clara. Segundo o relato, após os disparos, os suspeitos fugiram aí, passando pela quadra e seguiram sentido ali a um posto de combustível ali daquela região. A vítima chegou então a ser socorrida por terceiros, levada à unidade de pronto atendimento, porém ao chegar ali na unidade de pronto atendimento ela já não apresentava aí sinais vitais, ou seja, Nando já havia morrido. O caso tem chamado a atenção, por quê? Porque Nando era irmão de Adrian. Adrian, jovem, assassinado aqui na cidade de Mineiros, no dia 23 de fevereiro desse ano. Só para que você possa relembrar a situação, o Adrian foi morto na madrugada do dia 23, ali na rua 57, no bairro Teodoro de Souza. Vocês recordam disso? Era por volta de uma da madrugada. Três indivíduos teriam invadido ali a residência e efetuado disparos de arma-fogo. Adrian morreu ainda no local, antes mesmo da chegada do socorro. Eu não sei se vocês lembram, mas o Adrian, ele tinha 20 anos. Ele completaria 21 anos no dia seguinte, ou seja, ele foi assassinado um dia antes do seu aniversário. O que chama atenção também foi a data do crime. Olha só. O Nando foi morto no dia 23, ou seja, no sábado, hoje 25, domingo 24, sábado 23. O Adrian também foi morto num dia 23. Será? Agora a polícia vai investigar. Será que não há aí uma... Vocês lembram que circulou uma lista aí de faccionados que seriam mortos aqui na cidade? A polícia está investigando isso ainda. Saiu foto, saiu vídeo. Será que não há aí essa questão da data, ligação da data? Ou pode ser coincidência também, né? Pode ser coincidência do dia 23, porque um foi dia 23 de fevereiro, o outro agora dia 23 de maio. Fevereiro, abril, maio, 3 meses. Será que não é uma forma de quem está agindo por detrás aí desses ocorridos de forma planejada, né? Marcarem as vítimas com a data e a hora, o dia que eles serão executados. Mas a polícia agora vai trazer aí esclarecimento sobre esse caso. A polícia vai trazer esclarecimentos sobre esse fato. 10:30 aqui no nosso programa, 10:30 nessa manhã, você acompanhando o plantão policial pela sua Eldorado. Olha, uma confusão em um estabelecimento nesse final de semana terminou com agressão e o caso foi parar na polícia. Ocorrência de vias de fato registrada na madrugada do dia 23, por volta das 4:05 da manhã. Mobilizou ali a polícia militar num estabelecimento comercial ali da Avenida Coqueiros, ali no setor Iores. Segundo o boletim, a confusão aconteceu ali dentro de uma distribuidora, né? Após um comentário feito ali por uma mulher. Ela foi identificada aqui no boletim de ocorrência. Segundo consta no boletim, ela é filha do proprietário ali desse estabelecimento. E conforme relatos, ela teria comentado com o pai que o estabelecimento estava virando uma zona, estava virando um cabaré. Isso aconteceu após dois amigos entrarem juntos ali no banheiro. Ou seja, os dois amigos foram no banheiro, ela viu a situação ali e ela comentou em alto e bom som ali, só pro pai dela: pai, o negócio aqui tá diferente, esse trem aqui já foi mais organizado. Uma das vítimas afirmou aí que ouviu o comentário, né, e decidiu questionar ali o proprietário. Segundo ela, ela foi perguntar se ele realmente, né, estaria ali insinuando aquilo sobre o ambiente. E após essa pergunta, iniciou-se ali uma discussão. Ainda conforme o relato aqui no boletim de ocorrência, durante a confusão, a vítima teria sido empurrada e agredida com tapas pelo próprio proprietário do estabelecimento. Ou seja, após esse questionamento, virou ali uma confusão. Uma outra pessoa aqui envolvida na ocorrência, também identificada, afirmou que participou das agressões, porém alegou que havia uma terceira pessoa envolvida nessa briga aí, que parte das lesões apresentadas pela vítima teria sido causado por essa outra pessoa. Já a outra pessoa que está sendo acusada aqui de ter ferido a vítima apresentou uma versão diferente à polícia. Segundo ela, a vítima teria inicialmente agredido seu pai com tapas. Olha só. Diante da situação, ela e a outra mulher, também identificada como nora do proprietário, teriam intervido aí na discussão e entrando em luta corporal com a vítima. Segundo o relato, durante a briga, a vítima teria ofendido aí uma das envolvidas, a chamando de gorda, além de supostamente quebrar aí um porta-cerveja na cabeça dela. Com versões diferentes apresentadas aí pelos envolvidos à polícia militar, a equipe decidiu então conduzir todas as partes até a delegacia para o registro do termo circunstanciado de ocorrência, o TCO. Os participantes da confusão foram orientados a realizar aí exames de corpo de delito, né, para comprovação das lesões. E o caso deve ser agora analisado pela justiça após os depoimentos e laudos periciais, né? Então, ou seja, uma confusão ali na madrugada gerou esse boletim de ocorrência com várias versões. É aquilo que a gente diz, né? Na sexta-feira, quando eu encerrei o programa, eu falei, gente, muita responsabilidade, muito cuidado. Não se envolva com a polícia para você na segunda-feira não virar notícia. É isso. Vamos fazer um intervalo aqui? O show do intervalo tá chegando. Fique ligado aí, porque os melhores anunciantes a partir de agora, no show do intervalo, eu digo sempre, os melhores anunciantes anunciam aqui no Plantão Policial. Eu volto já, não sai daí.
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0: 10:36. 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Tá certo? São os nossos anunciantes aqui dentro do programa Plantão Policial. O nosso bom dia especial a todos vocês aí. 10:37 agora. Você está acompanhando o nosso programa até às 11. Eu, você e eu por aqui, os nossos anunciantes, os melhores anunciantes aqui dentro do nosso programa.
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0: Estamos de volta, 10:40, 10:40, deixa eu mandar aquele bom dia especial pro meu amigo Valdeci, né? Valdeci Carrer, toda a turma lá do Mercadão da Eletrônica acompanhando a gente, obrigado, viu, Valdeci? Valdeci que é um grande apoiador aí dos músicos, né? Da nossa cidade, dos eventos, né? 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O Valdeci Carré tava lá, presente, né? Patrocinando e apoiando. Envolve música, envolve cultura, né? 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Obrigado, viu, querido? Deus abençoe você daí, nós de cá, e seguimos por aqui com as principais ocorrências do plantão policial pela sua Eldorado.
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0: Muito bem, vamos então às ocorrências aí, às últimas ocorrências da Polícia Militar, da Polícia Civil. Nesse final de semana, um suspeito foi preso por extorsão após cobrar dinheiro e celular para devolver armas e objetos furtados aqui na nossa cidade. A polícia então prendeu esse indivíduo pela prática de extorsão, furto e envolvimento com arma de fogo após uma sequência de ameaças, cobranças indevidas e recuperação aí de objetos furtados. O caso aconteceu aí na sexta-feira e mobilizou aí as equipes da Polícia Militar aí durante essa operação. Segundo o registro policial, tudo começou aí quando um produtor rural procurou ajuda aí por meio do seu advogado. Conforme

mente a situação, afirmando que ele acertaria pessoalmente, com olho no olho, com o ex-patrão. Depois disso, gente, a vítima então começou a receber aí mensagens consideradas ameaçadoras. Segundo o boletim, o suspeito dizia que queria até a fazenda procurar o ex-patrão aí para resolver essa situação. E temendo então, já que houvesse conflito ou até mesmo agressões, o produtor rural e o seu filho decidiram ir até a residência desse ex-funcionário para resolver ali, para devolver, na verdade, né, os pertences, né, e tentar encerrar essa confusão. Então, prevendo que o ex-funcionário ia até a propriedade rural, o filho e o ex-patrão, né, o proprietário da fazenda, reuniu ali os pertences, né, os bajeira ali do companheiro, falou: não, vamos devolver, vamos lá, com paz e amor, né? No local, conforme aqui o relato, o suspeito inicialmente se recusou a receber os objetos e passou a discutir verbalmente com as vítimas, o pai e o filho, né? O filho ali do produtor tentando intervir para evitar ali uma agressão física entre os dois, o suspeito passou a ameaçá-lo, afirmando que iria pegá-lo posteriormente por estar interferindo na situação. A investigação, então, tomou um rumo ainda mais grave quando a vítima informou à polícia que o suspeito estaria exigindo dinheiro e, posteriormente, até um aparelho celular em troca da devolução de alguns pertences da família. Ou seja, ele trabalhou lá e carregou aqui pelo... Não é eu que estou dizendo. É o boletim de ocorrência, né? Ele trabalhou lá e carregou aí algumas coisas ali da fazenda. Então ele estava pedindo um aparelho celular em troca da devolução e aí dinheiro também desses pertences da família. Entre esses pertences, há algumas armas de fogo registradas legalmente e um gerador de energia. Inicialmente, segundo a denúncia aqui, o suspeito teria pedido R$3.000 para devolver uma espingarda calibre 12 registrada no nome de uma das vítimas. Depois teria mudado a exigência e passando a solicitar um telefone celular como condição para a entrega da arma. As vítimas então apresentaram as mensagens e a conversa à polícia. Segundo o boletim, os investigadores aí tiveram acesso ao conteúdo do celular autorizado por uma das vítimas e constataram indícios de que as exigências realmente estavam sendo feitas. Diante das informações, equipes policiais foram até o estabelecimento comercial ali localizado na Terceira Avenida, onde, adivinhe, localizaram o suspeito. No local, ele recebeu voz de prisão pelo crime de extorsão. Durante a abordagem, os policiais questionaram aí sobre o paradeiro da arma de fogo. Em um primeiro momento, né, o suspeito teria demonstrado aí resistência, não contribuindo com o trabalho da polícia, mas depois decidiu colaborar com a investigação. E segundo o relato policial, ele confessou que havia furtado a arma e indicou onde ela estava escondida, né? Estava ali nas proximidades ali do novo aeroporto, às margens da BR-364 ali, sentido ao posto 7 milha. No local indicado, os policiais encontraram e apreenderam então essa espingarda calibre 12. Enquanto retornava para a cidade, o suspeito continuou colaborando ali e revelou também, né, onde estaria escondido ali o gerador furtado. O objeto foi localizado em um imóvel ali no bairro Divino Espírito Santo. Na sequência, o suspeito informou ainda que havia outra arma escondida na mesma região ali do novo aeroporto. Os policiais voltaram lá no local e conseguiram dessa vez uma espingarda calibre 20. No final da ocorrência, então, foi recuperado
essa

0: espingarda calibre 12, uma calibre 20 e esse gerador de energia, como consta aqui no boletim de ocorrência, né? Em depoimento, o suspeito alegou aí que teria cometido os furtos porque vinha sofrendo ameaças de um homem conhecido. Não é de rir, não, gente. Mas eu sou humano. Olha o apelido do camarada. Que, segundo aqui no boletim de ocorrência, estava ameaçando ele, por isso ele fez o furto aí dessas armas de fogo lá da propriedade rural do ex-patrão. O indivíduo tinha um apelido de Satanás. Inclusive, segundo ele, esse indivíduo já teria, inclusive, efetuado disparo de arma de fogo contra o seu veículo. Ainda conforme a sua versão, os objetos furtados seriam vendidos para que ele pudesse comprar aí um revólver para proteção pessoal e se resguardar aí do tal Satanás. O boletim também informa que foi necessário aí o uso de algema, né, durante a condução do suspeito devido ao risco de fuga, para garantir também a segurança da equipe policial. Então, esse caso aconteceu na sexta-feira. Dez e cinquenta e um. A Bíblia só diz que tem uma forma de resistir o Satanás. A Bíblia fala que é resistir o Satanás e ele fugirá de vós. Esse aí estava querendo resistir o Satanás diferente. 10 horas 52 minutos, o relógio mudou. Esse caso, então, você viu que situação? Que situação, né, gente? Depois que ele já estava aqui na cidade, ele acabou colaborando com a equipe policial. Falou, não, a equipe merece saber que tem outra arma de fogo aí escondida. Voltaram lá na região do novo aeroporto ali, na entrada do Trevão da 40 ali, onde essa outra arma de fogo estava escondida. Olha, a mulher denuncia ameaças de morte, estupro e perseguição após fim de relacionamento. Ixi! Vamos lá, então, saber aí os detalhes dessa ocorrência aqui para a gente poder atender os nossos ouvintes aqui no plantão policial. Procurou, então, a delegacia de polícia essa jovem para denunciar uma série de ameaças, perseguições e intimidações que estaria sofrendo após o fim de um relacionamento amoroso ocorrido durante o mês de maio de 2026, é esse ano aí. Achei que era um relacionamento assim das antigas, não, namorou nem um mês. Segundo o boletim de ocorrência, a vítima, identificada aqui, ela relatou que manteve um relacionamento curto com um camarada, o Alecrim Dourado, aqui também identificado aqui no boletim, sendo que o namorado teria começado aí e terminado o namoro no mesmo mês. De acordo com ela, o término aconteceu de forma aparentemente tranquila, sem discussões ou conflitos imediatos. Porém, dias depois, ela começou a receber mensagens de um número desconhecido. Inicialmente, a pessoa teria iniciado a conversa de maneira amigável, né, tentando ali se aproximar, enfim. No entanto, pouco tempo depois, as mensagens passaram a ter um conteúdo mais agressivo e ameaçador. Ela estranhou aquilo, né? Conforme ela relata aqui, a autora das mensagens se identificava como... Vou dar um nome fictício pra ela. Mas ela se identificou aqui como Jurêmia. E dizia que era ex-companheira aí do ex-namorado dela. A mulher teria, então, acusado a jovem de se relacionar com um homem comprometido e começou a fazer aí diversos ataques verbais, chamando ela aqui de diversos nomes, né? Mandando ela tomar em vários lugares, enfim. Que coisa. A situação ficou ainda mais grave quando as ameaças passaram a envolver aí violência física e sexual, gente. Aí o negócio ficou sério. Segundo a vítima, a suspeita enviou áudios aí afirmando que iria agredi-la e que aquele seria o seu último dia de vida. Ainda conforme no registro policial, a jovem relatou aí ter recebido ameaças de estupro, olha, é grave, e mensagens extremamente violentas, nas quais a autora dizia, na mensagem, dizia que iria engravidá-la e estuprá-la. Em outro trecho, a suspeita teria afirmado que a vítima seria mãe no inferno. Além disso, a comunicante contou à polícia que a autora dizia estar realizando macumba contra ela. Afirmava constantemente que estava na cola dela, o que aumentou mais ainda o medo da vítima, né, e o sentimento aí de estar sendo perseguida. Outro ponto relatado foi que a suspeita passou a divulgar para terceiros que a vítima teria AIDS, portadora de HIV, informação negada pela jovem. Apesar de as ameaças terem sido feitas por uma mulher, a vítima afirmou suspeitar aí do envolvimento direto do ex-companheiro, identificado aqui no boletim de ocorrência. Segundo ela, a autora das mensagens possui informações pessoais muito específicas, como horário de trabalho, rotina diária ali, né? Estudos, né? Detalhes íntimos de que apenas ele, o ex-companheiro, o ex-namorado de menos de um mês, teria conhecimento. A vítima informou ainda que após o término, o ex-namorado demonstrou aí insistência em reatar o relacionamento, ou seja, tinha até lá no começo do boletim, vocês perceberam que ela contou que o término aparentemente tinha sido tranquilo, né? Mas após o término aí, parece que ele tentou reaver aí algumas vezes aí esse namoro. Durante a ocorrência, a jovem também, né, forneceu aí características físicas do suspeito à polícia, além de detalhes aí sobre a motocicleta que ele utilizava. Diante da gravidade das ameaças e o teor das mensagens, a vítima procurou a delegacia então para registrar essa ocorrência. Ocorrência grave, porque como ela consta aqui, há ameaças contra a vida, inclusive ameaças de cunho sexual. Isso é grave. Na sexta-feira nós vamos comentar esse caso aqui no Bate-Papo de Dean com o Adriano Costa também. Nós vamos retrazer, vamos trazer ele aqui de volta para a gente poder falar desse assunto. 10 horas 58 minutos, 10h58, foram essas as principais ocorrências do fim de semana. Um beijo para Ana Narubi, tá acompanhando o programa, um beijo no seu coração. Obrigado, viu, minha linda, pela sintonia aqui na 91. Meu amigo Wesley Coquim tá aqui participando. Alô, Newton Júnior, como é que você tá, Newton? Tô aqui firme. Tá meio rouco hoje, hein? Tô rouco, cara. Eu disse no início do programa, participei esse final de semana dos Cinturiões, um retiro de homens promovido pelo Ministério Mevan, ali na Chácara Mevan, ali próximo ao Pesque Pague, ali na região ali da vendinha ali, JK, acho que chama lá. E eu gritei muito, rapaz, chorei muito, berrei muito e perdi um pouco da voz. 10 horas 59 minutos, a Dinaí, né, tá aqui acompanhando o programa. Newton Júnior, um abraço para você, Newton Júnior. A ouvinte tá denunciando aqui, Newton Júnior, quer fazer uma denúncia aí, Newton Júnior. Mato alto e muita sujeira aqui na calçada da horta da rua Dom Matias Schmidt. Na parte de cima, além do mato, aqui estão jogando lixo também, Newton Júnior. A gente tem que andar aí no meio da rua. É a segunda rua aí abaixo da Igreja São Bento, a ouvinte está denunciando aqui. A gente vai passar sua denúncia aí para a Secretaria de Obras também, beleza? Quem mais está aqui? Newton Júnior, bom dia para você. Eu gostaria de saber Aonde está o caminhão da Caixa que está limpando nomes das pessoas endividadas? A ouvinte está querendo saber aqui. Vou procurar me informar e te passo, tá? A Dona Anália está acompanhando o nosso programa. Dona Anália está lá na Rua 20. Um beijo no seu coração. Obrigado pelo carinho. Manda um abraço para o seu Mário aí também, acompanhando a gente. Ah, ouvinte, quem mais está por aqui? A Leidiane mandando bom dia. Bom dia, Leidiane, para você. Quem mais está aqui? A Aline. A Vera Lúcia. Newton Júnior, tô aqui na escuta do plantão no bairro Mineirinho, Newton Júnior. Dona Vera Lúcia, obrigado pelo carinho, tá? Newton Júnior, que Deus abençoe a sua voz. A Dona Aldenira tá por aqui. Obrigado, viu? Que Deus abençoe a sua voz, abençoe a sua família. Eu tô aqui na audiência do programa, né? O Nelson Rodrigues também aqui, né? Tá acompanhando a gente. Grande amigo, grande camarada, né? Um abraço aí pro seu Joãozinho Chapa. Essa turma no setor São João aí acompanhando o nosso programa. Uma semana iluminada para você também, meu amigo. Que Deus abençoe. Milton Júnior, quero fazer aqui uma reclamação aqui na Rua Olimpo Pedro Soares. Aqui no residencial João Francisco de Oliveira, né? No setor Cruvinel. Tem gente aqui que está jogando lixo, né? E carniça também, animais mortos na lixeira dos vizinhos. Isso é muito errado, Nilton Júnior. Tem que ter consciência. Isso é errado mesmo. Acho que a pessoa tem que ter consciência aí. Maria Pureza, lá no setor Divino Espírito Santo, acompanhando a gente. Boa segunda também, boa semana, tá, minha linda? Que Deus abençoe você aí. A Dona Márcia tá acompanhando a gente. Obrigado, Dona Márcia. Obrigado pelo carinho, obrigado pela sintonia. Quem mais tá por aqui? Newton Júnior aqui no setor das Perobeiras, viu? Muito mato alto. Manda pra gente o endereço aí pra gente poder passar pra Secretaria de Obras. Newton Júnior, não estão varrendo, Newton Júnior, aqui na Avenida Presidente Kennedy. A rua sem varrer aqui, Newton Júnior. Por favor, ajude a gente aí. Seu Parmênio está acompanhando o nosso programa, manda o áudio, eu vou conseguir ouvir o áudio do senhor no fim do programa, tá, seu Parmênio? Obrigado. Newton Júnior, hoje não limparam a rua abaixo da Escola Salviano, a Rua das Palmeiras, até hoje. Manda o endereço de novo aí, minha amiga, para mim poder passar para a Secretaria de Obras aí, para a gente poder cobrar mais uma vez, tá certo? Obrigado pelo carinho de vocês, pela audiência, pela sintonia. O camarada, não vou nem identificar, mas ele respeita a opinião dele. Falou: Newton Júnior, você foi nesse retiro para aprender ser homem? KKKK, pois risada. Meu amigo, eu não fui para aprender ser homem de fato, mas aprender me posicionar como homem. É por isso que a gente está vendo aí tantos feminicídios, homens que não aceitam fim de relacionamento, homens que trocam a sua família por uma noite de bebedeira, porque realmente esses homens, assim como eu, como meu pai, como meu avô, muitos outros homens, não aprenderam realmente a ser homem da forma correta. Como, Newton Júnior, você está falando isso, já que estou aproveitando o espaço? Diante da bússola principal que nós temos, que chama-se Bíblia Sagrada. Um homem segundo o coração de Deus. Tá certo? Eu sei que você fez seu comentário aí, tá certo. Mas é por isso. Se nós tivéssemos homens posicionados realmente em ser homens que cuidem da família, que protegem, que provê, quem sabe nós não teríamos uma sociedade tão desorganizada e tão baderneira como nós temos hoje. Esse é o sétimo Centuriões. Eu participei desde o quarto. Eu participo. E é um evento assim muito bonito. Um evento que tem realmente transformado homens, tá? E depois convido você para conferir lá no meu Instagram as imagens desse evento. Tá bom? Aproveito para estender um abraço mais uma vez aí ao pastor Pedro, pastor Warley e todos aí do Ministério Mevan. O Mevan tá ali do ladinho do forrobr.com. Eu falo sempre brincando. A pessoa ou vai realmente para a igreja para servir a Deus, ou ela já para ali no forróbr.com para dançar um forró. Porque a igreja é do lado. O forróbr.com tá na esquina, a igreja tá um pouquinho na frente. Tchau, gente. Obrigado aí pelo carinho, pela sintonia de vocês, pelo rádio ligado. Que Deus abençoe grandemente a vida de vocês. Amanhã, 10 horas da manhã, a gente se encontra de novo aqui no Plantão Policial. Tá vindo novena de Santa Chagas aí com o padre Reginaldo Manzotti. Na sequência, tem um resenha esportiva. Tchau. Até amanhã.
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0: E vamos juntos ao primeiro dia desta novena perpétua de Jesus das Santas Chagas. E eu convido você a mandar as suas intenções, 41-3221-6060. Rezemos. Por suas santas chagas, suas chagas gloriosas, o Cristo Senhor me proteja e me guarde. Senhor Jesus, foste levado na cruz, para que por vossas santas chagas sejam curadas as de nossas almas. Eu vos louvo e agradeço pelo vosso ato redentor. Carregaste em vosso próprio corpo os meus pecados e de toda a humanidade. Nas vossas santas chagas coloco as minhas intenções, minhas preocupações, ansiedades e angústias, minhas enfermidades físicas e psíquicas, meus sofrimentos, dores, alegrias e necessidades. Em vossas santas chagas, Senhor, coloco minha família. Envolvei, Senhor, a mim e meus familiares, protegendo-nos do mal. Senhor, ao mostrar vossas santas chagas gloriosas a Tomé e o mandando tocar em vosso lado aberto, curaste da incredulidade. Eu vos peço, Senhor, permita-me refugiar em vossas santas chagas e, por mérito desses sinais de vosso amor, curai a minha falta de fé. Ó Jesus, pelos méritos de vossa paixão, morte e ressurreição, dai-me a graça de viver os frutos da nossa redenção. Eu convido você agora a acompanhar este testemunho de fé.
1: Há 20 anos atrás, eu tive meu primeiro filho, o Luiz Fábio. O Luiz Fábio, na gestação dele, foi muito complicada. E meu marido não estava aqui comigo em Colombo, no estado do Paraná. Ele fazia o curso de sargento da aeronáutica em Brasília. E eu desenvolvi uma depressão pós-parto depois que ele nasceu. E aquela depressão era terrível, terrível. Aquele sentimento de morte, de matar o meu filho. Junto com o início da obra do padre Ginaldo, eu pedia, eu socorri, pedia socorro a Deus de joelho. E falava: meu Senhor, tu não vais permitir que eu faça isso com a vida do meu filho, Senhor. E eu rezava junto com o padre no início dessa obra. E ali eu fui me fortalecendo e tendo forças para conseguir sair daquela depressão pós-parto. Eu não tinha coragem de contar para ninguém. Para ninguém eu contava o que estava passando no meu íntimo, no meu ser. E eu rezava. Eu rezava o Pai Nosso e clamava chorando, chorando junto com o padre Reginaldo, lá no início da obra, 20 anos atrás. E hoje meu filho é um filho lindo, com 20 anos. Eu venho aqui para contar o meu testemunho e agradecer a Deus pelo que Ele fez em minha vida. Graça alcançada, graça testemunhada. Toca o sino, sacristão!
0: E vamos à bênção da casa. Que a vossa divina bênção os acompanhe. Que o Espírito Santo ilumine os seus pensamentos e que seu poder haja por eles em toda parte. Tudo que se encontra nesta casa, os que nela entram, os que dela saem, que Jesus, nas suas santas chagas, nos abençoe e vos preserve do mal, para que nenhuma desgraça se aproxime de vós. O Senhor vos abençoe e vos guarde, que Ele faça seu rosto brilhar sobre vós, que Ele se compadeça de vós e vos dê a paz. Em nome do Pai, do Filho e do Espírito Santo. Amém.
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0: Muito bom dia, meu povo. São 11 horas e 18 minutos, 11 e 18. Nessa segunda-feira, maravilhosa segunda-feira, 25 de maio de 2026. 25 graus aqui em Mineiros, hein? O tempinho deu um calorzinho, né? E aqui é o Craquel comunicando com você aqui pela 91,9, juntamente com meu amigo Luiz Carlos Rico. Olha, programa Resenha Esportiva, aqui da 91,9 FM. Hoje, 25/5/2026. Tem também Carlos André, né? Carlos André, olha, apresentação, Craquel, redação e comentários, Luiz Carlos Rico, reportagens do nosso querido Carlos André e a direção da nossa querida Cleia Gouveia, né? Muito bom dia pra você que tá em casa, pra você que tá aí chegando do serviço agora, você que já tá almoçando, muito bom dia, que Deus possa nos dar, né? Pra você e pra nós, um dia assim maravilhoso, cheio de coisas boas e que a gente possa ter sempre ele no pensamento, né? No pensamento e nas nossas atitudes. 11 horas e 19 minutos. Bom dia, meu querido Luiz Carlos Rico. Lico hoje está feliz da vida. Feliz da vida. Bom dia, Lico.
1: Bom dia, Craquetel. Bom dia, queridos ouvintes aqui do Resenha Esportiva. Olha, tem muita coisa hoje, rapaz. Tem Fórmula 1, tem Campeonato Feminino. Olha, e tem taca. Taca, é. O Palmeiras
0: deu taca
1: no Flamengo. É isso mesmo. Um bom dia aqui do Luiz Carlos Lico.
0: É um dos seus destaques. E passa pra nós aí um dos seus destaques pra ver se vai bater com um dos meus destaques também. Que hoje, pelos times goianos, quase, mas 99% se acertou. Faltou uma vírgula pra dar o 100%, Lico.
1: Quase, né? Rapaz, a gente acertou aí no Vila, no Goiás, só perdemos aí no Atlético. O Atlético deixou a desejar, perdendo aí pro líder São Bernardo.
0: É, aquele que nós achávamos que iria ganhar.
1: Então.
0: Futebol. Um abraço, meu amigo Carlinho, Elegância Presença. Bom dia, Lico. Bom dia, Craquetel. Bom dia, Carlos André. Tô aqui ligado no Resenha Esportiva. Show de bola, meus amigos.
1: Ô, Carlinho, um abraço. Bom dia.
0: E ele já tá concorrendo, né, Lico? Agorinha você vai falar o quê, né, Lico?
1: Sim.
0: Agorinha você vai falar o quê? Mas o Carlinho já tá concorrendo, viu? Muito obrigado, meu querido amigo Carlinho. São 11 horas e 20 minutos. 11 e 20. Vem gente aí, ó. Vem gente. Vem o Banana. Vem Ancitro. Vem a Galileia, Lico.
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1: Rapaz,
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0: Essa galera toda que é especial também, tem mais gente importante aqui com a gente, Lico.
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2: São 11:23, 11:23, futebol, futebol é aqui, ó, futebol, tudo que fala de esporte é aqui, no Resenha Esportiva, com Cracktel, Luiz Carlos e Carlos André, né, aqui, aqui na 91,9, muito bom dia pra você, Samuca, bom dia também, quero participar do sorteio, nesse momento agora o Lico vai falar que sorteio, Lico.
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2: É, eu só quero falar um negocinho aqui, Lico. Olha, não adianta mandar pro meu número, porque não, não vai dar certo. Você tem que mandar pelo 36720322. Pessoal, os amigos da gente estão mandando aqui no meu zap, mas não adianta mandar no meu zap, tem que mandar no zap da rádio 36720322, falando seu nome, o bairro de onde você, aonde você se encontra, quem está com você, e aí no final nós teremos esse super sorteio de uma camisa linda da Seleção Brasileira aqui da nossa querida 91,9. Olha, hoje, é, quem chega pra gente aqui, Yuri Hudson fala do brasileiro, Palmeiras bate Flamengo, Corinthians respira após vitória. Flamenguista tão quieto, hein, gente? Eita, taca que esse Flamenguinho tomou ontem. Fala com nós aí, Yuri.
4: Semana foi de definições pesadas no Brasileirão 2026. A 17ª rodada mexeu com os ânimos, derrubou invencibilidade e deu fôlego para quem estava na UTI da tabela. No Maracanã, o clássico da ponta virou um passeio verde. O Palmeiras não tomou conhecimento do Flamengo e aplicou um sonoro 3-0. Richard Rios abriu o caminho com um chute de fora da área. Depois, Paulinho, o carrasco rubro-negro, marcou duas vezes para selar a vitória. Mas o jogo mudou de tom aos 20 minutos quando Jorge Carrascal foi expulso em um lance que gerou polêmica. O técnico do Flamengo, Leonardo Jardim, não escondeu a indignação com a arbitragem.
5: A questão do Carrascal é isto. Há uma coisa que é o jogo agressivo, há uma coisa que é o pé alto. Eu acredito que fui mais pé alto do que jogo agressivo. O pé alto normalmente é um cartão amarelo. Mas eu acho que é muito fácil dar cartões vermelhos ao Flamengo.
4: Enquanto o líder disparava, o G4 via o Fluminense tropeçar diante do Mirassol por 1-0. Gol isolado de Demilson. Mas a grande história de superação neste final de semana aconteceu na Neoquímica Arena. O Corinthians entrou em campo contra o Atlético Mineiro com a corda no pescoço. O jogo foi tenso, amarrado, mas aos 43 do segundo tempo, o brilho individual apareceu. Zacaria Labiá limpou a marcação e soltou a bomba, 1-0. Vitória heróica que tirou o Timão da zona de rebaixamento e levou a Fiel ao delírio. Fernando Diniz, o comandante do Alvinegro, destacou a evolução do time.
6: Então, a gente errou muito passe sem necessidade. No segundo tempo, a gente corrigiu e jogou certo. E jogando certo, passou a jogar melhor do que jogou no primeiro tempo. E com isso, a gente foi, empurrou muito o Atlético Mineiro para trás. Eles foram muito dedicados, o Atlético, e se defenderam muito bem. Baixaram muito o time. E a gente soube ter paciência, foi modificando um pouco o jeito de jogar. As trocas também surtiram efeito. E provavelmente a gente ia fazer o gol do jeito que fez, com cruzamento e com bastante gente na área.
4: A rodada ainda contou com 3-0 do Red Bull Bragantino em cima do Vasco. O Grêmio marcou 3-2 em cima do Santos. Fechando a conta da rodada, tivemos empates magros em 0-0 entre Cruzeiro e Chapecoense, além de Remo e Atlético Paranaense. Já o Vitória respirou ao bater o Internacional por 2-0 no Barradão.
7: E não acabou. O complemento da rodada acontece nesta segunda-feira. Anota na agenda. O Cuiabá recebe o Fortaleza na Arena Pantanal e o Goiás encara o Juventude em um duelo direto para se afastar da parte de baixo. Agência Rádio Web de Brasília, Yuri Hudson.
2: Muito obrigado, meu querido Yuri Hudson. Muito obrigado aí pela sua participação aqui. Agora você volta aí para falar mais algumas coisas do brasileiro feminino. Mas, Lico, faça uma montagem aí do que foi, você principalmente quer... esse jogo, né? Do Flamengo e Palmeiras, onde se discute muita coisa, mas eu queria ouvir de você o que você achou do jogo, o que você achou das polêmicas. Fala para nós aí.
3: Então, a gente ouviu aí o Leonardo Jardim falando aí que o lance era só pé alto, mas ele não tinha visto as imagens ainda. Então, se ele vê hoje, com certeza a sua opinião vai ser mudada, porque para mim o lance não tem polêmica. O Carrascal tem 1,75m e o Murilo tem 1,88m. Então o pé pegou no rosto, então quer dizer que jogou o pé acima da própria altura. Então isso aí, pra mim, além de ter pegado no rosto e no ombro, que feriu o jogador do Palmeiras. Foi um lance, não tem polêmica. O árbitro agiu corretamente. E sobre o jogo, a gente vê aí, o goleiro do Palmeiras fez umas três boas defesas, né, diante aí da equipe do Flamengo. E o Palmeiras aproveitou o número inferior do Flamengo, né, expulsão 1, e o Palmeiras aproveitou isso aí. O futebol é isso, você ou mata ou morre, e o Palmeiras preferiu matar do que ficar lá atrás, partiu pra cima. O jogador Alan do Palmeiras jogou muito bem, alguns jogadores voltaram a jogar bem no Palmeiras, e o Palmeiras ganhou com mérito, né, é mérito. Não adianta querer desmerecer a vitória do Palmeiras, porque não foi, né. Aí o Leonardo Jardim vem falando aí que não teria que ser expulso. Claro que teria, o árbitro foi corretamente aí, e eu acho que o resultado foi muito mais do que justo, né. O goleiro do Palmeiras pegou as bolas que tinha que pegar, e o Palmeiras fez os gols que tinha que fazer. O Palmeiras fez gol até de ombro, né? Aquela hora com o Alan lá, ele não cabeceou. A bola pegou no ombro e a bola foi pro gol
2: foi
3: gol.
2: Mas se ele não faz, era pênalti.
3: Exatamente.
2: Se ele bota o rosto e erra, era pênalti.
3: Ia dar outro chute no rosto.
2: Outro lá, chute no rosto. Ele foi de ombro.
3: Ele protegeu, né? Foi de ombro pra fazer o gol.
2: Pra fazer o gol. Mas se ele não vai de ombro
3: e vai
2: se
3: de
2: ele
3: cabeça, usa a cabeça, o pé pegava.
2: O pé pegava, era pênalti. Por exemplo, se aquela bola sai e o pé pega do como é que chama lá? O
3: lateral
2: direito. Do Flamengo.
3: Lateral direito. Agora
2: eu
3: esqueci.
2: Também esqueci que hora. Se pega, é o uruguaio lá, se pega no rosto dele também, se ele não faz o gol, também era pênalti, né? Eu fico assim, olha, o jogo foi muito equilibrado até a expulsão do Carrascal. O jogo foi equilibrado, o goleiro do Palmeiras fez defesas, o Palmeiras atacou também antes do Carrascal sair, o jogo foi equilibrado. Aí, em dois times grandes, que se perde um jogador no meio de campo, a vaca foi pro brejo. Você quer um exemplo? Nós vamos comentar agorinha. Goiás e Avaí.
3: Sim.
2: O jogador do Avaí foi expulso.
3: Após a expulsão.
2: Aí o Goiás subiu de produção e virou o jogo. Sim. E ganhou o jogo 2-0.
3: Se você tiver inteligência de virar as bolas, porque você com um a menos, né, você tem que correr mais. Então assim, você cansa mais, e o outro time com experiência, tiver experiência pra rodar a bola, com certeza vai fazer um gol aí nessa equipe que tomou um gol, um jogador de suspensão. Lembrando que quando o Atlético Mineiro e o Botafogo disputou a final da Libertadores, um jogador do Botafogo no primeiro minuto foi expulso, e assim mesmo o Botafogo foi campeão. Então não adianta querer desmerecer uma vitória de uma equipe que tá com um a mais. Ele usou a inteligência, e futebol é assim. Então acho que tem muita gente que às vezes quer esconder uma derrota em cima de uma polêmica, e não existiu polêmica. Para mim o jogo foi normal, né? O árbitro foi muito bom. Eu gosto daquele árbitro, ano passado disputou, apitou muitos jogos da Série B. Para mim um árbitro muito bom, né? E tá precisando de ser aí jogado. Assim, depois que o Leonardo Jardim vai falar o que falou, aí ele vai entrar no avião. Tem os torcedores do Flamengo
2: eu ia foi comentar pra cima. Isso aqui.
3: Então, assim.
2: Eu não concordo com aquilo, não. Eu não concordo, não, Lico.
3: Olha, o microfone, ele é uma arma. Ele é uma arma. Às vezes, palavra e flecha, quando sai da boca e a flecha sai, não volta mais. Você tem que pensar muito para poder falar as coisas. Quando você perde, valoriza o outro time. O outro time que ganhou, não foi você que perdeu. Eu acho que é assim. Às vezes, os nossos treinadores aqui do Brasil é muito complicado. Vamos passar a limpa aqui a rodada?
2: Peraí, antes de passar a limpa, tem um monte de gente aqui para falar com a gente aqui.
3: Então, fala aí.
2: E outra coisa, ele apitou o jogo, acabou o jogo, ele tem que ter, ele precisa ter o respeito dele que tá entrando pra ir embora.
3: Claro.
2: Acho uma falta tremenda, de uma deselegância tremenda. Não estou aqui compactuando com A ou com B, não. Só estou falando que a partir do momento que ele terminou o jogo, fez a súmula, entregou pro representante, pega o avião para ele poder ir pra casa dele com a família dele, tem que ter um respeito, porque ele paga a passagem do mesmo jeito que os outros pagaram.
3: Com certeza.
2: Então, eu acho que é uma falta de respeito. É a mesma coisa de eu falar alguma coisa aqui, chegar ali e os caras falar, começar a me xingar. Uai, tem que ter respeito, cara. Eu penso assim, por isso que o futebol tem hora que o futebol, ele faz as pessoas perder a ilusão maravilhosa do futebol. O futebol é isso. É discussão. Foi falta? Não foi. Ele poderia ter dado a falta em outro jogo. Não deu. O Palmeiras foi melhor depois da expulsão. Foi. O futebol é bom, é isso. Você discutir isso. Não você querer partir pra agressão.
3: O que tá acontecendo muito no Brasil é as comparações, né? Ou aquele jogo lá não tem que comparar com outro jogo. Ele fez o correto.
2: Mas pode até comparar. Ah. Pode comparar, mas não pode querer agredir. Uai. Futebol é bom, é você discutir aqui se foi falta, se não foi, se o árbitro foi bem, se não foi. Acabou o futebol? Acabou. Aí o cara tem que ter a liberdade dele pra ele ir embora pra casa, trabalhar, porque é o pão de cada dia. Não me compactuo com alguns torcedores do Flamengo que dentro do avião xingaram ele de tudo quanto é nome. Isso pra mim não é torcedor. São 11 horas e 34 minutos, 11h34, meu amigo Carlinho Elegância Presença, que eu já falei, olha, tamo ligado aqui, né? A camiseta é G. Abraço, Elegância. Também meu amigo Samuca, né? Tá mandando um abraço pra todo mundo. Quero participar do sorteio.
3: Mas ele mandou uma figurinha aí.
2: Mandou uma figurinha do Flamengo aqui, viu? É. Mandou. Sou Samuca de Jesus. Estou falando do São João. Um abraço, Samuca. Quem também, Lico, tá aqui? O nosso amigo é o Jaime Martins Vieira, Lica.
3: Um abraço, Lico, aí pro Djaime.
2: Bom dia a todos. Rodriguinho está fazendo gol pelo... O Rodriguinho é fera, né? Rodriguinho é fera.
3: E foi um golaço, né?
2: Foi um golaço. O seu Hélio José exigiu suspensão do Bruno Henrique, né? Agora eu vou rodar um áudio do seu Hélio José aqui. Não, eu vou rodar ele agora, viu, Lico?
3: Roda aí, agora. Vamos ver o que ele mandou pra
2: um
3: nós.
2: Um áudio do seu Hélio José. Mandou pra mim, ó, com a figura com o meu nome. Muito obrigado pela homenagem, seu Hélio.
8: Ai, meu Deus. O que foi, meu filho? Por que tá chorando, meu filho?
9: Amanhã, papai, amanhã pega de novo. Ai, meu Deus.
8: Ai, papai. Ô, filho. Isso aqui é o quê, filho?
9: Tá todinho, papai.
3: Que é todinho.
9: Fica forte.
2: Muito obrigado, seu Hélio. Muito obrigado, seu Hélio. Por ter enviado esse áudio aí pra nós. Eu gosto muito, cara. Eu gosto muito disso,
3: rapaz. Um abraço aí pro seu Hélio. Seu Hélio.
2: Pastor Jaime. Joel também tá aqui falando com a gente, Lico. Pastor Joel.
10: Muito bom dia, meu amigo Craquetel. Bom dia, Lico.
3: Bom dia.
10: Da Rádio Eldorado de Mineiros. A melhor rádio da região.
2: Amém.
10: Ô, Lico,
2: amém.
10: Tudo bem com você aí, rapaz?
3: Tudo excelente.
10: Até o chegou por aí.
2: Cheguei.
10: Foi encontrado o Craquetel lá na cidade de Jataí, querendo entrar na rádio lá, pensando que era Eldorado, sabe?
2: Quem tava na portaria era o pastor Joel.
10: Aí trouxe ele pra cá, viu? Eita! Ô, Craquetel, um abraço aí, nosso grande amigo flamenguista. Tô aqui no Ministério Público trabalhando aqui junto com nosso amigo Januilson. Conhece ele aí,
2: Isso Théo? É gente boa.
10: Tá mandando um abraço pra você aí,
2: isso
10: viu?
2: Isso é gente boa, tá até debaixo d'água.
10: Você jogava a bola, mas ele jogou mais que você, viu?
2: Jogou mais que eu li.
10: Valeu, um abraço pra todos.
2: Grande abraço, pastor Joel. Grande abraço, pastor Joel. Quem também está com a gente
3: aqui? Um abraço, Joel.
2: É o Edgar, né, Lico?
3: Edgar Rodrigues,
2: rapaz. Ele tá falando assim, quero participar do sorteio da camisa da seleção. Ô, meu amigo Edgar, muito obrigado mesmo, viu? Que bom que você tá participando aqui com a gente. E agora, Lico, tem mais gente falando com a gente aqui, viu? Tem mais pessoas falando com a gente aqui. São 11 horas e 37 minutos, 11h37.
3: Não, vamos passar o resultado.
2: Você quer passar aqui o resultado?
3: Vamos aqui, rapidinho.
2: Então, vambora.
3: Ó, Vitória ganhando aí do Internacional em casa por 2.
2: E aí?
3: 2-0, normal.
2: Normal, pra mim é normal, pelo que vem jogando o Vitória.
3: São Paulo e Botafogo em casa, o São Paulo empatou 1-1, também normal.
2: Anormal, porque era pro Botafogo ganhar.
3: Bom, aí desse ponto, né?
2: É.
3: Grêmio 3 de virada e Santos 2, também normal.
2: Do jeito que o Santos tá indo, é normal.
3: Mirassol em casa ganhando o Fluminense 1-0, normalíssimo.
2: Pra mim, super normal.
3: Nós já falamos do Palmeiras e Flamengo, né? Após a expulsão, normal.
2: Normal. É, até antes também.
3: Remo do São Paulo Gilé 1, Atlético Paranaense 2.
2: Aí pra mim foi surpresa. É, pra mas mim foi time... porque lá, lá em Belém do Pará
3: e esse, difícil. Eu esperava outro resultado.
2: Também esperava outro resultado.
3: Outra lógica, Cruzeiro 2, Chapecoense 1, normal.
2: Foi até pouco. É. Pelo que a Chape vem jogando e pelo que o Cruzeiro vem jogando.
3: Corinthians 1, Atlético Mineiro 0, também normal.
2: Um jogo muito equilibrado. O Corinthians deu muita sorte com aquele seu nome, né, acho que é turco. Muita sorte, porque ganhou de 1-0.
3: É o Zacarias.
2: Zacarias. É, aí ele vem firmando no Corinthians.
3: Esse próximo jogo aqui, pra mim, não é normal. Com gol aí do Mineirense, Rodriguinho, Bragantino 3, Vasco da Gama 0. Pra mim, a vitória é normal, mas de 3-0 eu achei anormal.
2: Ah, eu achei anormal, porque pra mim eu tinha jogado, era um 5-0.
3: Não.
2: Deu 3, ainda perdeu um pênalti. Anormal, porque tinha que ser de um 5.
3: A equipe do Bragantino é boa. O Vasco da Gama vinha numa batida boa, mas ontem disto 8, levou 3 aí. Com o gol do Mineirense,
2: você, né? Sabe, golaço do Rodriguinho, cracaço,
3: é filho do meu amigo ex-flamenguista, né? Porque ele era flamenguista, agora já não é mais.
2: Não,
3: né?
2: agora ele é linguiça.
3: É, ele falou pra mim depois da ataca, e agora que ele não torce
2: mais. Não, e se ele falar que torce pro Flamengo, eu vou brigar com ele.
3: É o Guiane, rapaz.
2: É o Guiane, rapaz. Um abraço pra você, o Guiane, pra Marta, né?
3: Na Marta. Fechando a rodada hoje, às 20 horas, Curitiba e Bahia.
2: Curitiba e Bahia. O jogo é no Couto Pereira.
3: No Couto Pereira.
2: A draga que o Bahia vem e a glória que o Vitória tá conseguindo no momento, eu vou apostar no Curitiba, Lico.
3: Eu também aposto no Curitiba. O jogo é no estádio Major Antônio Couto Pereira.
2: É, Major Antônio Couto Pereira. O majestoso, para quem já passou perto dele, sabe o quanto é bonito o Couto Pereira. São 11 horas e 39 minutos, 11h39. Quem chega aqui agora? Chega de novo aqui, ó. Meu amigo Yuri Hudson. Fala do brasileiro feminino. Confira os destaques da 12ª rodada. 36720322. Para você concorrer a uma bela camisa da seleção brasileira aqui da nossa querida 91,9.
11: A 12ª rodada do Brasileirão Feminino pegou fogo neste final de semana, com as redes balançando 24 vezes e a liderança mudando de mãos temporariamente. Bora conferir o giro esportivo com os detalhes das craques que decidiram os jogos. Tivemos virada das palestrinas. Em Bragança, o Palmeiras bateu o Red Bull Bragantino por 2-1. O Massa Bruta saiu na frente com Marta Del Treco, mas o Verdão buscou a liderança com os gols de Grace e Lorena Benites. Teve chuva de gols no Rio de Janeiro. No estádio Luso-Brasileiro, Fluminense e Bahia protagonizaram um empate eletrizante, 3-3. Kaline Duarte duas vezes e Bruna Pelé marcaram para as guerreiras do Flusão, enquanto o Wendy duas vezes e Dani Silva garantiram o ponto das mulheres de aço. Teve vitória do Flamengo. Na abertura da rodada, o rubro-negro venceu o Internacional por 1-0 fora de casa, com um golaço de falta da lateral Jucinara. Goleada das meninas do América Mineiro, que venceu o Botafogo por 3-0 no Nilton Santos, com gols de Laís Jacomel e Teté. Ainda tivemos mais dois empates, Juventude e Grêmio por 1-1, Vitória e Cruzeiro com 2-2. Para fechar a rodada, nesta segunda-feira ainda tem São Paulo e Santos, e o Corinthians enfrenta o Misto. No G4, o Palmeiras assume a ponta com 27 pontos, seguido do Corinthians, São Paulo e Fluminense. Na zona de rebaixamento, a degola segue dramática para o Botafogo, Atlético Mineiro, Vitória e o Lanterna Misto. Após os jogos desta segunda, o campeonato para e as emoções do brasileiro feminino só retornam em julho, após o Mundial da FIFA. Agência Rádio Web de Brasília, Yuri Hudson.
2: Muito obrigado, meu querido Yuri Hudson, né? Trazendo as notícias aí desse super futebol feminino que me agrada demais da conta e vai ser campeão do mundo, viu? Vai ser campeão do mundo ano que vem no Brasil. E nós, né, Lico, da 91,9, estaremos cobrindo isso aí, né, Lico?
3: Com certeza.
2: Falando constantemente da Copa do Mundo aqui no Brasil, futebol feminino, Lico. E esse campeonato brasileiro aí, que coisa linda esse campeonato brasileiro.
3: É, o futebol feminino, né, tá muito bem no Brasil. Ano que vem vai sediar uma Copa do Mundo, né? Já tá na 12ª rodada do Campeonato Brasileiro. E assim, não vai sair aí das equipes aí que é bem favoritas aí a ganhar esse título mais uma vez, né? Entre aí Corinthians, Palmeiras, São Paulo, o Internacional. Então essas equipes são as mais fortes, a gente sabe que é as mais fortes aqui no Brasil. E assim, o futebol feminino do Brasil tá de vento em popa, muito bem aí. E com certeza a cada dia vai melhorando muito mais, porque a CBF tá dando moral agora para a nossa seleção brasileira. E tem o Arthur Elias, depois que chegou lá, né? Tá comandando a seleção e muito bem, a seleção brasileira, né? E esse aí tava refletindo aí também no Campeonato Brasileiro aí do futebol feminino. E a gente sabe também que na convocação aí, praticamente todas aí, as brasileiras que vai surgir no futebol aqui, já vai direto pra Europa.
2: Com certeza. Depois ficam falando, ó, o Brasil também faz as mulheres maravilhosas jogando na Europa.
3: Com certeza.
2: E elas atuando na Europa, quem ganha é a seleção brasileira, Lico. Experiência, isso, qualidade, força, tudo que tem de bom agrega lá na Europa. Não que nós não temos, é porque o nosso campeonato em vista do europeu é muito longe, muito distante. Fico feliz com essas meninas, Lico.
3: Queria mandar um abraço agora, né, que tá ouvindo a gente lá, o Resenha Esportiva, é o Manfrini, o corintiano Manfrini, e também o São Paulino, o Cleito Águia, né, sempre tá ligadinho aqui no programa Resenha Esportiva, o seu Hélio José, né, que já mandou seu áudio ali. Um abraço aí pra essa galera, o Dejaime, o Marcos Antônio, o Zé Antônio, que é seu pai, né? O Vanderlei, João Vitor, essa galera toda, um abraço aqui do Resenha Esportiva.
2: São 11:43, né? 11:43 aqui na 91,9. 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
2: 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Tem mais gente aqui, Lico, tem mais gente com o programa Resenha Esportiva.
3: Agora é um trio de ataque aqui da nossa seleção, aqui do nosso Resenha Esportiva, rapaz. 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

0: Treliças e Valterranas. É só ligar para o Joaquim Armador no 649-9989-0057.
1: É o Joaquim, o Kaique, o Bigodinho, essa turma toda tava toda feliz hoje, viu, Lico? Tava toda feliz porque o Palmeiras ganhou. Joaquim não deu conta nem de ligar aqui. Sabe o que, Lico? Ah. Tava rouco de tanto gritar, a vitória do Palmeiras sobre o Flamengo. São 11 horas e 46 minutos, 11h46. Você tá aqui no Resenha Esportiva, aqui é o 36720322. Hoje uma camisa maravilhosa da Seleção Brasileira, oferecimento da nossa querida 91,9, e alguns, tem alguns parceiros nossos também nessa camisa, que agora o Lico vai falar esses parceiros aqui, pra gente poder divulgá-los também, né?
0: Já tá na mão.
1: Já tá na mão? Quem está com a gente aí, Lico?
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1: É, a melhor rádio no seu rádio é o 36720322. Seu Hélio, esse tipo de notícia a gente quase não divulga aqui, viu, seu Hélio? Eu, mas o Lico, a gente prefere pegar as notícias claras, né, pra não dar fake, pra não ficar aquela coisa ruim, né? Esse negócio aí da Leila, de FIFA, a gente quase não divulga aqui, porque a gente gosta de quando o senhor vê eu falar uma coisa ou o Lico falar, é porque nós pesquisamos e a gente tem certeza disso, pra não ficar aquela coisa ruim. Ah, lá na 91 falou isso e não era verdade. Então a gente procura não divulgar enquanto nós não temos certeza da notícia. São 11 horas e 47 minutos, 11h47. Lico, a Alessandra Souza Pina, ela mora no Mineirinho, Lico, e ela tá querendo participar do sorteio também, Lico.
0: Ô Alessandra, um abraço aí. Ela é irmã da Zélia, a mulher do Pina, né? Ela é cunhada do Pina.
1: É.
0: Alessandra Pina, um abraço, Alessandra.
1: Um abraço pra ela e pra toda a família,
0: toda,
1: né?
0: Toda a família também lá pro Pina, a Giovana, a Zélia lá em Alto Araguaia. Um abraço pra essa galera toda.
1: Vamos mandar um abraço pra essa galera, porque essa turma escuta a gente todo santo dia. Tem o Luan também, o Luan Barbosa. Ele mandou aqui, ó: respeita, aqui é Corinthians. E nós estamos falando, nós estamos respeitando. E é o meu Corinthians, viu? Porque o meu Corinthians e o meu Palmeiras é que ganha. Esses outros aí não ganham nada. Olha quem tá aqui, Lico. Eu vou deixar pra você falar quem que é, Lico.
0: Rapaz, é a Erlani, rapaz. Eita! Olha que a zaga do Flamengo que vai pra Copa. Vamos relembrar a Copa de 2018. Ô, tô concordando com você, Erlani.
1: É, Erlani. Daqui um pouquinho acaba o time. Só vira a seleção. Quem também está por aqui é o Timeson, lá da Equatorial. Lico tá feliz, ele não é torcedor, ele é fanático.
0: Ele não é fanático.
1: Ele não é fanático. Lico é torcedor, não é fanático. E tá dando uma risadinha, ué. Você acha que ele é fanático?
0: Agora eu sou palmeirense roxo, né? Porque a Nubank agora, o estádio é Nubank Park. É,
1: você falou aquele dia mesmo, não é mais...
0: Allianz Park.
1: Allianz Park.
0: Agora é Nubank Park.
1: Acho que Allianz Park não é brasileira, né?
0: Não.
1: Não é brasileira, né?
0: Não.
1: É, são 11 horas e 49 minutos. Dá tempo de ouvir o Parmênio aqui?
0: Dá.
1: Ah, não, o Parmênio não tem... Não tem.
0: Só um bom dia, né,
1: pra ele. É um bom dia pra ele, um bom dia pro meu amigo Parmênio, muito obrigado. Ei. Pastor Joel também querendo participar do sorteio. Já está participando, Pastor Joel. Tem o Gabriel Lico também, olha, o Gabriel aqui, olha. Vocês são nota 10. É Gabriel lá do Setor Oeste, né, Lico?
0: Isso. Ô, Gabriel, um abraço aí pra você.
1: Obrigado, as manhãs ficam melhores com vocês falando de esporte. Anima nós mais ainda, muito divertido. Muito obrigado, Gabriel. Que coisa boa a gente ouvir isso aí. Deixa eu ver se tem mais aqui, olha. É, tem essa loja aqui, Lico, ó.
0: A loja não tem o nome da pessoa, né? Chique então, Bela.
1: É, quero participar do sorteio, tem que mandar um nome. Suzy.
0: Suzy
1: Raica Gomes. Tô obrigado, minha querida. Sabe onde ela mora, Lico? Nesse bairro que eu gosto demais, que você gosta muito, lá no Auxílio de Resende.
0: Auxílio de Resende, aqui próximo da rádio.
1: É, cara, muito obrigada a minha querida Suzy Raica Gomes, né? Ah, eu fico feliz por isso. Mais um, Lico, dá tempo?
0: Dá.
1: Olha, minha querida Elma Maria Moraes. Bom dia a todos do Resenha Esportiva, hein? Os flamenguistas devem estar tudo desesperado, né? É, que eles não conformam em perder. Pois o amigo que é corintiano também, graças a Deus. Eu sou corintiano, eu não perdi, eu ganhei, viu? Um abraço pra você. E ela tá falando, é muito bom falar de futebol. Eu gosto demais da conta de futebol. Ô, minha querida, muito obrigado de coração.

0: De Cadona, a Elma Maria Moraes, Nico.
1: Um abraço, Elma, um abraço pra você. Obrigado pela sintonia.
0: Mulher gostando de futebol é o
1: muito
0: que nós...
1: bom, excelente.
0: Ah, excelente, excelente. E aqui a última, antes da gente chamar mais. Antes da gente chamar a William aqui, tem mais uma pessoa aqui falando. A Dagmar, Olico.
1: Dagmar Moreira, né? É. Ela é do setor São João. É, tá querendo participar do sorteio. Dagmar, um abraço pra você. Obrigado pela sintonia.
0: Tô obrigado. É lá do São Bento, né?
1: Não, é São João.
0: Não, São Bento.
1: Rapaz, a vitória do Palmeiras deixou eu ser meio vesgo.
0: E esse aqui, Lio, que ele vai falar com mais aqui, ó. São 11h51. Esse aqui tá pendurado igual eu, Lico.
1: Tá.
2: Ô, galera. Tô aqui ouvindo vocês aqui em casa, hein? Pegando um almocinho e ouvindo aqui o Cracktel, o Lico. Rapaz, tem uma notícia pra falar do Cracktel. É, no domingo. Esse que o pastor do Goiás que viu lá em Jataí. Aí ele topou ouvindo de Goiânia e falou assim: rapaz, eu tô perdido da Eldorado. Falei, rapaz, você volta pra trás, você ainda tem mais 100 carnes pra você voltar pra trás. Aí eu vim embora, ele ficou pedindo lá. Aí eu fiquei feliz, agora tô ouvindo ele aqui agora, hein? Isso é bom. Um abraço pra todos vocês e a todos os ouvintes aí. Tamo aqui ligadinho com vocês do Resenha Esportiva.
0: Um abraço, meu querido Teobaldo. Ô, Lico, você me dá só um tempinho pra me explicar? Você me dá um tempinho pra me explicar?
1: Sim.
0: Ele me encontrou, Lico, indo pra Goiânia, porque ele, ao invés de ele pegar o ônibus pra ele trabalhar, ele pegou o ônibus de São Luís, com a campanha do São Paulo, foi parar em Goiânia, Lico. E eu fiquei perturbado com a derrota do Flamengo, nós encontramos, encontrou o Ganso.
1: O Ganso também.
0: O Ganso queria comprar uns negócios aí pra criança, rapaz. Tava quase lá na 44 comprando, perdido, desiludido.
1: Nossa.
0: Então, olha, essa turma aí, ô Teobaldo, se juntar a nós, nós estamos tudo é danado, viu? Nós estamos tudo é danado. São 11h52, 11h52. Você pode continuar mandando um zap aqui. A Dagmar gostou, viu? Ela falou que adora futebol. Um abraço pra você, minha querida. Você pode mandar um zap pra cá pelo 36720322. Pode falar o que você achou da vitória do meu Parmeira sobre o Flamenguinho. Manda pra cá que a gente vai rodar o seu áudio e você vai participar de um sorteio de uma super camiseta da Seleção Brasileira. E o Lico já falou aqui que a camiseta é linda, mas é muito linda. Olha quem chega aqui agora, o William Sopa fala de Fórmula 1. O Kimi e o Antonelli vence a quarta seguida e escreveu o seu nome na história. Eu assisti essa corrida, hein? Corrida maravilhosa, fala com nós aí, meu querido.
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4: Nunca antes na história da categoria um piloto havia engatado 4 vitórias seguidas após vencer a primeira corrida da carreira na Fórmula 1. A nova marca foi escrita neste domingo pelo jovem Andrea Kimi Antonelli, de 19 anos. China, Japão, Miami e Canadá. 4 GPs, uma volta ao mundo e um novo nome marcado na história da categoria mais importante do automobilismo mundial. E pensar que 24 horas antes desse feito, especialistas diziam que o desempenho um pouco conturbado na sprint race de sábado era sinal de falta de experiência de Antonelli e de tranquilidade e maturidade do seu companheiro George Russell, que era a grande esperança de título da Mercedes até a guinada do garoto italiano. Vale destacar que o equilibrado e experiente Russell, depois de uma quebra em seu carro, jogou o headrest, que é o encosto de cabeça da Mercedes, no chão e socou o carro, demonstrando que sim, ele está sentindo a pressão pelo desempenho do, pelo menos até aqui, amigo e companheiro de equipe. Pelo menos até aqui, porque os dois bateram roda e cabeça na sprint vencida por Russell e Antonelli saiu da prova rápida com um P3 e uma bronca do chefe para parar de chorar no rádio. Lando Norris ficou entre os dois, mas não para apartar uma briga, e sim porque ele conquistou o P2 do sábado. No domingo, o maduro garoto abriu uma margem superior a 10 segundos em relação ao segundo e terceiro colocados, ninguém menos que o heptacampeão Lewis Hamilton, que ficou com o P2, e Max Verstappen, tetracampeão, que completou o pódio, ambos marcando seus melhores resultados na temporada e o melhor do inglês desde a sua chegada na Ferrari, se não levar em consideração a vitória da sprint da China de 2025. No pódio, clima nostálgico, mas que já está se tornando o novo velho normal da Fórmula 1. A execução dos hinos da Itália e da Alemanha, apenas em ordem invertida em relação aos tempos do alemão Michael Schumacher na italiana Ferrari. Eu sei, é cedo para cravar qualquer coisa, mas que tem carinha de lenda das pistas, o menino tem. e também tem a liderança do campeonato, com 131 pontos, um verdadeiro atropelo no companheiro George Russell, que soma 88. O top 5 do ranking de pilotos é completado por dois ferraristas, Charles Leclerc com 75 pontos e Hamilton com 72, além de Lando Norris, da McLaren, com 58. Gabriel Bortoleto novamente não pontuou, ficando em 13º na corrida, e buscará a redenção em Mônaco, no dia 7 de junho. Agência Rádio Web, produção e reportagem, William Sopa.
0: Muito obrigado, meu amigo William Sopa, né? William Sopa, que falou da Fórmula 1. Eu assisti um pouquinho dessa Fórmula 1, gostei. Olha, os caras são bons mesmo, os caras são bons, viu, Lico? São novos, uma nova safra que vem aí. O brasileiro em 13º, pra mim, é um ótimo lugar. Uma escuderia que tá se firmando aí. E ele pontuando em várias corridas, não pontuou nessa, mas 13º lugar, achei que ele foi muito bem. E ele vai pra uma escuderia muito forte na próxima temporada.
1: Então, é assim, a gente vê a Fórmula 1, igual o Bortoleto, né? Igual, assim, disputar uma Série D do brasileiro, você tem que ir subindo, né? Ele tava nas outras divisões, né? Agora tá numa equipe mais fraca. E agora a tendência é pegar uma equipe melhor pra poder mostrar o seu talento. E esse Kimi Antonelli é bom, né? Chegar uma surpresa, isso é muito bom pra Fórmula 1.
0: É, só pra fechar aqui, é a mesma coisa do futebol, né, Lico? Tá lá na Série D, se ele for direto pra Série A, ele tem muita dificuldade. Se ele não for queimando etapa, ele não dá conta de chegar lá na Série A e jogar. 11 horas e 57 minutos, quem chega aqui, meu querido Carlos André, fala do meu Vila. Vila Nova vence o América de virada e cola na liderança da Série B. Fala com nós aí, meu querido Carlos André.
5: Olá, amigos, tudo bem? Uma excelente tarde para você, Crack Tel, aos amigos ligados, Luiz Carlos Lico, a torcida do Mecão, aqui Carlos André chegando em mais uma segunda, mais uma semana de muito esporte aqui no Resenha Esportiva. Eu começo destacando o Vila Nova, que vence o América de Minas de virada e cola, né, nos líderes da Série B. Equipe goiana fez 2-1 lá no Estádio Independência, em Belo Horizonte, mesmo o América lá embaixo, a gente sabe, né? Todo mundo sabe que é difícil jogar, principalmente lá no estádio Independência. A equipe goiana venceu a segunda seguida e se firma, né, na parte de cima da tabela. O Vila Nova se aproximou dos líderes da Série B do Campeonato Brasileiro ao vencer o Lanterna América na noite de ontem, lá no estádio Independência, em Belo Horizonte. A equipe goiana saiu perdendo, mas buscou a virada e bateu o Coelho pelo placar de 2-1 de virada, né? E como diz o locutor, de virada é muito mais gostoso, muito mais emoção. 2-1 aí em partida válida pela 10ª rodada da competição. Natan abriu o placar para o América no primeiro tempo. O Rayan, ele empatou e Janderson fez o segundo, né? A virada para a equipe do Vila. E agora, como fica? O América segue afundado na lanterna da Série B com 3 pontos em 10 jogos e ainda sem vencer na competição. O Vila Nova conquista a sua segunda vitória seguida. Chega a 19 pontos em 4º lugar, né? Mas há um ponto do líder São Bernardo. Na próxima rodada, ou seja, pela 11ª rodada da Série B, o América vai até o Alfredo Jaconi enfrentar o Juventude na próxima sexta-feira, às 21 horas, Brasília. O Vila Nova volta a jogar fora de casa contra o Londrina no próximo domingo, às 11 horas da manhã, pelo horário oficial de Brasília. Portanto, uma boa exibição da equipe do Vila Nova. Tá lá em cima, né? Isso é importante manter, né? Nessa tabela, classificação, inclusive daqui a pouquinho tem a classificação, mas o Vila Nova muito bem na pontuação desta segunda divisão do futebol nacional.
0: São 11 horas, são meio-dia agora, 12 horas em ponto, meio-dia, do jeito que você quiser. Você não sai daí não, que na volta tem agora esse Super Minuto Goiás. E na volta, Luiz Carlos Zico vai fazer um apanhado aí do que foi esse jogo do Vila Nova. Porque pra nós aqui, o importante é ganhar.
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7: Oi, gente! Hoje a nossa equipe fala direto de Rio Verde, onde uma das operações da Polícia Civil desarticulou uma quadrilha especializada em golpes virtuais milionários contra produtores rurais. Mas, ó, a ofensiva foi muito maior do que isso. A Polícia Civil de Goiás realizou operações simultâneas em 5 estados, com mais de 190 mandados de prisão contra investigados por tráfico de drogas, fraudes bancárias, estelionatos virtuais e organizações criminosas. Atenção para esses dados aqui. Desde abril, já tivemos 276 prisões e 443 ordens judiciais cumpridas, além do bloqueio de 235 milhões de reais em bens e valores das organizações criminosas. É inteligência, integração entre as forças de segurança e tecnologia no combate ao crime organizado. Assim, Goiás segue em frente no caminho seguro.
0: Doze horas e um minuto, é tudo sobre o nosso estado de Goiás, né? Você pode participar aqui, ó, do Resenha Esportiva, aqui da 91,9. Hoje é esse programa super especial, nessa segunda-feira, 25 de maio de 2026. Você pode mandar um zap pra cá pelo 3672-0322, falando de onde você está, e você quer concorrer a essa bela camisa da seleção brasileira aqui, da 91,9, né? Estamos te aguardando, eu mais o Lico estamos te aguardando. 3672-0322, Lico e o Vila.
1: Olha, o Vila Nova ontem, né, não começou muito bem, perdendo o jogo aí pra equipe do América, o Lanterna, né? Eu até achei, falei assim, rapaz, o Vila Nova vai deixar aí passar essa oportunidade. Mas no segundo tempo, o Vila Nova melhorou, né, sua equipe, e conseguiu fazer a virada aí diante aí da equipe do América, o Coelho, né? O parece aí que o Vila Nova nunca tinha ganhado lá em Minas Gerais da equipe do América. Então, assim, quebrou mais um tabu aí. E olha, o Vila Nova de passo em passo tá chegando, hoje tá um ponto só do líder. Hoje ele tá em quarto colocado, mas o primeiro tem 20, que é o São Bernardo, e ele tem 19. Então, se nos critérios, ele fica em quarto. Mas em pontuação, hoje ele é o vice-líder do campeonato brasileiro da Série B. O Vila Nova, devagar, tá pontuando. E é isso aí. Quando abrir a janela, se o Vila tiver aquele dinheiro, o sprint final aí vai dar certo aí pro Vila Nova.
0: É, na palavra do Guto, ele disse: gente, não é fácil, não. Vocês pensam que é fácil? Não. Mas nós estamos pontuando. Olha a palavra de um cara que o Lico falou que foi 5 vezes campeão da segunda divisão. É difícil, ele quis falar que a segunda divisão é difícil. E o Vila tá pontuando, ele falou, é desse jeito que nós vamos até o final. Gostei da palavra do Guto ontem, Lico.
1: Também gostei, né? O Guto aí muito experiente, né? O Theo, vamos aí de campeonato regional?
0: Vambora!
1: Campeonato regional futebol amador, troféu Grete Elisa. O resultado da semifinal, jogo de volta, dia 23 de maio, no sábado, às 15h45, no estádio Ari Friis, em Perolândia. Perolândia perdeu para Jataí por 2-0. Placar agregado, Perolândia 0, Jataí 2. Os gols aí da equipe de Jataí, Marcelo e Isaac. É, rapaz, aí a Jataí aí chegando à final. E aí o segundo jogo, os resultado da semifinal, jogo de volta, 23 de maio, sábado às 15h45, no estádio Valdemar Alcântara, em Arenópolis. É o Grêmio Arenopolino perdeu por 3-1 pro Bom Jesus, pro Bom Jardim. Alexandre marcando pro Arenópolis, Grêmio Arenopolino, e o Bom Jardim marcou Arueira, Pedro Henrique, esse Arueira faz muito gol, hein? E o Muriel, é no agregado, Grêmio Arenopolino 1, Bom Jardim 6, rapaz, e o Bom Jardim passando aí pra final. A grande final, a final jogo de ida, será no dia 30/5 às 16h no estádio Rona Maia, em Jataí, a equipe de Jataí contra a equipe do Bom Jardim Futebol Clube. É o jogo de volta aí. Um abraço aí pro Joel Silva, Brito, presidente da Liga Vale do Araguaia, e pro Ronaldo de Castro, diretor de comunicação. Então, grande campeonato aí chegando à sua final, Jataí e Bom Jardim.
0: É, mais ou menos. Olha, vai ser um jogão, viu, Lico? Quem sabe, né? Quem sabe aí.
1: Um jogão.
0: Assim, quem sabe aí que a gente possa estar cobrindo aí, né? A 91 possa estar transmitindo esses jogos aí, né, o Joel, professor Joel? Quem sabe que a gente possa entrar num acordo aí e a gente transmitir esses dois jogos aí, que seria muito bom. Muito bom também para o campeonato, viu, Lico?
1: Perolândia, assim, pegou o Jataí muito forte na semifinal. Para mim, era uma das favoritas. Perolândia tem Mineirense jogando, como o goleiro o Amaral, tem o Juninho Chulenga, que joga lá na equipe de Perolândia, tem os meninos que jogou aqui também no MEC, treinou no MEC, o Pablo, o Carlos Henrique, acho que é Carlos Henrique, é o Cadu, Carlos Henrique, exatamente, é Carlos Henrique.
0: Meninos que jogam muito, hein?
1: Muita bola.
0: Meninos que jogam muito. São 12 horas e 5 minutos, pô, vão estar participando. E o que eu tô gostando muito, muitas mulheres participando, né? Olha, quem tá participando aqui é a Vanessa Lima. Quero concorrer à camisa do Brasil, Vanessa Lima. Vanessa, manda o seu setor aí para nós, por favor, viu? Quem tá participando também, Lico? Minha querida Elizabeth. Bom dia, quero participar do sorteio. Elizabeth do setor Elizabeth Oliveira do Cruvinel. Que bom, hein? Ô, Elizabeth, muito obrigado. E também, Lico, mais um. Meu amigo, nosso amigo Silas, né? Bom dia, meus amigos. Sila Rocha Guimarães. Eu quero essa camisa do Brasil. Muito obrigado, viu, Silas? Muito obrigado de coração. Eu sou o Silas Santista, Lico.
1: Rapaz, será que é o Silas, o Santista? Menino, rapaz, ele tá com a cabeça inchada hoje, né?
0: Tá um pouquinho, né?
1: Só um pouquinho, né,
0: Silas? Só um pouquinho, eu, Silas e mais uns outros aí. Gente, são 12 horas e 6 minutos, 12 e 6. Você tá aqui, ó, no Resenha Esportiva da 91,9. Continue aí, mandando seu zap aí pelo 36720322 pra gente poder depois fazer o sorteio dessa super camisa, né, cara? Dessa super camisa que temos também os... Nós temos também aquelas pessoas que estão com a gente aqui, na nossa camisa aqui, nessa camisa de sorteio. 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Um abraço pra doutora Isabela. Nós temos Sicoob, nós temos o supermercado Ágape lá do meu amigo Boizinho. O Boizinho enlouqueceu, meu Deus. O Boizinho enlouqueceu. Um abraço, Boizinho. Um abraço pra todo mundo aí. 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Muito obrigado por essa parceria sempre com a gente aqui. E nós temos a 91,9 também aqui na camiseta, viu? Você... Pra ganhar essa camiseta, é só participar. Manda um zap pra cá pelo 3672, falando, olha, eu quero participar do sorteio dessa camiseta. Aí, da 91,9, viu? O Silas tá falando que é ele mesmo que você falou, viu, Lico? O Silas é o mesmo que você falou.
1: É, um abraço pra ele. Ô, Silas, um abraço.
0: É, rapaz, nós já falamos do Gabriel, né, do Setor Oeste. Um abraço pra você, Gabriel. Quem tá chegando aqui agora, meu amigo Carlos André. O Carlos André fala, Goiás vence o Avaí na Ressacada e fecha a roda no G6. Que coisa boa, os times goianos esse final de semana, só alegria pra todos nós. Fala aí, Carlos André.
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8: E estou de volta para falar do Goiás, que venceu o Avaí lá na Ressacada e fecha a rodada no G6. Saindo do banco, Elis Garcia. O Esli Garcia, Bruno Sávio e Anselmo Ramon fazem a diferença. Leão segue no mau momento. O Goiás venceu o Avaí pelo placar de 2-0 na noite deste domingo, dia 24, na Ressacada pela 10ª rodada do Campeonato Brasileiro da Série B. Isso mesmo. A partida foi dividida entre um primeiro tempo insosso e uma segunda etapa muito movimentada, né? Bruno Sávio e Anselmo Ramon marcaram os gols da partida para deixar o Esmeraldino no G6, enquanto o Leão teve Daniel Penha expulso. A primeira etapa foi de poucas emoções. O Avaí pressionou muito a saída do Goiás durante os primeiros 10 minutos, mas depois não conseguiu manter a pressão. Ainda assim, eram os donos da casa que conseguiam as raras finalizações sem perigo para Thiago Rodrigues. O principal fato do primeiro tempo foi a expulsão, né, de Daniel Penha por agredir Lucas Rodrigues aos 43 minutos do primeiro tempo. Aos 50, Jean Carlos teve a melhor chance para o Goiás, mas parou em Léo Aragão. Pouco depois, Jean Carlos teve gol bem anulado por impedimento. E aí, de volta para o segundo tempo, todos os melhores momentos ficaram, né, para a segunda etapa. O Avaí começou muito bem, com Baldini perdendo o gol após jogada de bola parada. Tylon, que entrou muito bem, acertou o travessão. O Goiás respondeu em finalizações consecutivas de GG e Esli Garcia, que exigiram defesa de Léo Aragão. Todos esses lances foram nos 10 primeiros minutos. Com um a mais, o Goiás começou a pressionar mais e Léo Aragão era cada vez mais necessário para deixar o placar em branco. Aos 25 minutos, Diego Caíto alçou a bola na área. Esli Garcia escorou com o peito e Bruno Sávio fuzilou para o fundo do gol. Aos 32 minutos, após um desarme no meio-campo, Esli Garcia arrancou pelo meio e fez um belo passe para Diego Caíto, que deixou Anselmo Ramon na cara do gol para o camisa 9 sacramentar a vitória esmeraldina. O Goiás ainda teve chances, né, de deixar o placar mais elástico, mas parou no goleiro Léo Aragão. Goiás ocupa, portanto, a sexta posição com 16 pontos.
0: Olha, o Goiás fez uma bela de uma partida, né? Da mesma maneira que aconteceu lá no Maracanã, o Goiás foi beneficiado com a expulsão. Depois da expulsão, o Goiás melhorou muito ainda. E aí entra a mão do treinador. O Daniel Paulista fez algumas mudanças, Zico. E as mudanças geraram um efeito espetacular no Goiás. Então, olha, o que você vai falar? O Goiás ganhou 2-0, o Goiás está entre os seis, ganhou fora de casa e é um super resultado, Lico.
1: É um super resultado, né, que o Goiás aí, depois da vitória diante do Vila Nova, o Goiás aí tá aí conseguindo fazer um bom jogo. Ontem, ele fazendo um jogo aí diante da equipe do Avaí, o Avaí tava endurecendo o jogo, depois de um expulso, né, ele usou a inteligência para poder saber jogar. Você tem que saber jogar também quando o seu adversário tem menos um. Tem time que às vezes não dá conta, e o Goiás deu conta. Daniel Paulista, um excelente treinador, né, tá levando aí o Goiás, hoje já tá, se não me engano, tá em quinto ou é sexto colocado.
0: Acho que é sexto colocado,
1: então assim, tá muito bem o Goiás, né, conseguiu recuperar e o Goiás tem a tendência ainda a crescer mais, e aquele negócio, né, abriu a janela, quem tiver dinheiro
0: vai
1: contratar quem vai subir.
0: É, são 12 horas e 12 minutos, vamos correr aqui, olha, o meu amigo Edmar Lico, Edmar lá do Machado, lá do Cruvinel, bom dia, quero participar do sorteio da camisa, Edmar Machado, setor Cruvinel, um abraço Edmar.
1: Um abraço Edmar.
0: Também quem tá participando aqui, meu amigo Jean, ali da 3, Jean Carlos, quero concorrer à camisa do Brasil.
1: Será que ele é corintiano?
0: Doente. Um abraço pra todo mundo aí, Jean. Um abraço pra você, Pulim. Um abraço aí na minha mãe, na Malúbia, no Eldo, na Salviana, nas meninas. Um abraço pra todo mundo. Seu Paulo, Lico, quer falar com a gente? Seu Paulo, fala, seu Paulo. Nós estamos tristes, seu Paulo.
9: Luiz Carlico, Craquel.
0: Oi.
9: Tudo de bom pra vocês?
0: Amém.
9: Eu quero participar do sorteio da camisa da seleção. A segunda, que a primeira é do Remo, né? Cor azul. O Craquel, o Lico.
0: Oi.
9: Aquela foi revelado o motivo daquela cena do Jajá. Não houve negócio de puxar o balagandã dele.
0: Sim.
9: A patinha dele que entrou na virilha. Ah. Mas isso deixa pra lá.
0: Deixa pra lá.
9: O Ronaldo da Copa do Mundo fez xixi lá no meio de campo em cima da bola. Você lembra?
0: Lembro demais.
9: Mas é difícil. Agora uma coisa é certa, tô mexendo com as regras. Não pode marcar pênalti a favor do Remo, hein? Isso tá contando aí, hein? Aí tem outra já, é pra todo mundo aí. É, bola na mão, mão na bola, na pequena, grande área, não é pênalti. Vai entender. Mas tudo de bom pra vocês, bom almoço.
0: Bom, bom almoço, boa reflexão, viu, seu Paulo? Um abraço pro senhor.
1: Um abraço, seu Paulo. Muito
0: também
1: inteligente,
0: acho,
1: seu Paulo.
0: Acho que o Remo também tá sendo um pouquinho prejudicado. Quem tá chegando aqui, Lico, pra falar... Pastor Joel já falou com a gente, né?
1: Já.
0: Já falou que quer participar. Meu amigo Parmênio, fala com nós aí, Parmênio. Bom dia. Boa tarde.
10: Nico.
0: Opa.
10: Mais o Craquetel.
0: Oi.
10: Eu no sorteio dessa camiseta aí.
0: Já tá valendo.
10: Quem sabe se eu vou ficar chique e joia com essa camisa.
0: É, e terá mais, viu? Terá mais, viu? Não vai ser, não será só essa, não. Teremos mais outras, né? Outros brindes, outras camisetas. Meu amigo Francisco, lá da Fazenda São José, que ele quer falar com a gente aí. Bom dia, boa tarde, Francisco.
11: Bom dia, todo mundo resende. Ô, Lico, nós temos que deixar um pouquinho esse povo ficar alegre, né? Que não é direto que isso faz isso, não. Isso daqui mais uns 11 anos, isso acontece de novo.
0: Tá certo.
11: Vamos que vamos, né? Vamos em frente. Sofrer junto. Bom dia pra todos.
0: Um abraço, meu amigo Francisco. Você tá certo, Francisco. Tem que deixar esses caras ser felizes uma vez. Tem muitos anos, 18 jogos, 20 jogos, 30 e tantos jogos o Palmeiras não ganha do Flamengo. Não sei quantos anos. Ah, tem que deixar. Mas a taca foi feia ontem, viu, Bruno? A taca foi feia, né, Lico?
1: Foi feia. Um abraço aí, Francisco, que tá fazendo São José. Isso mesmo, né? O Palmeiras jogou bem, o Flamengo jogou e o Palmeiras ganhou. E assim o futebol.
0: 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Futebol é alegria. 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Na 91,9, Lico. 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São 12 horas e 51 minutos, 12h51. O Carlos André, para fechar a participação dele, chega aqui falando sobre o Atlético perde em casa para o São Bernardo. Eu, mas o Lico, já falamos que o time do São Bernardo é encardido. É encardido e vai dar trabalho no Campeonato Brasileiro.
12: E o Atlético, hein? O Dragão foi o único que perdeu aqui dos goianos que participam desta Série B. Né? O São Bernardo venceu o Atlético no estádio Antônio Ascioli, em Goiânia. Situação, né? Não é muito boa para a equipe do Dragão. Olha só, o São Bernardo venceu o Atlético por 1-0 na tarde deste domingo no estádio Antônio Ascioli, em Goiânia, e retomou a liderança da Série B. Após primeiro tempo equilibrado, o time paulista cresceu na etapa final, pressionou o Dragão e marcou com Pablo Diego. Um lance que foi validado pelo VAR após cobrança de escanteio. E aí, com o resultado, São Bernardo volta à liderança da Série B, agora com 20 pontos e conquista a quarta vitória seguida fora de casa. O Atlético permanece com 12 na parte intermediária da tabela. Portanto, nós temos aí, né, o Atlético com essa pontuação, inclusive na tabela de classificação: em primeiro, São Bernardo, 20 pontos; em segundo, Náutico, 19; em terceiro, Sport, 19; em quarto, Vila Nova, também 19; em quinto, o Fortaleza, 18; em sexto, Goiás, com 16. Aí na sétima posição aparece o Novo Horizontino, com 16; em oitavo, CRB, com 14; em nono, Criciúma, 14. Em décimo, Ceará, 13; décimo primeiro, Juventude, 13; décimo segundo, Operário, 13; décimo terceiro, Atlético. Dragão aqui tem 12, é o 13º colocado. 14º, Atlético, com 11; em 15º, Avaí, com 10; em 16º, Cuiabá, com 10 pontos. Aí estão na zona do rebaixamento: em 17º lugar, o Botafogo de Ribeirão Preto, com 9; em 18º, Londrina, com 8; em 19º, a Ponte Preta, com 7; em 20º, América de Minas, com 3 pontos. É a situação de momento. Né? Os goianos, em 4º, Vila Nova, tem 19; o Goiás é o 6º, com 16, o 2º melhor, e aí o 3º, goiano, na classificação, em 13º lugar, o Atlético, com 12 pontos. É a situação desta Série B, que será fechada hoje. Ainda tem uma rodada para fechar, a 10ª rodada hoje, com o Botafogo recebendo o Atlético logo mais às 19 horas na Arena Nicknet, na cidade de Ribeirão Preto.
0: Doze horas e 18 minutos, 12h18, Lico. O Atlético não foi bem, não, viu?
1: Realmente, né, deixou a desejar aí o Atlético. Era um jogo que ele poderia ter ganhado. Mas a gente tá avisando aqui que Série B é pauleira, né? Lá tem jogadores que tem muita força e pouca técnica. Então a força tá ganhando da técnica, né? Mas assim, o Atlético fez o possível para poder ganhar, mas para ganhar hoje do São Bernardo é muito complicado.
0: É muito complicado.
1: Tem que igualar a sua raça e depois ganhar na habilidade. Então tá complicado.
0: São 12 horas e 18 minutos. Antes de fechar aqui pro Lico pro sorteio, o último aqui, olha, pessoa nova aqui com a gente, meu amigo Juventino, Lico, Juventino Gouveia. Fala com mais aí, meu camarada. Bom dia, boa tarde, aliás, boa tarde, né?
13: Ô, Cretel, bom dia, tranquilo, bom tudo dia. Na paz aí.
0: Na véio. Paz.
13: É, nosso Flamengo aí deixou a desejar, hein?
0: E muito.
13: Tem tempo que não participava aí, tá no Mato Grosso aí, mas agora nós estamos juntos aí, tá? Acompanhar vocês direto aí de novo aí, um abraço.
0: Tá certo, meu amigo Juventino, né? Tá certo. Muito obrigado aí, muito obrigado pela sua participação. Aqui é a sua casa, viu? Aqui é seu lar pra você participar com a gente aqui pelo 3672 em todas as nossas programações. Lico, sorteio aí também. Coloca o nome aí do vigilante Alceni, meu parceiro, parceiro seu, Alceni. Um abraço pra você, muito obrigado pela sua participação. Coloca o nome dele aí, roda e roda a cuica aí, Lico.
1: Então, abraço aí pro Alceni Bos, né? Abraço pra ele. O Juventino também, seja muito bem-vindo aqui no
0: Resenha Esportiva. Muito bem-vindo, Juventino.
1: É isso aí, né? Tá chegando o final, né? A gente vai fazer o sorteio agora, já tá rodando aqui, vamos ver quem que ganhou essa linda camisa aí da Seleção Brasileira, juntamente aí com nossos parceiros e a nossa 91,9. Olha, já saiu aqui. Quem ganhou foi Elizabeth Oliveira Machado, aqui do setor Cruvinel. O telefone dela é o 64... Não, não vou falar só o final, 0481. Então, final 0481, Elizabeth Oliveira Machado, do setor Cruvinel, ganhou essa linda camisa.
0: Olha, Elizabeth, parabéns pra você, viu? E teremos mais prêmios durante a semana, teremos álbum de figurinha, Lico, com um pacote de figurinha, uma caixa pra você, uma caixa muito linda pra você guardar as suas figurinhas.
1: A partir de amanhã, né?
0: A partir de amanhã, um álbum completo aqui, ó, pra você mandar um zap aqui pelo 36720322 e você concorrer a esse álbum. Acredito que teremos mais camisetas pela frente aí, viu? Mas quem... Repete aí, por favor, quem ganhou?
1: Elizabeth Oliveira Machado.
0: Elizabeth, um beijo no seu coração. Muito obrigado pela confiança, muito obrigado por participar com a gente aqui. Você pode passar aqui na rádio no período da tarde para você pegar a sua camiseta da Seleção Brasileira e torcer firme, porque o Brasil vai ser campeão mundial e o Neymar vai ser o artilheiro da Copa do Mundo. 12 horas e 21 minutos, Lico. Muito obrigado aí mais uma vez e que Deus possa... dar uma tarde maravilhosa para você e toda a família.
1: Olha, Craquetel, boa tarde para você, pro nosso querido ouvinte, para quem participou aqui, obrigado pelas participações, pela audiência, um abraço aí para você. E a tarde, né, voltaremos aqui às 19 horas com Rancho Sertanejo, mas segue aí na programação aí da nossa 91,9, que tem muita coisa boa ainda pela frente. Um abraço e até às 19.
0: É só para lembrar ali, quando nossos sorteios, mande pelo zap da rádio, né, Lico? Porque manda pelo zap da gente, não dá pra não dar tempo de atender. Muitas pessoas ficaram de fora aqui que mandaram no meu zap, não dá no zap do Lico também. Gente, são 12 horas e 21 minutos, muito obrigado por mais um dia, né? Muito obrigado ao nosso Deus por mais um dia, por mais um programa Resenha Esportiva aqui na 91,9, que você possa ter uma tarde maravilhosa, cheio de paz, cheio de tranquilidade nessa segunda-feira, 25 de maio de 2026. No momento agora, 26 graus, e nós aqui, ó, a mil por hora esperando a Copa do Mundo, esperando a Seleção Brasileira. Amanhã o Lico vai te falar quantos dias faltam para o início da Copa do Mundo e o dia certinho da estreia da Seleção Brasileira. Grande beijo, um grande abraço e louvado seja Deus por tudo em nossas vidas.
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2: Agora são 12:25, uma boa tarde para você, meio-dia 25. 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Olha, o Mauro, casado, sem filhos, procura chácara como caseiro. Telefone dele 649-9307-5614. O Vinícius é casado, tem filho, procura serviços em chácaras e fazendas como caseiro, também serviços gerais e gado de corte. Telefone 649-9218-8012. O José Batista é solteiro. Está à procura de serviço em chácaras, sítios e fazendas como caseiro. Telefone contato dele 649-9929-1051. A Fabiana está à procura de emprego como passadeira, auxiliar de cozinha, operadora de caixa ou serviços gerais. O telefone contato dela 649-9943-4861. Rodrigo está à procura de serviços em fazenda como caseiro. Ele é casado e também trabalha com serviços gerais. Telefone dele, contato 649-9612-4157. Olha, vagas de emprego, precisa-se de um caseiro para trabalhar em fazenda com remuneração de um salário mínimo. Interessados, falar com Francisco de Assis. Telefone 649-9989-4404. Precisa-se de uma doméstica acima de 45 anos para trabalhar em fazenda. Interessadas, deixarem o contato aqui na Rádio Eldorado. Vaga para vendedora ou vendedor, horário das 8 às 18 horas, isso sendo de segunda a sexta, e aos sábados de 8 até às 13 horas. Salário a combinar, mas é preciso ser experiente, produtivo e com habilidade de comunicação. Interessados, entrar em contato pelo telefone 649-9961-4931. Utilidade pública, foi perdida uma carteira preta com todos os documentos em nome de Carlos Alberto Oliveira Ramos. Ele perdeu da ponte do setor Taninho até a rotatória da Avenida Goiás, pista da Avenida Contorno. Quem encontrou ou vier a encontrar, entrar em contato pelo telefone 649-9978-7342. Olha, foi perdida uma carteira de trabalho nas redondezas da ponte de João Avelino com o nome de Rodrigo Silva Teixeira. Telefone para contato 649-9613-4157. Foi perdida uma carteira na cor preta com habilitação e cartões em nome de João Batista de Souza. Quem encontrou ou vier a encontrar, entrar em contato pelo telefone 669-9909-7886. Foi encontrado um RG em nome de Jordane Oliveira Alves no setor Leontino, em frente a uma loja de celular. A mesma encontra-se na recepção da Rádio Eldorado. Olha, vende-se uma excelente área com mais de 11 mil metros quadrados, situada na Avenida Antônio Carlos Paniago, entrada principal aqui da cidade de Mineiros. Ponto de grande fluxo, visibilidade e localização. Perfeito para quem busca investir com segurança e alta rentabilidade. Ideal para empreendimentos comerciais, industriais ou residenciais. Terreno amplo e estratégico, fácil acesso e grande movimento diário. Potencial para construção de galpões, loteamentos, supermercado, postos, centros comerciais e muito mais. 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Olha, vende-se ou troca-se uma casa no endereço a rua João Moreira Sobrinho, quadra 78, lote 20, no Jardim das Perobeiras, casa reformada. Interessados, ligar no 649-9983-0858. A hora do recado retorna logo mais a partir das 5 da tarde, 17 horas, dentro do programa Entardecer no Sertão com Gilmar Silva.
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2: Olá, boa tarde. Está no ar mais uma edição do Jornal Eldorado. Hoje é segunda-feira, dia 25. 25 de maio de 2026. Eu sou o Carlos André, a direção executiva de Cleia Gouveia. Confira agora, no Jornal Eldorado, as principais manchetes da edição de hoje.
4: Confira os destaques da edição de hoje.
2: Impactos no milho em Mineiros indicam quebra de até 40% na safra. Acidente mata motorista e dois homens que trabalhavam na BR-153. Estes e outros destaques você acompanha aqui e agora no Jornal Eldorado.
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2: A safra de milho, a safrinha aqui em Mineiros, enfrenta uma forte crise, né, causada pela combinação de atraso no plantio e seca prolongada. O problema começou com excesso de chuvas em fevereiro, que acabou atrasando, né, a colheita da soja e impediu o plantio do milho dentro da janela ideal. Muitos produtores só conseguiram plantar até o fim de março, deixando cerca de 30% a 40% das áreas fora do período recomendado. Depois disso, a região enfrentou quase 30 dias sem chuva, justamente, né, nas fases mais importantes da lavoura, como polinização e enchimento dos grãos. As consequências já aparecem no campo. Redução, a estimativa aí de redução, né, de 20% a 30% na produção regional em áreas mais afetadas. Produtividade pode cair para apenas 50 a 60 sacas por hectare. Espigas apresentam falhas e grãos mal formados devido à falta de água. Além de quebra de safra, né, os produtores enfrentam também dificuldades financeiras. O preço do milho está entre 54 e 56 por saca. Valor considerado insuficiente, né, para cobrir os custos de produção. Há expectativa de alta nos preços nos próximos meses, podendo chegar perto ali de R$ 70,00, mas isso ainda é incerto. O cenário também agravou o endividamento no agro. Cresceu o número de pedidos de recuperação judicial. Bancos e fornecedores ficaram mais rígidos na concessão de crédito. A compra de insumos para a próxima safra ficou mais difícil. E nesse contexto, a cooperativa Comiva atua ajudando, né, produtores com suporte técnico, renegociação financeira e estratégias de comercialização para reduzir prejuízos. A crise mostra, né, como clima, custos elevados e também dificuldade de crédito estão tornando a gestão eficiente essencial para a sobrevivência do produtor rural. Com informações do site Rio Verde Rural. Olha, um acidente matou um motociclista e dois homens que trabalhavam na BR-153 em Rialma, na região central aqui de Goiás. Segundo a Polícia Rodoviária Federal, PRF, o carro seguia pela rodovia quando saiu da pista, atropelou os trabalhadores e bateu contra um poste. O acidente aconteceu na tarde de ontem, domingo, dia 24 de maio, no quilômetro 293. De acordo com a polícia, o motorista de 45 anos, ele chegou a ser socorrido, mas infelizmente não resistiu aos ferimentos e morreu. Já os dois trabalhadores de 46 e 35 anos morreram no local do acidente. O G1 Goiás entrou em contato com a polícia científica na manhã desta segunda-feira, dia 25, às 9h40, né, para saber mais detalhes do acidente e a identificação das vítimas, mas não obteve retorno até a última atualização desta matéria. A PRF afirmou que os dois homens trabalhavam às margens da rodovia na retirada de um poste que seria transferido para o outro lado da pista. Em nota, a Ecovias Araguaia lamentou a morte dos trabalhadores e informou que eles faziam parte de empresas terceirizadas que atuavam para a concessionária. Além disso, afirmou que continua acompanhando as investigações e reitera o seu compromisso permanente com a segurança, o cuidado com as pessoas e o respeito à vida. Com informações do G1 Goiás desta segunda-feira, dia 25 de maio. Agora são 12h37, meio-dia e 37. Uma boa tarde para você acompanhando o Jornal Eldorado. Até Goiânia, nossa capital. Vamos saber como é que foi o final de semana. Um balanço. Libório Santos, ótima segunda.
5: Olá, ouvintes do Jornal Eldorado, amigo de mineiros. Já estamos de volta de Goiânia com as principais notícias do dia. Missão de empresários goianos visita Portugal visando a exportação de cachaça. Cuidado com o uso inadequado do chuveiro, que pode representar até 40% do consumo de energia. Polícia resgata 4 crianças com suspeição de adoção ilegal. Eu sou Libório Santos, hoje é dia 26 de maio, segunda-feira, e esses são os nossos destaques. No último final de semana aconteceu o dia D de vacinação contra a gripe, mas a procura tem sido muito pequena, o que vem preocupando os médicos, uma vez que uma simples gripe pode evoluir para casos graves e até óbitos. A meta é atingir 90% da população alvo, que abrange idosos e crianças, mas até agora em Goiás o índice foi de 33%. Um homem de 56 anos de idade morreu em Piracanjuba após ser picado por uma cobra cascavel. Ele teve parada cardiorrespiratória. A vítima trabalhava na zona rural. Olha, um lembrete importante, essa é a última semana, né, para acertar as contas com o Leão, fazer a declaração do imposto de renda, deixar para a última hora é certeza de tumulto. O frio voltou a aparecer em Goiás e algumas regiões do estado registraram temperaturas na casa dos 15 graus Celsius logo nas primeiras horas do dia. Com isso, cresce também o uso do chuveiro elétrico nas residências, equipamento que pode representar até 40% da conta de energia durante períodos mais frios. Para te auxiliar no bom uso do chuveiro e economizar, a Suzane Caires, executiva de segurança da Equatorial Goiás, dá algumas dicas importantes.
6: O tempo frio chegando e um banho quente é muito bom, né? Mas você sabia que para isso existem cuidados essenciais? E hoje eu trago dicas para você. Se você está tomando banho muito quente na posição inverno, isso vai afetar seu bolso, porque vai gastar muita energia. E se porventura desarmar o disjuntor, há um alerta. Sua rede pode não estar bem dimensionada e para isso é necessário que você contrate um eletricista qualificado para que ele revisite as instalações elétricas da sua residência. Ah, tem um outro detalhe. Nada de mudar a temperatura enquanto o chuveiro estiver ligado, ok? Use sempre calçados de borracha quando você estiver tomando seu banho e aproveite com total segurança.
5: Quatro integrantes da mesma família foram presos em flagrante após suspeitos de envolvimento no esquema de tráfico de pessoas para adoção ilegal em Serranópolis, no Sudoeste. Durante a operação realizada pela Polícia Civil, três irmãos, dois deles gêmeos, foram resgatados com o apoio da Polícia Militar e do Conselho Tutelar. As crianças com idades entre 9 e 11 anos foram levadas para um abrigo em Jataí. Inicialmente, os policiais localizaram uma menina de 9 anos numa fazenda da região. No local foi preso um homem, 33 anos, investigado por tráfico de drogas e apontado como liderança criminosa na cidade. Em seguida, os investigadores descobriram que os outros dois irmãos estavam na casa dos pais dele. As apurações indicam que os quatro suspeitos teriam se aproveitado da situação de vulnerabilidade da mãe dos menores, usuária de drogas e em condição de extrema pobreza para manter os irmãos sob guarda irregular. Um homem suspeito de tentar matar a esposa e manter três enteados em cárcere privado em Niquelândia, na região do Norte de Goiás, foi morto durante confronto com policiais militares. Segundo a polícia, o homem mantinha em cárcere privado a esposa e os filhos dela, duas crianças de 6 anos de idade e uma de 3 anos. A internacionalização de produtos goianos, produzidos por micro e pequenos empresários, faz parte da agenda de prioridade do SEBRAE para este ano, principalmente agora com a abertura de mercado após a assinatura do acordo entre a União Europeia e o Mercosul. Goiás dispõe de vários produtos e dentre eles está a tradicional cachaça. Nesta terça-feira, uma missão goiana composta por dois empresários sob a coordenação do SEBRAE inicia viagem de visita a Portugal. Marcelo Lessa, diretor técnico do SEBRAE Goiás, dá mais detalhes da missão.
7: Estamos iniciando agora uma missão para fazer uma rodada de negócio em Portugal, agora nesse mês de maio, porque justamente temos uma grande janela de oportunidade, que foi esse acordo do Mercosul com a União Europeia, que acentuou ainda mais essa janela de oportunidades. Nós iniciamos esse traçado no ano passado, sem contar com a existência desse acordo, e esse acordo acabou nos motivando ainda mais a entrar nesse mercado internacional. Então estamos levando aí um grupo de aproximadamente 10 empresários para Lisboa, onde Lisboa, Portugal, acaba sendo também um local, observando a logística de escoamento da produção dos pequenos negócios brasileiros. Acima de tudo, nós trabalhamos esses empresários para que eles fossem preparados para esse mercado. Nós iniciamos com um grande grupo de empreendedores do segmento da cachaça. Chegamos aí numa seleção de aproximadamente 10 empresários, onde foi trabalhado desde a rotulagem, da embalagem, dos certificados necessários para que eles possam estar levando isso para o mercado europeu. E chegamos a esse grupo de empresários, onde vamos iniciar essa rodada de negócio agora no mês de maio. Estamos muito otimistas que iniciaremos uma grande exportação de produtos de bebidas destiladas, no caso a cachaça, para o mercado europeu.
5: Eram essas as informações de hoje de Goiânia, informou Libório Santos.
2: Muito bem, Libório, você volta amanhã, terça-feira, 26, com mais informações aí da nossa capital. Agora são 12:43, 17 faltando para 1:00 PM. Os comentários do Agro, a semana, a expectativa. Leonardo Freitas, 12:43.
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9: Olá, meus amigos, aqui é Leonardo Freitas, já estamos de volta. O monitoramento meteorológico aponta para volumes expressivos de precipitação sobre o cinturão agrícola norte-americano nos próximos dias, aliviando a preocupação dos produtores. Mapas de curto prazo indicam que frentes de chuva devem cobrir estados produtores cruciais, desfazendo as teorias de que a estiagem avançaria sobre a região. Esse padrão úmido traz a segurança necessária para o desenvolvimento inicial das plantas, contrariando projeções pessimistas de seca severa. A escalada de tensões geopolíticas internacionais provocou uma revisão para cima nas projeções de inflação oficial do Ministério da Fazenda do Brasil. O aumento expressivo nos preços do petróleo encareceu diretamente o óleo diesel, impactando os fretes de transporte de grãos e os insumos industriais. Como reflexo, as estimativas inflacionárias para o fechamento do ano se distanciaram ainda mais mais da meta estabelecida pelo Banco Central Brasileiro. Os agricultores no Brasil enfrentam sérias dificuldades financeiras decorrentes da manutenção da taxa Selic em patamares elevados para conter a inflação. Com empréstimos privados superando marcas severas de juros ao ano, o custo do crédito operacional tornou-se insustentável para pequenos produtores. Esse cenário de estresse econômico tende a limitar a expansão de novas áreas agrícolas e deve acelerar o processo de consolidação de fazendas. Estou analisando o último relatório de inspeção de exportações do governo norte-americano e ele revela uma desaceleração no volume de embarques semanais de milho e trigo. Os números oficiais vieram abaixo das projeções do mercado financeiro, registrando quedas percentuais expressivas na comparação com os períodos anteriores. Em contrapartida, os embarques de soja mostraram uma reação positiva expressiva no comparativo anual, com volumes físicos significativos direcionados à Ásia.

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2: 12:46, 12:46, um giro de notícias aqui em Goiás. Olha, sem vacina aprovada, ebola se espalha e OMS admite dificuldade. Azul anuncia 15,5 mil assentos extras para feriado de Corpus Christi. Anápolis registra primeira morte por dengue em 2026. Portanto, essa notícia que vem de Anápolis, a cidade registrou, né, a primeira morte por dengue do ano. Segundo a Secretaria de Saúde do Estado de Goiás, SESGO. Além deste óbito confirmado, outros 5 estão sob investigação na cidade. Se todos forem confirmados, o município se tornaria o terceiro mais letal do estado, né? Goiânia já soma 15 mortes confirmadas e 19 suspeitas. Jataí registrou 3. Iúmas, 5. E Rio Verde, 3. Né? Também registraram óbitos Aparecida de Goiânia, 2. Matrinchã, 2. Trindade, Cidade de Goiás, Quirinópolis, São Luís de Montes Belos, Águas Lindas de Goiás e Britânia, 1 caso cada. Nas primeiras 20 semanas de 2026, Goiás somou 110.746, isso mesmo, 110.746 notificações da doença, né? Das quais 64.861 foram comprovadas. Ao lado de Tocantins, que o nosso estado de Goiás tem sido, né, um dos estados mais atingidos pela dengue no país, com a explosão de casos desde o início do ano, né? E agora, infelizmente, essa notícia, né, que vem de Anápolis, que registrou, portanto, a primeira morte por dengue neste ano 2026. 12:49. Em seguida, mudamos de notícia, de foco, agora destaque para as eleições 2026, né? Vamos falar bastante sobre as eleições deste ano. Prazos, né? Vamos conferir agora prazos, quais são as regras para os eleitores e também para você, pré-candidato. As informações, mais detalhes na reportagem Marquesan Araújo.
3: O Brasil se prepara para as eleições de 2026, com o primeiro turno marcado para 4 de outubro. Caso seja necessário, o segundo turno acontecerá em 25 do mesmo mês. Nesta votação, eleitores escolherão o presidente da República, governadores, senadores, senadores e deputados federais, estaduais e distritais. Desde o início do ano, o Tribunal Superior Eleitoral, o TSE, reforçou regras que garantem igualdade entre candidatos e transparência, como o registro obrigatório de pesquisas eleitorais, limites à publicidade institucional e restrições à distribuição de benefícios públicos. Entre 5 de março e 3 de abril, ocorreu a janela partidária, quando parlamentares puderam trocar de partido sem perder o mandato. Em 4 de abril, terminou o prazo para registro de estatutos partidários, definição do domicílio eleitoral e renúncia de chefes do executivo que desejem concorrer a outros cargos. Eleitores também devem ficar atentos ao prazo para requerer o título de eleitor, transferir local de votação ou revisar cadastro eleitoral, que vai até 6 de maio. A partir de 15 de maio, pré-candidatos podem iniciar a arrecadação prévia de recursos, sempre respeitando as regras sobre propaganda eleitoral. Entre 20 de julho e 5 de agosto, os partidos realizam convenções para a escolha de candidatos e o registro oficial das candidaturas vai até 15 de agosto. A propaganda eleitoral começa em 16 de agosto, com horário gratuito em rádio e TV entre 28 de agosto e 1º de outubro. No dia da eleição, 4 de outubro, as urnas estarão abertas das 8 horas da manhã às 5 horas da tarde, horário de Brasília. Para quem não votar, é importante justificar a ausência dentro do prazo, que vai até 3 de dezembro para o primeiro turno e até 6 de janeiro de 2027 para o segundo. A diplomação dos eleitos ocorre até 18 de dezembro e a posse do presidente será em 5 de

0: janeiro do próximo ano, com governadores assumindo em 6 de janeiro. Reportagem Marquesan Araújo.
1: Meio-dia e 51, 9, faltando para 1 da tarde. Bolsa Família. Vamos falar, né, agora do o Bolsa Família. Inclusive, pagamentos já começam, né? Já começaram, na verdade, nesta segunda-feira, não é isso? Marquesan Araújo.
2: A Caixa inicia nesta segunda-feira, dia 25, o pagamento do Bolsa Família referente ao mês de maio para os beneficiários com o número de identificação social ONIS terminado em 6. Os pagamentos são realizados preferencialmente na poupança Caixa ou conta Caixa Tem. Com a conta Caixa Tem, os beneficiários podem pagar contas e fazer transferências diretamente pelo aplicativo no celular. O benefício também pode ser movimentado com o cartão de débito da conta em comércios, unidades lotéricas, correspondentes Caixa Aqui, terminais de autoatendimento e agências da Caixa. Além disso, é possível realizar saques sem cartão nos terminais de autoatendimento e unidades lotéricas, utilizando a identificação biométrica previamente cadastrada em uma agência da Caixa. No aplicativo Bolsa Família, é possível acompanhar as informações dos benefícios, além de receber atualizações e novidades sobre o programa. Para baixar os aplicativos Caixa Tem e Bolsa Família, basta acessar a loja de aplicativos do seu smartphone. É gratuito.
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1: Agora faltando 7 para 1 da tarde, meio-dia e 53. Um dos destaques lá do www.eldorado91fm.com.br. Projeto de uma deputada federal aqui de Goiás. A deputada Silvier Alves cria cadastro nacional de condenados por violência contra a mulher. Inclusive, esse projeto ele foi sancionado, né? A deputada federal Silvier Alves, ela é autora do projeto, ou seja, que resultou na lei número 15.409/2026, que cria o Cadastro Nacional de Pessoas Condenadas por Violência contra a Mulher, é conhecido CNVM. A nova legislação foi sancionada na quinta-feira passada, dia 21, pelo presidente Luiz Inácio Lula da Silva, e entrará em vigor em 60 dias após a publicação oficial. A medida cria um banco nacional de dados compartilhado entre os órgãos de segurança pública federal, estadual e também no Distrito Federal, reunindo informações, né, de pessoas condenadas definitivamente por crimes praticados contra mulheres. O cadastro abrangerá condenações por feminicídio, estupro, estupro de vulnerável, violência psicológica, perseguição, importunação sexual, assédio sexual, lesão corporal em contexto de violência doméstica e também divulgação não autorizada de intimidade sexual. Segundo o texto aprovado pelo Congresso Nacional, portanto, o objetivo é centralizar informações atualmente dispersas, né, entre diferentes órgãos públicos no país, permitindo maior integração entre as forças de segurança e fortalecendo políticas públicas de prevenção e proteção às vítimas. O sistema contará com dados como nome completo, documentos pessoais, fotografia, impressões digitais, endereço residencial e também identificação do crime cometido. As informações das vítimas permanecerão sob sigilo. E, portanto, então, a proposta foi aprovada, né, pelo Senado Federal em abril e recebeu apoio durante a tramitação por ampliar mecanismos de monitoramento e acompanhamento de condenados por violência doméstica e familiar. Durante a análise da matéria no Congresso, parlamentares destacaram que a criação do cadastro poderá contribuir para maior efetividade das medidas protetivas previstas na Lei Maria da Penha, além de auxiliar na execução penal e na atuação integrada das autoridades de segurança pública em todo o país. Portanto, né, o projeto da deputada federal aqui por Goiás, né, a Silvia Alves, criando agora esse cadastro nacional de condenados por violência contra a mulher. Ele, portanto, foi sancionado.
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1: Hoje é segunda-feira, dia 25 de maio de 2026. Este foi o Jornal Eldorado. Eu sou o Carlos André, a direção executiva de Cleia Gouveia. 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
1: Opa, muito bem, beleza? Boa tarde, gente! Segundou aqui na sua 91,9 FM. A partir de agora, eu daqui, você daí, juntos e misturados, trazendo muitas músicas, notícias, informações e entretenimento aqui no seu rádio. Pra você que não me conhece, muito prazer, me chamo Franciele Fildekitcher e vou estar juntinha de você até às 15 horas, trazendo muita alegria, muita música boa. E é claro que eu já conto com a sua participação aqui no nosso canal interativo, que já está liberado. Liberada a partir de agora, valendo a sua participação, viu? 36720322 é o número do sucesso. Fique à vontade para mandar seu boa tarde, sua figurinha, para fazer o seu pedido musical. Só vem comigo! Olha, hoje, segunda-feira, 25 de maio, o ano é 2026. No seu rádio são 13 horas e 5 minutos. Hoje vamos começar com Israel e Rodolfo. Fui obrigado a te amar.

Muito bem, beleza? 13 horas e 14 minutos aqui na sua 91,9 FM. E vamos com os nossos oferecimentos do nosso programa Tarde Total? 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Tá aí os nossos oferecimentos do nosso programa Tarde Total. 13 horas e 16 minutos e vamos ver quem passou por aqui. Quem passou por aqui, MC Kevin, Cavalo de Troia. Ainda teve MC Zay e Anitta, a música Desce Pro Play. E vamos curtindo mais músicas. Agora quem canta, Marcos e Beluti, Trânsito de São Paulo. Na sequência também tem Maicon e Vinícius, participação de Maiara e Maraísa. Quem vê cara não vê coração.

0: Muito bem, no seu rádio, 13 horas e 25 minutos, vamos falar da Jump Joias. 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
0: Eletro São José, hora certa, 13 horas e 27 minutos.
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0: Muito bem, no seu rádio, 13 horas e 32 minutos. 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

0: Muito bem, beleza? 13 horas e 43 minutos. Quem passou por aqui foi ela, Lauana Prado, Deixaria Tudo. Ainda teve Jorge Matheus com a música Lance Individual e Luísa Sonza, Olhos Castanhos. E vamos para o nosso canal interativo com as nossas participações. Vamos ver quem tá com a gente. A Cida tá participando. Oi, Cida, boa tarde.
1: Boa tarde, Franciele. Quero ouvir essa música somente para me curtir, quem gostar da música também.
0: Ah.
1: Coração de Pedra com Bruno e Marrone. Muito obrigado, um ótimo segunda-feira para você.
0: Obrigada, Cida, para você também, viu? Já tá na sequência. Também vai meu boa tarde pro Nelson Rodrigues, está com a gente, é o cabeludo do setor São João. Mandou boa tarde todo animado, abraço pra você, Nelson, tamo juntos. Tá desejando aí uma semana iluminada, cheia de paz, saúde, só alegria pra todos nós. Ele disse daqui a pouquinho volta pra pedir uma música, fique à vontade, viu? Quem também tá com a gente é o Parmênio, ele mandou um áudio. Enquanto eu ouço o Parmênio, vamos curtindo Bruno e Marrone, Coração de Pedra, pedido da Cida.

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0: Muito bem, 13 horas e 57 minutos. 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Tá aí os nossos oferecimentos do nosso programa Tarde Total.
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1: Muito bem, no seu rádio, 14 horas e 8 minutos, aqui na sua 91,9 FM. Vamos pro nosso canal interativo com as nossas participações. O Parmênio Gomes está com a gente. Oi, Parmênio, boa tarde.
2: Boa tarde, Franciele. Tudo bem?
1: Tudo jóia.
2: É sério? Passamos pra mim, Chitãozinho, Chororó, Galopeira.
1: Ah.
2: Só mesmo pra mim curtir.
1: Beleza.
2: Falou, boa tarde, minha amiga. Boa tarde mesmo.
1: Falou, Parmênio, vou colocar na sequência pra você, viu? Ó, quem também tá com a gente, a Taila. Tá participando aqui no nosso canal interativo, boa tarde, seja bem-vinda. Ah, o Nelson também tá com a gente, agora ele pediu música. Ele pediu música de Lucas Luco com Hungria, a música Quebra-Cabeça. Tá na sequência, tá bom, Nelson? Valeu pela participação. Ele disse que tá ralando aí nessa segunda-feira trabalhando. Menino do céu! Simbora, vamos, vamos. Tarde produtiva, viu? Também vai meu boa tarde pro Renato, tá participando. E também tá pedindo música de Marília Mendonça, Tentativas. Vou colocar na sequência, tá bom, Renato? Ele pediu só pra curtir. Então vamos atendendo os nossos pedidos musicais. Música.

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0: Muito bem, no seu rádio, 14 horas e 38 minutos. 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
1: Muito bem, no seu rádio, 14 horas e 41 minutos. 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

0: Muito bem, beleza? 14 horas e 54 aqui na sua 91,9 FM. Vamos ver quem passou por aqui. Hugo Guilherme com a música Conveniência. E vamos para o nosso canal interativo. Temos participações. Quem tá com a gente é o Josué, tá na sintonia. Oi, Josué, boa tarde.
1: Boa tarde, menina. Menina, tem como você passar a música do Raul Seixas pra nós curtir aqui na chácara aqui?
0: Tem sim.
1: Pomar da Zema?
0: Raul
1: Seixas, qualquer um do Raul Seixas você passar pra mim já tá valendo, tá bom?
0: Beleza.
1: Tudo bom pra você, ótima tarde.
0: Obrigada, Josué, pra você também. Eu escolhi a música Medo da Chuva, espero que você curta, viu? E vamos encerrar com ela. Faltando apenas 4 minutos... Traz 15 horas e o nosso programa Tarde Total vai ficando por aqui. Já desejo a todos uma semana abençoada, cheia de coisas boas, viu? E lembrando que pontualmente às 15 horas vamos com a nossa consagração e logo após o programa Entardecer no Sertão com Gilmar Silva, trazendo o melhor de sertanejo pra você. E oi, você, você e eu, vamos ficar de encontro marcado? Amanhã, a partir das 13 horas, conto com a sua participação, se assim Papai do Céu nos permitir. Ó, antes de encerrar, vou mandar meu boa tarde pra Marilene, também mandou mensagem aqui no nosso canal interativo. Boa tarde, linda, seja bem-vinda, continue na sintonia, viu? Ó, tem outra mensagem chegando da Brenda, mandou boa tarde, fui! Abraço pra você, Brenda, valeu pela participação, viu? Tamo juntas. Então é isso, gente. Vocês ainda vai curtir a música aí de Raul Seixas, Medo da Chuva, que é a pedida aí do Josué. Tá curtindo a nossa programação. Desejo a todos um excelente finzinho de tarde. Um grande abraço, um grande beijo. Fui!

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1: Nesta segunda-feira, após a solenidade de Pentecostes, a igreja nos convida a contemplar a presença amorosa da Virgem Maria como mãe da igreja. Ela esteve com os apóstolos no nascimento da igreja em Pentecostes e continua conosco, guiando e intercedendo como mãe de todos os fiéis e pastores. Assim, a maternidade de Maria se estende por desejo de Jesus à maternidade humana, ou seja, à própria igreja. O Papa Francisco, em 2018, introduziu esta celebração após Pentecostes, dia em que a Igreja nasceu. Este título dado a Maria não é novo, pois em 1980, São João Paulo II convidou os fiéis a venerar Maria como mãe da Igreja. Antes dele, em 1964, São Paulo VI, na conclusão da terceira sessão do Concílio Vaticano II, declarou que a Virgem Maria é mãe da Igreja. Maria é convidada por Jesus a dizer um novo eis-me aqui, um novo sim, mais consciente e maduro. Esta celebração nos recorda que a vida cristã, para crescer, deve estar ancorada no mistério da cruz, na oferta de Cristo, na Virgem Dolorosa, mãe do Redentor e dos Redimidos. Confiemos-nos a Maria, que soube ficar aos pés da cruz, e agora está junto daqueles que o Filho tornou seus filhos, ensinando-os a escutarem o Espírito Santo e a viverem com fé e no caminho de Cristo. Amém.
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3: Virgem Imaculada, minha Mãe Maria, eu renovo hoje e sempre a consagração de todo o meu ser, para que disponhais de mim para o bem de todos. Somente peço que eu possa, minha Rainha e Mãe da Igreja, cooperar fielmente com a vossa missão de construir o reino do vosso Filho Jesus no mundo. Para isso vos ofereço minhas orações, sacrifícios e ações. Ó Maria, concebida sem pecado, arrogai por nós que recorremos a vós, e por todos quantos não recorrem a vós, especialmente pelos inimigos da Santa Igreja, e por todos quantos são a vós recomendados. Pela intercessão da Virgem Imaculada, Nossa Mãe, abençoe-vos o Deus Todo-Poderoso, Pai, Filho e Espírito Santo. Amém.

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2: Estamos chegando para começar a festa sertaneja. E a tarde de segunda-feira, 25 de maio, ano 2026. Abrindo a porteira do seu coração, aumentando o volume do rádio para começar a partir de agora o programão mais sertanejão do Brasil. E começando com aquele boa tarde bacana, aquele boa tarde especial para você que está acompanhando aqui 91,9 FM. Boa tarde para você na nossa querida cidade Mineiros, para você nas cidades vizinhas, fazendas, chácaras, sítios, para você acompanhando aí através da internet, né? O nosso site, nosso aplicativo. Chegamos com o Entardecer no Sertão. E diretamente aqui no estúdio, Helena Paniago, Gilmar Silva te fazendo companhia a partir de agora, em nome de Construmais, Amigão Pneus, Escritório de Contabilidade Contec e também de Óticas Diniz. Olha que essa semana aí seja uma semana abençoada aí para você, na sua casa, no seu trabalho, que seja uma semana produtiva, com muita saúde, aí né, com Deus sempre na frente de tudo aí. Temperatura em Mineiros, segundo informações, marcando nesse momento aí, nesse início de tarde, finalzinho de tarde, aliás, né? Já são 15 horas e 11 minutos. Temperatura em Mineiros marcando aí, deixa eu ver aqui, 28 graus. Começou a voltar ao normal. Calorão parece querendo dar as caras de novo aí. Será? Olha, para você participar aí do programa Entardecer no Sertão, 36720322. Pode participando aí, enviando mensagem de texto, mensagem de áudio. Vai ser uma alegria ter você conosco aqui na 91,9 FM. É a rádio que está sempre ao seu lado e é desde 1979, hein? A pioneira da região. Bruno Marrone, a solidão é ressaca.

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7: Hora certa, agora 15:29.
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7: Agora são 15:30. Nota de falecimento. A funerária Santa Rita de Cássia, Helpax e familiares comunicam com pesar o falecimento de João Honório Batista, O corpo será velado no Centro Funerário Helpax de Portelândia a partir das 18 horas. O sepultamento será amanhã, às 9 horas da manhã, no Cemitério Municipal de Portelândia. A família enlutada agradece as manifestações de apreço e afeto. Com pesar, comunicamos o falecimento de João Honório Batista, conhecido João Bolinho.
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0: moda ele, Paulo Paulino, bate nesse peito meu, mandão aqui no Entardecer no Sertão, também passando por aqui o Emílio Eduardo, quem mais? Maria Cecília e Rodolfo, basta você me olhar, e ainda a barbaridade do César e Paulinho, daqui a pouco tem mais moda aí.
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0: Hora certa, agora 15:56.
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2: Entardecer no Sertão, deixa eu mandar aqui um abraço, boa tarde pro nosso amigo Parmênio, flamenguista Parmênio. Parmênio, fiquei sabendo que o Flamengo jogou nesse final de semana aí. Hã? O que você me fala, Parmênio? Teve jogo ou não? Acho que não, né? Acho que o Flamengo não teve jogo esse final de semana, não. Abração pra você, Parmênio. A Daila, também a Maria. Abração pra vocês aí, tudo de bom. Obrigado pelo carinho da sintonia. Vamos mandar aqui também, deixa eu ver aqui. O pessoal que tá participando aí, gente, ó, vai ter um... No sábado, né? Próximo sábado agora, sorteio no programa Bom Dia Mineiros. Sorteio de um álbum da Copa com um box aí com figurinhas, né? Pra você participar, concorrer esse álbum da Copa aí, ó. É, enviando mensagem no nosso WhatsApp, mensagem de texto, nome completo. Dá o seu telefone aí e o seu setor aí, tá bom? Pra gente fazer o cadastro aqui pra você concorrer. Sorteio será no sábado, próximo sábado agora, no programa Bom Dia Mineiros com o Carlos André. Boa sorte pra todo mundo aí. Eu mando um abraço aqui pra Cíntia Moraes. Ótima tarde pra você, Cíntia. Também a Kélvia Andrade, tudo de bom. É, quem mais aqui? O Felipe Flores. Grande Felipe Flores, abração pra você, Felipe Flores. Tudo de bom, excelente início de semana. O Parmênio tá pedindo pra ouvir a moda. É, o Parmênio, essa moda eu não vou ter ela aqui não. Mas obrigado aí pela sua participação. Deixa eu ver o Felipe Oliveira dizendo, Gilmar Silva. É, toca a moda pra gente aí, manda um abraço pra galera da construção civil. Estamos aqui no setor mineirinho, trabalhando e curtindo o Entardecer no Sertão. Toca aí um Chico Rei Paraná. E o nome da moda, tá com raiva de mim.

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2: Segunda-feira está entrando no ar mais uma edição do Minuto Comiva. O conselheiro de administração da Comiva, cooperado Otomar Martins, falou sobre o encontro realizado com conselheiros de administração e diretores da cooperativa. Durante a reunião, foram discutidos assuntos importantes voltados para melhorias, avanços e fortalecimento das ações da Comiva. Ao final, Otomar concedeu a entrevista, destacando a importância do alinhamento entre os setores para o desenvolvimento da cooperativa.
3: Olá, Maísa, é um prazer estar falando com você, com os ouvintes aqui do Minuto Comiva, do cooperado da Comiva, o associado, né? E o colaborador. Dizer que está sendo um prazer muito grande fazer parte do Conselho de Administração. A gente agora está reunindo duas vezes por mês, a gente está sentindo essa necessidade, até para a gente estudar mais profundamente cada assunto que aparece na pauta. E a gente reuniu novamente aí nessa última terça-feira vários assuntos em pauta, né? Onde a gente discutiu, conversou e tomamos as melhores decisões, né? É o Conselho de Administração, juntamente com o Conselho, com a diretoria executiva, fazendo esse papel importante, né, neste momento que vive a nossa cooperativa. É sempre um prazer estar participando. No final do mês a gente vai nos reunir novamente e novos assuntos, né? A gente vai estar estudando, debatendo, conversando com os demais conselheiros, com a executiva, para que as melhores decisões sejam tomadas em prol do associado da Comiva, em prol de todos. Um abraço e até uma próxima oportunidade.
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5: Agora são 16:34. Nota de falecimento. A funerária Santa Rita de Cássia, Helpax e familiares comunicam com pesar o falecimento de João Honório Batista. O corpo será velado no centro funerário Helpax de Portelândia a partir das 18 horas. O sepultamento será amanhã, às 9 horas da manhã, no cemitério municipal de Portelândia. A família enlutada agradece as manifestações de apreço e afeto. Com pesar, comunicamos o falecimento de João Honório Batista, conhecido João Bolinho.
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5: Agora sim, vamos atender aqui as participações. Quem tá passando por aqui, meu filho? Quer mandar uma boa tarde aqui pro Diclébio. O Diclébio tá pedindo pra ouvir uma moda. Ô, Diclébio, como é que você tá? Boa tarde, tudo bem, Diclébio? Fala comigo aí. Cadê você, Diclébio? Câmbia.
15: Boa tarde, Gilmar Silva.
5: Tudo jóia?
15: Queria pedir uma música. Chico Rei, Paraná. Canarim, Prisioneiro. Ah. Oferecendo pro meu tiadão, a minha tia Dulcelina, lá no rancho Bentivi, e pro meu amigo Celiomar, que trabalha na turma do Grandão, lá no Portal do Cerrado. Tchau, obrigado.
5: Valeu, abração, tudo de bom. Eu mando um abraço também aqui, um boa tarde pra Daniele, boa tarde pra você, Daniele. Tá no setor Santa Maria. Tudo de bom, obrigado aí pelo carinho da sintonia. Boa tarde também aqui pra Juliana Maria de Alexandre. Tá no setor Leontino, curtindo aqui. Ela tá participando, dizendo que quer participar do sorteio do álbum de figurinhas, né? Da Copa. O sorteio vai ser aí no no próximo sábado agora, né? Com o programa Bom Dia Mineiros, e para você concorrer esse álbum, ainda vem aí com as figurinhas, né? Vem com quantas aí? Eu acho que são 10 pacotinhos, eu acho. É, mas aí o sorteio vai ser no Bom Dia Mineiros. Vai enviando o nome completo aí, o seu telefone, seu setor, e você vai estar concorrendo, tá? Sorteio no próximo sábado no programa Bom Dia Mineiros. Abração, Juliana. Tudo de bom. Boa sorte pra você, tá, Juliana? Também quem tá curtindo o programa aqui, participando, quer concorrer ao sorteio do álbum, a Camila Lorene, do Solar Betel. Ótima tarde pra você, Camille. Obrigado aí pela sua participação. Emanuel e o Sebastião também participando conosco. Emanuel, tudo bem com você? Emanuel, boa tarde.
16: Boa tarde, Gilmar Silva. Aqui é Emanuel, da Chácara São Lázaro.
5: Positivo.
16: Eu queria participar do álbum da Copa.
5: Ah.
16: Porque eu nunca ganhei na minha vida.
5: Ah, quem sabe agora, hein, Emanuel?
16: Eu queria.
5: Pois é,
16: vamos. Eu queria pedir também uma música de Olha Onde Eu Tô, de Ana Castela.
5: Positivo.
16: Eu ofereço pro meu pai, pro tiozinho, pra minha madrinha Helena, pra minha tia Gelva. Tá? Eu vou mandar o textinho aí.
5: Positivo, tá valendo. Obrigadão, Emanuel. Boa sorte pra você. Tudo de bom.

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1: Hora do Recado, segunda edição. Hoje, segunda-feira, 25 de maio, ano 2026. 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Pois é, vamos lá então, trazendo aqui na Hora do Recado a sessão Solicitações de Emprego. Olha, o Mauro é casado, ele não tem filhos, ele está à procura de trabalho em chácaras, trabalha como caseiro. Telefone 64-99307-5614. O Vinícius é casado, tem filho, está à procura de trabalho em chácaras, fazendas, trabalha como caseiro. Faz serviços gerais, trabalha com gado de corte. Telefone 64-99218-8012. José Batista, solteiro, está à procura de trabalho em chácaras, sítios, fazendas, trabalha como caseiro. Telefone 64-999-2910-51. Fabiana está à procura de trabalho como passadeira, auxiliar de cozinha, operadora de caixa e faz serviços gerais. Telefone 64-99-43-4861. Rodrigo está à procura de trabalho em fazenda, trabalha como caseiro. Ele é casado e trabalha com serviços gerais. Telefone 64-99612-4157. E agora trazendo a sessão Vagas de Emprego. Olha, precisa-se de um caseiro para trabalhar em fazenda com remuneração aí de um salário. E interessados, falar com Francisco, telefone 64-99989-4404. Olha, precisa-se de uma doméstica acima de 45 anos para trabalhar em fazenda. Interessadas podem deixar o contato aqui na Rádio Eldorado. Olha, vaga para vendedora ou vendedor. Horário das 8 às 18 horas de segunda a sexta e aos sábados das 8 às 13 horas. É, salário a combinar. Precisa ser experiente, produtivo e com habilidade de comunicação. Interessados, entrar em contato 64-999-61-4931. Agora são 16 horas e 56 minutos, sessão aqui de utilidade pública. Olha, foi perdida em uma carteira preta com os documentos em nome de Carlos Alberto Oliveira Ramos. Foi perdida da ponte do setor Taninho até a rotatória da Avenida Goiás, ali na pista da Avenida Contorno. Encontrou, vieram encontrar 64-999-78-7342. Foi perdida uma carteira de trabalho na região da ponte de João Avelino, em nome de Rodrigo Silva Teixeira. Telefone para contato 64-99961-4157. Olha, foi perdida em uma carteira de cor preta com habilitação e também cartões aí de banco em nome de João Batista de Souza. Quem encontrou, vier encontrar o telefone 66-999-09-7886. Foi deixado um RG, esse RG foi encontrado ali no setor Leontino, em frente à loja de celular, e foi deixado aqui na recepção da Rádio Dourada, em nome de Jordane Oliveira Alves. Interessado pode estar procurando aqui em horário comercial. Trazendo agora na Hora do Recado a sessão de compras, se vende, se aluga, se ou troca. Se olha, atenção, vende-se uma excelente área com mais de 11 mil metros quadrados, situada na Avenida Antônio Carlos Paniagua, entrada principal da cidade de Mineiros. Ponto de grande fluxo, visibilidade e localização. Perfeito para quem busca investir com segurança e alta rentabilidade. Ideal para empreendimentos comerciais, industriais ou residenciais. Terreno amplo e estratégico, fácil acesso e grande movimento diário. Potencial para construção de galpões, loteamentos, supermercados, postos, centros comerciais e muito mais. Para mais informações, 64-996-99-7708. Olha, vende-se ou troca-se uma casa no setor ali na Jardim das Perobeiras. Tá, o telefone para contato, 64-999-83-0858. Hora do Recado volta amanhã, na primeira edição, a partir do meio-dia. 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
2: Entardecer no sertão, agora são 17h02. Aquele boa tarde especial para você na nossa querida cidade de Mineiros, para você nas cidades vizinhas, né? Para você nas fazendas, chácaras, sítios. O pessoal que tá curtindo pela internet aí, ó, através do nosso aplicativo, nosso site. Aquele abração, tudo de bom, hein? Obrigado pelo carinho da sintonia. Tamo junto com o programa Entardecer no Sertão, aqui pela 91,9 FM.
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2: 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Junta aí, meu filho. Vou mandar aqui abração pessoal, lembrando aí ao pessoal que tá participando, que maravilha, hein? O pessoal tá gostando da ideia aí do sorteio, né? Do álbum de figurinhas da Copa aí de 2026. Olha que maravilha, isso é bacana, isso é bom. É sinal que o pessoal já tá no clima aí, né? Pra essa Copa do Mundo. Por mais que nossa seleção brasileira aí, talvez não agradou muita gente aí, porque tá faltando aquelas figuras aí que a gente tenha confiança, sabe que vai lá, pode... com grandes chances de trazer aí um título, né? Mas essa seleção que a gente tem agora não passa essa confiança. Mas a gente vai ficar na torcida sim, a gente vai torcer de coração, porque a gente é brasileiro, a gente gosta de futebol, né? Boa parte aí dos brasileiros gostam de futebol e com certeza também boa parte vai torcer aí para a nossa seleção brasileira. O pessoal já tá nesse clima bacana aí de Copa do Mundo, querendo concorrer a esse álbum de figurinhas aí da Copa 2026. O sorteio vai ser no sábado, tá? Sorteio no programa Bom Dia Mineiros, mas pode enviar hoje mesmo o nome aí, o nome completo, o seu telefone e também o seu setor, e você vai estar concorrendo. A gente vai colocar você aqui no cadastro para participar do sorteio no sábado, tá? Então, mandar boa tarde aqui, participando conosco, quem tá passando por aqui, o Milton Ferreira. Milton, tudo bem com você, Milton? Como é que tá por aí? Boa tarde, como é que tá a sua segunda-feira?
4: Boa tarde, meu grande amigo Gilmar Silva. Ô, Gilmar, toca aí pra nós aí, Zezé de Camargo Luciano. Até 200 anos, eu ofereci para minha esposa, mulher da minha vida, Anísia Gomes Brandão de Almeida, com muito amor e com muito carinho. Falou, meu grande amigo Gilmar Silva.
2: Falou, Milton Ferreira, abração para você, Milton. Anísia, abração, tudo de bom. Excelente início de semana, vamos tocar essa moda já já. O boa tarde também aqui, ó, vai para o Murilo Silva. Ô Murilo, tudo bem com você, Murilo? Setor São Pedro, curtindo aqui a programação, participando aí para o sorteio. Abração para você, Murilo. Obrigado aí pelo carinho da sintonia. Francisco tá mandando boa tarde pra gente aqui. Boa tarde, Francisco. Tudo de bom? Que mais? Dona Nália tá curtindo o programa também, pedindo para ouvir o modão do Eduardo Costa, não é isso, Dona Nália? Boa tarde.
5: Boa tarde, Gilmar. Tudo bem com você?
2: Tudo jóia.
5: Bem, graças a Deus.
2: Isso.
5: Quero que você roda para mim uma música do Eduardo Costa. Qualquer uma dele para mim já está bom. Quero oferecer para a Vera na Rumba 5 e para todos os meus irmãos, para vocês aí da rádio, e meu esposo Mário. E boa tarde, muito obrigado.
2: Valeu, abração, Dona Nália, abração, seu Mário, na Rua 20, no bairro Mineirinho, curtindo o programa, tamo junto. Vamos mandar uma boa tarde também aqui, curtindo o programa, pra Charlene, tá dizendo, ô Gilmar Silva, boa tarde, quero ouvir uma moda do Jacó e Jacozinho, os dois filhos da Bahia, quero oferecer pro meu pai José da Silva, tá lá na Fazenda Flor do Corrente, também pra minha mãe Helena. Então tá bom, Charlene, abração pra você e pros seus pais aí, obrigado pelo carinho da sintonia e participação. Quem mais aqui? Deixa eu mandar uma boa tarde pro Genilson. Alô, Genilson. É o Genilson? Não, não é o Genilson que tá participando, não. Deixa eu ver quem que tá participando aqui. Boa tarde, fala comigo.
6: Boa tarde, Gilmar Silva.
2: Tudo bem?
6: Eu queria participar do sorteio do álbum da Copa. E meu nome é João Pedro.
2: João Pedro!
6: Eu quero oferecer as músicas do programa Pra minha mãe, minha irmã e meu pai. Obrigada.
2: Valeu, João Pedro. João Pedro, pra valer a sua participação, pra gente colocar lá no sorteio, envia por gentileza aí o nome completo, tá? Tem que enviar o nome completo, também o seu telefone aí pra contato, tá? Pra gente colocar lá no cadastro e também aí o seu setor, beleza, garoto? Aí você vai estar concorrendo. Boa sorte. Vou mandar aqui um abraço também pro Leandro, que tá dizendo boa tarde, Gilmar Silva, tudo bom? Opa! Firme, fi! Ô, Gilmar Silva, manda um modão aqui, Passarinho Sem Ninho, do André Andrade. É Pássaro Seninho, né? Do André Andrade. É, quero participar do sorteio aí. Aqui é o Leandro Marcelo Miller de Oliveira. Ô, Leandro, tudo de bom pra você, Leandro? Boa sorte, tá? Obrigado aí pela sua participação. Tá no setor Almerinda de Resende. Vamos tocar essa moda já já, tá bom, Leandro? Quem mais aqui, gente? Deixa eu mandar um boa tarde também aqui pra a Daniele Fidelis dos Santos, boa tarde pra você, tá no setor Santa Maria. A Célia, que começou os trabalhos da tarde, esse finalzinho de tarde, curtindo o Entardecer no Sertão. Célia, tudo bem com você, Célia?
3: Oi, amigo, boa tarde, tudo bem com você? Comigo tá, mas tá começando a esfriar, né?
2: Pois
3: tá,
2: é.
3: Meu amigo, mandou a música de Amado Batista, tá? Pode ser qualquer uma, tá bom? Pra mim curtir aqui, que eu sempre gosto de arrumar, chega do serviço, vou arrumar minha casa ouvindo uma música. Foi a música da Amado Batista, porque eu amo música de Amado Batista, tá? Pra vocês ir da rádio, pra quem gostar da música, tá bom? Tenha uma boa tarde, fica com Deus, tá?
2: Valeu, Célia! Vamos tocar aí o Amado Batista, sim, se não for por amor.

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5: Agora são 17h30, nota de falecimento. A funerária Santa Rita de Cássia, Hel Pax e familiares comunicam com pesar o falecimento de João Honório Batista. O corpo será velado no Centro Funerário Hel Pax de Portelândia a partir das 18 horas. O sepultamento será amanhã, às 9 horas da manhã, no Cemitério Municipal de Portelândia. A família enlutada agradece as manifestações de apreço e afeto. Com pesar, comunicamos o falecimento de João Honório Batista, conhecido João Bolinho.
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4: Hora certa, agora 17:34.
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1: Segunda-feira está entrando no ar mais uma edição do Minuto Comiva. O conselheiro de administração da Comiva, cooperado Otomar Martins, falou sobre o encontro realizado com conselheiros de administração e diretores da cooperativa. Durante a reunião, foram discutidos assuntos importantes voltados para melhorias, avanços e fortalecimento das ações da Comiva. Ao final, Otomar concedeu a entrevista, destacando a importância do alinhamento entre os setores para o desenvolvimento da cooperativa.
2: Olá, Maísa, é um prazer estar falando com você, com os ouvintes aqui do Minuto Comiva, do cooperado da Comiva, o associado, né? E o colaborador. Dizer que está sendo um prazer muito grande fazer parte aí do Conselho de Administração. A gente agora está reunindo duas vezes por mês, a gente está sentindo essa necessidade, até para a gente estudar mais profundamente cada assunto que aparece na pauta. E a gente reuniu novamente aí nessa última terça-feira vários assuntos em pauta, né? Onde a gente discutiu, conversou e tomamos as melhores decisões, né? É o Conselho de Administração, juntamente com o Conselho, com a diretoria executiva, fazendo esse papel importante, né, neste momento que vive a nossa cooperativa. É sempre um prazer estar participando. No final do mês a gente vai nos reunir novamente e novos assuntos, né? A gente vai estar estudando, debatendo, conversando com os demais conselheiros, com a executiva, para que as melhores decisões sejam tomadas em prol do associado da Comiva, em prol de todos. Um abraço e até uma próxima oportunidade.
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5: Entardecer no Sertão, agora são 17 horas e 44 minutos. 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
5: Mandando abraço aqui, pessoal que tá participando aqui conosco. Deixa eu mandar uma boa tarde. Rapaz, agora há pouco eu toquei a moda da Esther Júlia, né? Rapaz, tinha participação do Divino aqui e o negócio saiu atropelado. A moda tocou antes da participação, rapaz. Mas, ô Divino, como é que você tá? Fala comigo.
6: Boa tarde, Massivo, tudo bem? Tudo jóia. Ô, Massivo, gentileza, passa a música do Vagalume, da Estefa, no nome dela, né? Estefa, tudo parece. Faz favor pra nós aí, tá bom? Muito obrigado, tchau, tchau. Bom final de semana que você vai chegar, que hoje é segunda-feira, né? Mas tá perto também. A semana tá voando. Aí, falou, um abraço.
5: Valeu, Divino, abração. E tá passando rápido, hein, Divino? Rapaz, mas passa rápido mesmo, hein? Ô, Divino, brigadão pela participação, a moda já foi. Tamo junto aí, garoto. Quero mandar um abraço também aqui pra Lidmar Aparecida, lá do setor São Pedro. Lidmar, você tá curtindo o Entardecer no Sertão ou não? E o Gaúcho, hein? O Gaúcho tá fazendo o que da vida lá na fazenda? Tá na fazenda Boqueirão? Cadê a Lidmar, gente? Eu tenho que achar a Lidmar aqui pra colocar aqui o pedido musical dela. Rapaz, mas tem tanta gente participando aqui pro sorteio, né? O pessoal que tá participando aqui pra concorrer aí o álbum de figurinhas da Copa. E o negócio só tá embolando aqui de participação, mas vamos encontrar a Lidmar já já. A Lidmar tá pedindo pra ouvir a moda. Deixa eu achar aqui. Ô Lidmar, qual que é a moda que você quer ouvir? Fala comigo.
7: Boa tarde, Gilmar Silva. Aqui é a Lidmar, aqui de São Pedro. Deixa meu nome aí pro sorteio aí, tá? Lidmar Aparecida, e coloca uma música aí, Avião das Nove, Eduardo Costa, oferecer pro Gaúcho lá na Fazenda Boqueirão, que ele está te ouvindo.
5: Alô, Gaúcho, como é que tá por aí? E o frio? Acabando, né, Gaúcho? Graças a Deus. Vamos, Eduardo Costa, Avião das Nove.

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3: Hora certa, 17h50.
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10: Oi, gente! Hoje a nossa equipe fala direto de Rio Verde, onde uma das operações da Polícia Civil desarticulou uma quadrilha especializada em golpes virtuais milionários contra produtores rurais. Mas, ó, a ofensiva foi muito maior do que isso. A Polícia Civil de Goiás realizou operações simultâneas em 5 estados, com mais de 190 mandados de prisão contra investigados por tráfico de drogas, fraudes bancárias, estelionatos virtuais e organizações criminosas. Atenção para esses dados aqui. 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
1: 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Daqui a pouquinho trazendo o momento de fé, a oração da Ave Maria. Vou trazer aqui agora os oferecimentos do programa Entardecer no Sertão. 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
1: Boa noite, amigos ouvintes da Rádio Eldorado. São 18 horas, momento da Ave Maria. Pedimos licença para entrar no recinto do seu lar, do seu estabelecimento comercial, no seu carro, na sua fazenda, pela internet, onde você estiver, para orarmos juntos, agradecendo ao Senhor por mais um dia que termina. Hoje vamos refletir sobre o Evangelho de João, capítulo 19, versículos 25 a 34. Naquele tempo, perto da cruz de Jesus, estavam de pé a sua mãe, a irmã de sua mãe, Maria de Cleofas e Maria Madalena. Jesus, ao ver sua mãe e ao lado dela o discípulo que ele amava, disse à mãe: Mulher, este é o teu filho. Depois disse ao discípulo: Esta é a tua mãe. Daquela hora em diante, o discípulo a acolheu consigo. Depois disso, Jesus, sabendo que tudo estava consumado e para que a Escritura se cumprisse até o fim, disse: Tenho sede. Havia ali uma jarra cheia de vinagre. Amarraram numa vara uma esponja embebida de vinagre e levaram-na à boca de Jesus. Ele tomou o vinagre e disse: Tudo está consumado. E, inclinando a cabeça, entregou o Espírito. Era o dia de preparação para a Páscoa. Os judeus queriam evitar que os corpos ficassem na cruz durante o sábado, porque aquele sábado era uma festa solene. Então pediram a Pilatos que mandasse quebrar as pernas aos crucificados e os tirasse da cruz. Os soldados foram e quebraram as pernas de um e depois do outro, que foram crucificados junto com Jesus. Ao se aproximarem de Jesus e vendo que ele já estava morto, não lhe quebraram as pernas, mas um soldado abriu-lhe o lado com uma lança, e logo saiu sangue e água. Palavra da salvação, glória a vós, Senhor.
2: O anjo do Senhor anunciou a Maria, e ela concebeu do Espírito Santo. Ave Maria, cheia de graça, o Senhor é convosco. Bendita sois vós entre as mulheres, bendito é o fruto do vosso ventre, Jesus. Santa Maria, Mãe de Deus, rogai por nós, pecadores, agora e na hora de nossa morte. Amém. Eis aqui a serva do Senhor, faça-se em mim segundo a vossa palavra. Ave Maria, cheia de graça, o Senhor é convosco. Bendita sois vós entre as mulheres, bendito é o fruto do vosso ventre, Jesus. Santa Maria, Mãe de Deus, rogai por nós, pecadores, agora e na hora de nossa morte. Amém. E o Verbo se fez carne e habitou entre nós. Ave Maria, cheia de graça, o Senhor é convosco. Bendita sois vós entre as mulheres, bendito é o fruto do vosso ventre, Jesus. Santa Maria, Mãe de Deus, rogai por nós, pecadores, agora e na hora de nossa morte. Amém. Rogai por nós, Santa Mãe de Deus, para que sejamos dignos das promessas de Cristo para sempre. Oremos. Infundi, Senhor, nós vos rogamos a vossa graça em nossos corações, para que nós, conhecendo pela anunciação do anjo a encarnação de Jesus Cristo, vosso Filho, por sua paixão e morte de cruz, cheguemos à glória da ressurreição. Pelo mesmo Cristo, nosso Senhor. Amém.

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1: O programão Entardecer no Sertão, agora são 18 horas e 8 minutos. Uma boa noite pra você. Falei diretamente aqui do estúdio, Helena Paniagos, Gilmar Silva te fazendo companhia. Essa noite, segunda-feira, início de semana. E a temperatura em Mineiros marcando 27 graus. Então, início de noite bacana aí, né? Bacana também pra você participar aqui da programação. Deixa eu mandar aqui um abraço pra Dona Arlete, que tá curtindo o programa. Dona Arlete, como é que tá por aí, Dona Arlete?
2: Boa tarde, Gilmar Silva. Tudo bem, meu querido?
1: Tudo jóia.
2: O tempo tá gostoso, né? Fresquinho. É, passa uma música aí pra nós, pra mim, a Valdereza, pra todos que gostar. Toalha branca, viu?
1: Positivo, essa moda aí do ginigênio, né? Toalha branca, vamos trazer ela já já, tá bom? Quem mais aqui? O Divino C3. Ô Divino, começou a semana aí, filho? Fala pra mim aí.
3: Alô, amigos do Márcio, aqui é o Divino, mais conhecido como C3. Manda um mandão pra nós aí, Trevo de Itumbiara. Oferece aí pra minha esposa aí, Raizel Rezende Venâncio. Começou com o Regivaldo, pra minha sogra Maria Lúcia. E pra todos aqueles que gostaram da música aí, tamo por cá, esse Mineirão. Hoje já foi dia.
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3: O Entardecer no Sertão, agora são 18h30. Quem quer concorrer um álbum de figurinhas da Copa do Mundo 2026, dá um grito aí! O pessoal participando aí, filho. Deixa eu mandar um abraço aqui, ó, né? O pessoal que tá interagindo aí, mas eu não ouvi direito. Quem quer participar, dá um grito aí! Deixa eu mandar um abração aqui pro Armelindo Ferreira. Armelindo, como é que você tá? É o Mineiro, Mineirinho, tá curtindo o programa. Boa noite pra você, Armelindo. Obrigado pelo carinho da sintonia. Célia Rodrigues, curtindo pela internet. Abração pra você, Célia. Tamo junto. Abração também aqui pro Pedro Henrique. Tá no Alvina Paniaga. Abração, Pedro Henrique. Quem tá mais aqui é Poliane Silva, setor São João. Abração pra você, Poliane. O Thales tá passando por aqui dizendo: Gilmar Silva, manda uma música pra nós aí, Tristeza do Jeca. Quero oferecer pra toda a galera. Aqui é o Thales, oferecendo pra irmã, também pro cunhado Ademilson, pra minha esposa Renata. Positivo, valeu, Thales. Abração pra você. Você esqueceu de colocar o nome da irmã aí, mas abração pra sua irmã, o seu cunhado Ademilson e pra sua esposa Renata. Obrigado pelo carinho da sintonia. O que mais? O Cláudio tá curtindo o programa. Ô Cláudio, você tá em Mineiros, filho? Fala comigo aí.
4: Oi, Bacio, tudo bem? Hoje tô aqui na cidade de Aragaças, Goiás, mandei cheiro de shampoo com o Chris Ralph. Boa noite, sucesso, 91,9, a melhor da região do que Aragaças, Goiás.
3: Ó, curtido? O Entardecer no Sertão, tamo junto. Abração também aqui, ó, pra... quem mais aqui? A Edna Maria, tá dizendo: hoje o Marcelo, oi! Oi, Edna, tudo bem? A Edna, o seu Manuel, tá curtindo o programa lá na Chácara Recanto Natureza. Olha, um excelente início de noite aí de segunda-feira pra vocês, hein? Obrigado pelo carinho da sintonia. Hoje o Marcelo, deixa eu ver quem mais aqui. Ah, tá, daqui a pouco eu vou colocar o áudio aqui. Vamos ouvir o áudio primeiro pra depois colocar no ar, né? Deixa eu ver quem mais aqui, quem mais? Deixa eu falar aqui com... O Onivaldo, gente, o Onivaldo tá sumido. Onivaldo, como é que você tá, fi? É o Neguinho, fala comigo aí.
5: Meu jovem, hoje eu gostaria de ouvir uma música. Moço, tem muito tempo que eu não participo, né, cara?
3: Pois é.
5: Não, eu tô aqui com esse frio desgraçado aí, não tem nem como conversar com outro. Sexta-feira, quando era 7h, eu já tava embuiado de pé e cabeça.
3: Eu tava banhando no rio, Neguinho. Ah.
5: Hoje eu gostaria de ouvir uma música aí com as irmãs Barbosa. Sanfona chonada. Se já tiver na ponta da agulha por aí, solta esse modão pra nós aí.
3: Vamos atrás dela.
5: Tá bom, meu jovem?
3: Positivo, abração, Neguinho. Ô, Neguinho, você tava com frio, sexta-feira, 7h da noite, você tava já aí, já tudo embrulhado aí, Neguinho, nos cobertor, filho. Ô, eu tava tomando banho no rio, Neguinho. Rapaz! Fiquei lá até 22h30, tomando banho no rio. Tava quentinha a água, viu, Neguinho? Vamos mandar aqui abração aqui pra... Deixa eu ver o que a Edna tá falando. Gilmar Silva! Ah, é pra concorrer o álbum, né? Beleza, Edna. Tá valendo aí. Mandou certinho. Nome completo, telefone. Aí sim, hein, Edna? Parabéns aí pela participação. Vai tá concorrendo. Mandou certinho. Show de bola. Só vai concorrer pro sorteio de sábado, gente, quem enviar o nome completo, o telefone e o setor aí, tá bom? Aí a gente coloca aqui no cadastro, aí você vai participar. Show de bola! Deixa eu mandar aqui um abraço, então. Não, não é abraço, não, é moda. Vamos trazer a moda do neguinho aí. As Irmãs Barbosa. Esse é o nome da moda.

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0: Agora são 18h55. Nota de falecimento. A funerária Santa Rita de Cássia, Helpax e familiares comunicam com pesar o falecimento de João Honório Batista. O corpo está sendo velado no Centro Funerário Helpax de Portelândia. O sepultamento será amanhã, às 9h, no Cemitério Municipal de Portelândia. A família enlutada agradece as manifestações de apreço e afeto. Com pesar, comunicamos o falecimento de João Honório Batista, conhecido João Bolinho.
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0: Chegando ao finalzinho do Entardecer no Sertão, na sequência tem o programa Rancho Sertanejo com Luiz Carlos Lico, e eu vou agradecendo pelo carinho da sintonia, pelas participações. Amanhã estarei de volta, assim se Deus permitir, a partir das 15 horas com mais um programa Entardecer no Sertão, e eu te espero. Para você, excelente noite, segunda-feira, fique com Deus, tchau!

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1: Abre as portas do Rancho Sertanejo nessa segunda-feira, 25 de maio de 2026, 25 graus, marcando os termômetros aqui na nossa querida Mineza, agora 19 horas e 3 minutos. Para você que ficou aí na boa companhia de Gilmar Silva, agora é aqui comigo esse amigo seu de todas as noites aqui, Luiz Carlos Lico. Vamos com o Rancho Sertanejo até as 21 horas, comunicando com você aqui do estúdio Helena Paniago, para você que tá aí nas chácaras, nas fazendas, nos sítios, aí nos assentamentos, né? Um abraço aqui do Luiz Carlos Lico. E também quem tá trafegando na 64 e também aí na Geos que cruza o nosso município, um abraço aqui do Rancho Sertanejo e do Luiz Carlos Lico, levando aí no seu carro, no seu caminhão, dando carona aqui pro Rancho Sertanejo. Um abraço para você, boa noite e tenha uma excelente viagem. Obrigado pela sintonia. Vamos de música para começar a festa. Chico Rei Paraná, é tempo de se apaixonar.

Agora 19h11 aqui na sua 91, a melhor rádio no seu rádio, é 91,9 Rádio Eldorado de Minas, sempre a seu lado. 19h11, mensagem do dia. Uma nova semana começou e junto com ela, Deus te dá uma nova oportunidade de recomeçar. Respirar fundo e seguir em frente com fé. Talvez existam desafios no caminho, mas existe um Deus fiel caminhando com você em cada dia dessa semana. Então, não desista agora. O que Deus preparou para você ainda pode te surpreender. Isso mesmo, mensagem da noite. 19h11, vamos de música. Preciso dar um tempo às mineirinhas.

Agora 19:16, 91,9, a melhor rádio no seu rádio. Agora vamos atender aqui a pedido musical, né? Vamos lá para o bairro Boa Vista, lá no Alto da Colina, falar com meu amigo Edmilson Santos, né? Tá dizendo boa noite, quero ouvir a música com João Paulo e Daniel, te amo cada vez mais. E ofereço para todos os amantes aí, os amados ouvintes e para todos que fazem essa maravilhosa rádio. Ô, Edmilson Santos, um abraço aí para você, obrigado por estar sempre ajudando aqui a fazer o Rancho Sertanejo, né? Um abraço para você, seja muito bem-vindo sempre aqui no Rancho, Edmilson. Um abração para você, obrigado pela sintonia, pela audiência. Então, lá pro Edmilson, te amo cada vez mais, João Paulo e Daniel. Boa noite do Rancho Sertanejo.

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3: 19:23 aqui no Rancho Sertanejo na 91,9. Queria agora mandar um abraço, né? Quem tá ouvindo aqui o Rancho Sertanejo é a Edna Maria, lá da Chácara Recanto da Natureza. Ô Edna, obrigado pela sintonia, pela audiência. Um abraço aí pra você, pro Manuel, pra todo mundo aí. Um abraço aqui do Rancho Sertanejo. Agora eu vou mandar aqui, agora vamos falar aqui com a Charlene. Ô Charlene, boa noite. Gostaria de pedir uma música com Jacó e Jacozinho, Os Filhos da Bahia. Ofereço para meu pai, José da Silva. Ô, José da Silva, um abraço pra você na Fazenda Flor do Corrente, todos da Flor do Corrente, aquele abraço aqui, rapaz, do Rancho Sertanejo. E minha mãe, a Helena, né? Ô, Helena, um abraço aí pra você, obrigado pela sintonia. Minhas filhas, a Letícia e a Monique, e pra você também. Olha, muito obrigado, Charlene. Ô, Letícia, ô, Monique, um abraço aqui do Luiz Carlico pra você aí, um abraço do Rancho Sertanejo. Ô, Charlene, muito obrigado por estar sempre ajudando aqui a fazer o programa Rancho Sertanejo, tá bom? Um abração pra você, obrigado pela sintonia e pela audiência. Ah, então vamos lá. Eu não tenho essa música aí com Jacó e Jacozinho, Os Filhos da Bahia, Tião Brasil e Carriel, tá bom? Um abraço pra você. E lá pra Edna vai Ronaldo Viola e João Carvalho, Carro de Boi. Boa noite, boa noite.

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1: Agora 19 horas e 38 minutos aqui no Rancho Sertanejo. É, agora vamos atender que a pedido. Agora o rancho vai lá pra Fazenda São José. Falar com o Francisco. Boa noite, Francisco. E como é que tá as coisas por aí? Fala comigo, menino.
2: Boa noite, Lico. E aí, bom? Firme?
1: Firme.
2: É o Francisco Fazenda São José. Queria ouvir a música hoje com o Tolamas, 416. Eu vi a moda. Alôzinho lá pro Lourenço, Tonho, Netinho. Boa noite a todos.
1: Opa, boa noite aí pra você, o Francisco. Obrigado pela sintonia, pela audiência. Seja bem-vindo aqui no programa Rancho Sertanejo. Algum abraço lá pro Tonho, lá pro Netinho e também pro Lourenço, né? Mas o Tonho já tá na sequência aqui, rapaz. Ele já vai mandar aquele abraço aí pra você. Tonho, boa noite. Fala comigo, Tonho.
3: Boa noite, Lico.
1: Boa noite.
3: Hoje eu queria ouvir uma musiquinha aí com Divino e Donizete, o Rei da Cana. Oferecer aqui pro meu tio Neto, Lourenço, Lucas e o Francisco aí na Fazenda São José. Beleza, Lico?
1: Beleza. Ô, Tonho, obrigado pela sintonia, pela audiência. Obrigado por estar ajudando sempre aqui, ajudando a fazer o programa Rancho Sertanejo. Um abraço aí pro Netinho, pro Lourenço, pro Lucas, né? E também lá pro... É o Francisco na Fazenda São José. Um abração agora e chega essa música aí pra você, tá bom, meu querido? Um abraço pra você, obrigado pela sintonia e pela audiência. Ô, Lindaura, boa noite. Boa noite, Lindaura, tá sempre ligadinho aqui no programa Rancho Sertanejo. Boa noite, uma noite abençoada, Lindaura. Obrigado pela sintonia e pela audiência. Agora vamos falar com o Wesley. Ô, Wesley, fala comigo, menino.
4: Ô, Lico, boa noite.
1: Boa noite.
4: Eu quero pedir uma música pra mim, meu pai, pra mãe e minha mãe, Lico. Falou?
1: Tá certo, falado.
4: Meu chegado.
1: Alô, meu chegado. Esse é o Wesley, rapaz. Esse menino é engraxate, rapaz. Quer um lustre aí no seu sapato? É só chamar o Wesley. Você pode até pentear o cabelo do sapato porque fica chique. Esse menino é muito bom. Um abraço aí pra você, Wesley. Pra sua mãe, a Lídia. E também pro seu pai, Parmen. Um abraço pra essa galera toda. Um abraço pra você. Obrigado pela sintonia e pela audiência. Agora o Rancho Sertanejo vai até ali o Jardim das Perobeiras. Falar com... Wellington, José Wellington, e aí, rapaz, como é que você tá, Zé Wellington? Corinthians ganhou ontem, né? Um abraço aí pra você, pra sua família, obrigado pela sintonia e pela audiência, tá bom, meu querido? Um abração pra você, fiquem com Deus aí. Ah, vamos, quarto 16, Newton Lambas lá pro Francisco, o Rei da Cana, Divino Donizete lá pro Tonho, Temporal de Amor, Cristi Ralf lá pro Wesley, Amor de Uma Noite, Peão Carreiro Zé Paulo lá pro Zé Wellington, boa noite do Rancho Sertanejo.
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2: Agora 19 horas e 54 minutos. 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Agora eu vou mandar um abraço agora pro meu amigo Alen Márcio. Ô, HM, como é que você tá? Boa noite. Tá dizendo aqui, boa noite, meu amigo Lico. Toca aí pra mim As Avenidas com a Thaíde Alexandre. Agorinha cheguei pra você, tá bom, meu querido? Um abração pra você, obrigado pela sintonia, pela audiência. Um abraço aí pra você, pra todos aí da sua família, tá bom, ok? Agora vamos falar lá no Rancho Bentivica, a Dulcelina. Dulcelina, boa noite.
3: Boa noite, Nicolas. Aqui é a Dulcelina no Rancho Bentivica. Quer pedir a música com Rogério e Regiane, Dividir Aluguel. Quero oferecer para o meu esposadão, para minha irmã Vanice, lá no Vale da Zema, para todos vocês da rádio, para todos que gostaram da música.

0: Uma boa noite, tchau, obrigado.
1: Boa noite, Dulcelina, obrigado pela sintonia, pela audiência. Ô, Adão, um abraço aí pra você, Adão. É, nosso Parmeira ganhou, né, Adão? Ganhou de 3-0 aí do Flamengo, isso é muito bom, né, Adão? Um abraço pra você, também lá pra Ivanice, lá no Vale da Zema, um abraço pra Ivanice, obrigado pela sintonia, pela audiência, tá bom? Dulcelina, agora as avenidas Ataíde Alexandre, lá pro Ellen Márcio, HM pra Dulcelina, o Adão e pra Ivanice, dividindo aluguel com Rogério e Regiane. Boa noite aqui do Rancho Sertanejo.
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2: É, seguimos aqui no embalo do Rancho Sertanejo, na 91,9, a melhor rádio no seu rádio agora. Vamos lá para a região da Babilônia falar com o Viltomar Orlandino. E aí, Virto, como é que tá aí? Boa noite.
3: Boa noite, Linha. Roda aí para nós, viajante, ou viajante, só que eu esqueci quem canta, hein?
2: Tá certo, Viltomar. Quem canta é João Reines Reni, um viajante. Obrigado aí pela sintonia e pela audiência. Um abração pra você, Viltomar. Agorinha chega aí pra você. Agora eu falar com o palmeirense Adão. Adão, boa noite.
4: Boa noite, Lico. Que é o Adão do Rancho BTV. Adão. Graças a Deus, o nosso Palmeiras tá vencendo e vai vencer, Deus quiser. E mais uma vitória, daqui mais um dia, mais outra vitória, se Deus quiser, né? É assim. Sim, mesmo.
2: É desse
4: nós
2: jeito.
4: Nós perde, nós ganha, nós ganha, nós perde. E
2: empata.
4: Nós vamos, né? Jogo é jogo.
2: Né? É verdade.
4: É, eu quero te pedir uma música do Lourenço Lorisvaldo, A Menina da Ardeia, oferecer para minha esposa Dulcelina. E para minha irmã Terezinha lá no Cedro, na fazendinha, e oferecer para vocês, para quem gostar. Tchau, muito obrigado. Deus te protege.
2: Amém.
4: E nós vamos ganhar, Deus quiser. O Palmeiras ganha hoje, perde amanhã, ganha hoje, perde amanhã, ganha amanhã, perde depois. E assim nós vai vencendo.
2: E assim
4: Deus
2: vai
4: quiser.
2: E assim
4: fica
2: vai
4: com Deus. Deus te abençoa, meu irmão.
2: Amém. Ô, Adão, obrigado pela sintonia, pela audiência. Um abraço aí pra você, pra Dulcelino no Rancho BTV. E também lá pra Terezinha, lá na fazendinha, lá no Cedo. Um abraço aí pra todos aí da comunidade do Cedo. Um abraço aqui do Rancho Sertanejo. É isso mesmo, Adão. Futebol é assim, rapaz. E a gente tem que levando é com alegria. Não adianta ficar brabo, triste, brigar por causa de futebol, não. A gente tem que ser feliz e futebol é só alegria. É, agora o Rancho Sertanejo vai lá pra cidade de Alto Araguaia, rapaz. Eu quero falar aqui com Luan Barbosa. Toca aí pra gente, é cópia da chave com Ronaldo Viola e João Carvalho. É Luan aqui de Alto Araguaia. Ô, Luan Barbosa, seja muito bem-vindo aqui no Rancho Sertanejo. Obrigado pela sintonia, pela audiência pra você e todos aí da cidade de Alto Araguaia, Santa Rita e pra todas as cidades, circo vizinho aqui da cidade mineira. Um abração pra você, Luan. Agora eu cheguei pra você. Agora eu vou falar com Donizete Ferreira. Ô, Donizete, boa noite.
5: Boa noite, Linco, tudo bem?
2: Tudo jóia?
5: Tudo tranquilo?
2: Tranquilo.
5: Toca uma moda aí pra gente escutar, tô aqui na escuta. O Menino da Gaita com Sérgio Reis. Tenha uma boa noite, seja abençoada.
2: Amém, uma noite abençoada aí para você, Donizete, obrigado pela sintonia, pela audiência, né? Você tá sempre aqui no Rancho Sertanejo ajudando a fazer o programa, muito obrigado, Donizete Ferreira. Então vamos lá, um viajante, João Renes e Reni, lá pro Viltomar Orlandino, menina da aldeia, Lourenço Lourival, lá pro Adão, e lá pro Luan Barbosa, lá na cidade de Alto Araguaia, cópia da chave, com Ronaldo Viola e João Carvalho, menino da gaita, Sérgio Reis, lá pro Donizete, boa noite do Rancho Sertanejo. We'll be right back.

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2: É a Rádio Eldorado 91,9, a melhor rádio no seu rádio. É isso aí, é 36726436720322, é o seu canal interativo. 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Faz que nem a Tuane e também o Glauco Lima. Ô Tuane, você já tá participando também, o Glauco Lima, um abraço aí para vocês no setor. Deixa eu ver que o setor que eles mandaram aqui, todos dois, eu acho que é do setor Leontino. Setor Leontino, um abraço Tuane, um abraço aí Glauco Lima, nome diferente, né? Um abraço aí pra vocês, obrigado pela sintonia, pela audiência. Vamos lá com música aqui no Rancho Sertanejo, é Tempo, Lucas e Luan.

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3: É o Rancho Sertanejo, é o sertanejo de verdade, você sente na alma. Se você gosta da música raiz, da música sertaneja, aqui é o lugar, aqui é o Rancho Sertanejo, o seu, o meu, o nosso Rancho Sertanejo aqui na 91,9, a melhor rádio no seu rádio. Pra você que tá aí nos aplicativos, no aplicativo aqui da 91,9, um abraço aí pra você. Você sabe que a Eldorado está onde você quiser, né? Então um abraço aí pra você. Então eu queria mandar um abraço agora lá pra Fazenda Capivara, lá tá o Valdo, sempre ouvindo aqui o programa, e também o Maurício, né? O Maurício que é irmão do Valdo aqui na cidade de Mineiros, né? Um abraço aqui pra toda a nossa querida Mineiros, também um abraço lá pro Pardal, pra Edna, essa galera toda, lá pra Selma Moraes, lá na rua 13, sempre ligadinho aqui no programa, no programa Rancho Sertanejo. 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Rapaz, vamos que vamos aqui de música no Rancho Sertanejo agora. Felicidade, que saudade de você, Zezé de Camargo e Luciano. Boa noite do Rancho Sertanejo.

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Agora 20 horas e 45 minutos, aqui um abraço aqui do Luiz Caslico para todos aqui que tá ouvindo o programa Ranchos Testanejo, tá ligadinho aqui no programa, né? O programa é nessa segunda-feira, 25 de maio, vamos de música, endereço da felicidade, tem o Parada Dura. Boa noite, do Rancho Sertanejo.

Agora 20h53, agora vai atender, o Mai Anderson. E aí, Mai Anderson, tudo bem? Ele tá dizendo, meu amigo Luiz Caslica, abraço a todos os torcedores do Mecão. Um abraço aí pro torcedor do Mecão. Você não quis mandar do Mengão, não, Mai Anderson? O que foi? Aê, Mai Anderson, você tá escondendo o leite, meu filho, bom? Pois é, um abraço pra você, obrigado pela sintonia, pela audiência, né? O João Vitor, João Vitor tá querendo participar aqui do sorteio, já tá participando, tá bom, João Vitor? Lá do setor, deixa eu ver qual é o setor dele aqui. Setor Jardim Floresta, um abraço pra essa galera toda aí de Jardim Floresta, né? Então tá chegando a hora de fechar as portas aqui do Rancho Sertanejo. É uma noite abençoada de segunda-feira pra você aí, meu querido ouvinte, pra você que participou aqui do programa. Obrigado pelas participações, pela audiência. E amanhã voltaremos aqui a partir das 19 horas com o Rancho Sertanejo. Um abraço pra você, obrigado pela sintonia e pela audiência. Até amanhã, se Deus quiser e ele vai adquirir. Um abraço e um beijo no coração. Tchau, tchau!